Uma vez mais a todos, muito boa noite, uma excelente madrugada. Obrigado pela sua companhia e pela sua preferência. Eu sou o Jorge Sampaio e, como sempre, vou consigo até às 7 da manhã.

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2: Uma da manhã e 49 minutos. A continuação de uma ótima noite, de uma ótima madrugada. Obrigado pela sua companhia aí desse lado. Vamos consigo até às 7 da manhã.

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1: O tempo para segunda-feira, dia 31 de agosto, o IPMA prevê céu pouco nublado ou limpo, apresentando períodos de maior nubosidade nas regiões norte e centro, até o meio da manhã e no final do dia. O vento fraco a moderado, o quadrante norte, superando por vezes forte, na faixa costeira ocidental ao sul do Cabo Carvoeiro, a partir da tarde e nas terras altas das regiões centro e sul. Para Tavira, a temperatura máxima prevista aponta para 34 graus.
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5: Boa noite, são 2 horas e 1 minuto. Até às 7 da manhã, a continuação de uma ótima madrugada. Obrigado pela boleia que nos vai dando.

assim, nesta madrugada até às 7 da manhã. Continuação e uma ótima noite. Para si que está a trabalhar tal como nós, então aproveite-a da melhor forma. Bom descanso, se for caso disso.

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onde quer que esteja, para si, a continuação de uma ótima madrugada e uma ótima noite na companhia da Chilão FM. Até às 7 da manhã, como habitualmente acontece, com Jorge Sampaio.

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1: Boa noite. São 2 horas e 47 minutos. A continuação de uma ótima noite, de uma ótima madrugada. Obrigado pela sua companhia aí desse lado. Vamos consigo até às 7 da manhã.

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1: O tempo para segunda-feira, dia 31 de agosto, o IPMA prevê céu pouco nublado ou limpo, apresentando períodos de maior nubosidade nas regiões norte e centro, até o meio da manhã e no final do dia. O vento fraco a moderado, o quadrante norte, superando por vezes forte, na faixa costeira ocidental ao sul do Cabo Carvoeiro, a partir da tarde e nas terras altas das regiões centro e sul. Para Tavira, a temperatura máxima prevista aponta para 34 graus.
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10: Boa noite, são 3 horas e 1 minuto. Até às 7 da manhã, a continuação de uma ótima madrugada. Obrigado pela boleia que nos vai dando.

Obrigado pela sua companhia e pela sua preferência. Continuação de uma ótima madrugada e uma ótima noite na companhia da Chilão FM. Até às 7 da manhã, como habitualmente acontece, com Jorge Sampaio.

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5: Boa noite. São 3 horas e 49 minutos. A continuação de uma ótima noite, de uma ótima madrugada. Obrigado pela sua companhia aí desse lado. Vamos consigo até às 7 da manhã. Todo

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1: O tempo para segunda-feira, dia 31 de agosto, o IPMA prevê céu pouco nublado ao limpo, apresentando períodos de maior nubosidade nas regiões norte e centro, até o meio da manhã e no final do dia. O vento fraco a moderado, o quadrante norte, superando por vezes forte, na faixa costeira ocidental ao sul do Cabo Carvoeiro, a partir da tarde e nas terras altas das regiões centro e sul. Para Tavira, a temperatura máxima prevista aponta para 34 graus.
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1: Dieta mediterrânica vai estar presente em vários espaços de restauração de Tavira durante a 12ª feira da Dieta Mediterrânica, que acontece de 3 a 6 de setembro. Será a primeira vez que cafés e pastelarias do concelho se associam à iniciativa, juntando-se aos restaurantes aderentes que, para apresentar propostas inspiradas nos princípios deste património cultural e gastronómico. Ao longo dos 4 dias, os visitantes e a população poderão descobrir menus e sugestões que valorizam os produtos da época, os ingredientes locais, os sabores tradicionais e a diversidade da gastronomia mediterrânica, prolongando a experiência da feira para além do recinto. São vários os cafés e pastelarias aderentes e os restaurantes do Conselho de Tavira. A listagem será posteriormente divulgada, entretanto poderá também saber nas redes sociais e página do município. Lembrando que a iniciativa pretende reforçar a ligação entre a feira da dieta mediterrânica, o tecido económico e gastronómico local, valorizando os estabelecimentos de Tavira e a capacidade de interpretar e promover os princípios da dieta mediterrânica através da gastronomia. De mais do que uma forma de alimentação, o conceito da dieta mediterrânica é um modo de vida que se expressa nos produtos, nas receitas, nas práticas, nas partilhas à mesa, e em Tavira esta herança ganha novas expressões, convidando todos a participar. No entanto, o período e o momento auge do ano é a quando desta Feira da Dieta Mediterrânica este ano, 12ª edição de 3 a 6 de setembro. Atualização do Geoportal. Foi isso que o município de São Brás fez, uma plataforma gratuita de mapas interativos que permite consultar informação geográfica do concelho. A nova versão reúne mais dados e funcionalidades, incluindo ortofotomapas de 2025 e acesso ao cadastro predial, procurando facilitar a consulta por parte de cidadãos, empresas e serviços municipais. A atualização integra a estratégia do município de modernização administrativa e transformação digital, com o objetivo de tornar o acesso à informação sobre o território mais simples e contribuir para uma maior e eficiente gestão municipal. Desenvolvida em parceria com uma empresa, a WKT, a plataforma utiliza software de código aberto e apresenta uma arquitetura modular. As principais novidades possibilitam consultar os ortofotomapas 2025 e o cadastro predial, cuja gestão é da responsabilidade da Direção-Geral do Território. A consulta de instrumentos de gestão territorial é outra funcionalidade disponível através do acesso a extratos dos planos municipais de ordenamento do território. A plataforma segue as diretrizes europeias. Para o município de São Brás del Portel, este geoportal pretende reforçar a transparência, simplificar o acesso de cidadãos e empresas à informação necessária para o planeamento do território e para a preparação de processos administrativos. O Geoportal de São Brás del Portel está disponível para a consulta pública online. Em Silves, a Câmara assinala o Dia do Município, celebrado a 3 de setembro, com um programa que decorre entre 2 e 4, evocando os 837 anos de conquista da cidade. Concertos, inaugurações, exposições, literatura e momentos de homenagem integram o programa deste ano. Arranque no dia 2, com a inauguração da exposição de fotografia Surrealismos. Ainda no mesmo dia, no Castelo de Silves, um concerto com a banda Sociedade Filarmónica Silvense, com a participação da artista Sofia Escobar. Entrada é livre, no entanto, há lugares limitados. Já no dia 3 de setembro, pela manhã, o Salão Nobre acolhe o momento em que será assinado o contrato de doação do espólio documental e arquivístico do Museu da Cortiça a favor do município de Silves. Terá lugar também à tarde, no Centro de Exposição de Alcantarilha, a apresentação da obra literária Cartas ao Remetente e outros estilhaços da autoria de Manuel Neto dos Santos. À noite, a comemoração terá a realização de cerimónia de distinção de mérito municipal no Castelo de Silves. Será realizado ainda um concerto com A Garota Não, um nome de referência da música portuguesa. No dia 3 de setembro assinala-se o 36º aniversário do Museu Municipal de Arqueologia de Silves e serão pontos altos também estas celebrações. São momentos que Silves convida todos a marcar presença. A participação em todas as iniciativas é gratuita e aberta à comunidade em geral. Em Sagres, a Fortaleza, no âmbito da colaboração com o Centro de Ciência Viva de Lagos, promove no âmbito do programa Ciência Viva no Verão um conjunto de visitas temáticas gratuitas, convidando o público a explorar diversos patrimónios associados ao promontório de Sagres, levando os participantes a descobrir, através de percursos interpretativos e a colaboração de cientistas, as riquezas naturais e históricas de um dos locais mais emblemáticos do país. Este ciclo termina a 2 de setembro, com a realização da visita temática do promontório Sagrum à Fortaleza de Sagres, uma viagem pela história, com início marcado para as 16 horas. Participação gratuita, mas sujeita a inscrição prévia através do programa Ciência Viva no Verão. Quarta edição da exposição Água e o Mar para mim, para ver em Tavira. Até o final de setembro, esta quarta edição da exposição do concurso A Água e o Mar para mim, a iniciativa de Águas do Algarve, que une a arte, a sustentabilidade e a inclusão, pode ser visitada em Tavira, no Tavira Plaza. O projeto desafiou pessoas idosas e pessoas com deficiência de instituições sociais, lares e também de universidade sénior de toda a região a transformar chapéus de chuva em verdadeiras obras de arte, recorrendo à criatividade, às cores, às texturas e a materiais reciclados, tendo a água e o mar como inspiração. A exposição convida os visitantes a conhecer as peças únicas e a refletir sobre a importância da preservação da água, do mar e do ambiente, enquanto valoriza a participação, criatividade e expressão artística de públicos que desempenham um papel fundamental na construção de uma sociedade mais inclusiva e sustentável. O Tavira Plaza associa-se assim à iniciativa de Águas do Algarve, dando visibilidade ao projeto A Água e o Mar para mim, que vai já na sua quarta edição. Continua a crescer e envolver cada vez mais participantes e instituições de toda a região.
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1: Informação da Tavira Verde, terça-feira, 1 de setembro, procede uma interrupção programada de abastecimento de água entre as 14 e as 18 horas em Cachopo, na rua 1º de Maio, para executar ramal de abastecimento de água, afetando a rua das Oliveiras, a rua 1º de Maio, a rua Matos Casaca e o Largo da Igreja. Lembramos, é terça-feira, dia 1 de setembro, entre as 14 e as 18 horas, esta interrupção programada de abastecimento de água em Cachopo.
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8: Boa noite, são 4 horas e 9 minutos. Até às 7 da manhã, a continuação de uma ótima madrugada. Obrigado pela boleia que nos vai dando.

obrigado pela sua companhia e pela sua preferência. Espero que esteja a gostar da nossa escolha musical. Eu sou o Jorge Sampaio e, como sempre, vou consigo até às 7 da manhã.

Uma vez mais a todos, muito boa noite, uma excelente madrugada. Obrigado pela sua companhia e pela sua preferência. Eu sou o Jorge Sampaio e, como sempre, vou consigo até às 7 da manhã.

0: São 5 horas.
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2: O tempo para segunda-feira, dia 31 de agosto, o IPMA prevê céu pouco nublado ou limpo, apresentando períodos de maior nubosidade nas regiões norte e centro, até o meio da manhã e no final do dia. O vento fraco a moderado, o quadrante norte, superando por vezes forte, na faixa costeira ocidental ao sul do Cabo Carvoeiro, a partir da tarde e nas terras altas das regiões centro e sul. Para Tavira, a temperatura máxima prevista aponta para 34 graus.
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2: 12ª-feira da Dieta Mediterrânica, encontro de culturas, tradições e gerações em Tavira de 3 a 6 de setembro. Ao longo de 4 dias, o Centro Histórico transforma-se num espaço de encontro e celebração deste estilo de vida, afirmando a Dieta Mediterrânica não apenas como um modelo alimentar, mas também como património cultural vivo, assente na convivialidade, partilha, relação com o território, transmissão de sabores entre gerações e no respeito pela diversidade de culturas mediterrânicas. Com uma programação diversificada, a feira conta com cerca de 200 expositores representativos de artesanato, doçaria tradicional e produtos locais, aos quais se juntam cerca de 40 expositores institucionais. Dentre os nomes de destaque, na animação, a Praça da República recebe os vizinhos Carolina Deslandes, Marco Rodrigues e Diogo Pissarra. O palco do Castelo acolhe 4 concertos internacionais que convidam a viajar pelas sonoridades e tradições musicais do Mediterrâneo. 12ª-feira da Dieta Mediterrânica apresenta uma programação que atravessa diferentes espaços, linguagens artísticas e dimensões. 4 dias que possibilitam a descoberta de património, história, saborear a gastronomia, assistir a concertos, participar em oficinas, conhecer artistas e tradições de diferentes países e viver a autenticidade da cultura reconhecida pela Unesco como Património Cultural e Material da Humanidade. Entrada livre de 3 a 6 de setembro, 12ª-feira da Dieta Mediterrânica, em Tavira. Celebrar Tavira oferece música, tradições e animação em toda a freguesia durante este verão. A União de Freguesias de Tavira, em parceria com o município, promove nos meses de julho e agosto a iniciativa Celebrar Tavira, um programa de animação cultural que pretende oferecer música ao vivo, fado, bailes e momentos de convívio a diferentes localidades da freguesia. Com um total de 11 eventos, o programa é concebido para descentralizar a oferta cultural, aproximando-a da população e valorizando os diversos espaços públicos, bairros e comunidades que fazem parte do território da União de Freguesias de Tavira. Ao longo de 2 meses, o público pode assistir a concertos de diferentes géneros musicais, desde o fado tradicional ao rock, passando pela música popular, tributos e espetáculos instrumentais, bem como participar em bailes populares que reforçam o espírito comunitário e a celebração das tradições locais. Os espetáculos decorrem em diversos locais emblemáticos da freguesia. Todos os eventos têm entrada livre, início marcado para as 22 horas, proporcionando noites de verão dedicadas à cultura e o encontro entre gerações e à valorização dos artistas e projetos musicais. Dia 31 de agosto, Cássio, Voz e Essência, no Largo do Carmo. Celebrar Tavira é a proposta da União de Freguesias de Tavira para este verão 2026. Mercadinhos de Castro Marim, Odeleite e Azinhal decorrem mensalmente. O Mercadinho na Aldeia, em Odeleite, decorre no primeiro domingo de cada mês, enquanto em Castro Marim acontece no segundo sábado do mês, ao mesmo tempo que a Feira das Velharias. No Azinhal, há mercado no último domingo do mês. Feira Franca Anual de Santo Estevão acontece de 18 a 20 de setembro. Na sexta-feira, dia 18, atuação do grupo de cantares Vozes do Barrocal, baile com Silvino Campos e concerto com os Íris. Sábado, dia 19, grupo de cantares Lado a Lado, baile com o do Reflexo e o concerto de Rosinha. No domingo, dia 20, o grupo de cantares Pérolas do Gilão, baile com Tons de Baile e o concerto de Léo e Leandro. Organização da Junta de Freguesia de Santo Estevão. Feira Franca Anual, de 18 a 20 de setembro. 13º Convívio Motar dos Motomanos, dias 4 e 5 de setembro, no Largo da República, em Luz de Tavira. Dia 4 de setembro, há baile com Nelson Santos. No sábado, e a partir das 2 da tarde, é o Convívio Motar no Largo da República, com entradas livres, a participação de várias bandas, o desfile motar, o porco no espeto e muita animação. É a organização dos Motomanos, este seu 13º Convívio Motar, dias 4 e 5 de setembro, em Luz de Tavira. 27º passeio de cicloturismo do Núcleo de Cicloturismo de Luz de Tavira. Acontece dia 6 de setembro, a partir das 9 horas, com partida no Largo da República, em Luz de Tavira. Os interessados em participar devem efetuar a sua inscrição, contatando a organização, o Núcleo de Cicloturismo de Luz de Tavira. Por Tavira, até 30 de dezembro, exposição permanente Judeus em Tavira, fragmentos de uma história, para visitar no Núcleo Islâmico do Museu Municipal. Até o dia 30 de agosto, acontece o Energiza-te na Ilha, é na Ilha de Tavira. Até 15 de setembro, Ciência Viva no Verão, na sua 30ª edição, a iniciativa do Centro de Ciência Viva de Tavira. Até o final de setembro, mostras de artesanato, que acontecem diariamente entre o Jardim da Lagoa e o Jardim das Palmeiras. Até 24 de outubro, exposição Uma Árvore, da autoria de Daniel Moreira e Rita Castro Neves, para visitar no Museu Municipal de Tavira, Palácio da Galeria. Segunda-feira, dia 31 de agosto, a partir das 10 da noite, celebrar Tavira, concerto de Cássio. Voz é essência, é no Largo do Carmo.
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7: Boa noite, são 5 horas e 6 minutos. A continuação de uma ótima noite, de uma ótima madrugada. Obrigado pela sua companhia aí desse lado. Vamos consigo até às 7 da manhã.

Vamos assim, nesta madrugada até às 7 da manhã. Continuação de uma ótima noite. Para si que está a trabalhar tal como nós, então aproveite-a da melhor forma. Bom descanso, se for caso disso.

boa noite. São 5:23. Até às 7 da manhã, a continuação de uma ótima madrugada. Obrigado pela boleia que nos vai dando.

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1: Onde quer que esteja, para si, a continuação de uma ótima madrugada e uma ótima noite na companhia da Gilão FM. Até às 7 da manhã, como habitualmente acontece com Jorge Sampaio.

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0: dia, são 6 horas.
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2: O tempo para segunda-feira, dia 31 de agosto, o IPMA prevê céu pouco nublado ou limpo, apresentando períodos de maior nubosidade nas regiões norte e centro, até o meio da manhã e no final do dia. O vento fraco a moderado, o quadrante norte, superando por vezes forte, na faixa costeira ocidental ao sul do Cabo Carvoeiro, a partir da tarde e nas terras altas das regiões centro e sul. Para Tavira, a temperatura máxima prevista aponta para 34 graus.
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2: Dieta mediterrânica vai estar presente em vários espaços de restauração de Tavira durante a 12ª feira da Dieta Mediterrânica, que acontece de 3 a 6 de setembro. Será a primeira vez que cafés e pastelarias do concelho se associam à iniciativa, juntando-se aos restaurantes aderentes que, para apresentar propostas inspiradas nos princípios deste património cultural e gastronómico. Ao longo dos 4 dias, os visitantes e a população poderão descobrir menus e sugestões que valorizam os produtos da época, os ingredientes locais, os sabores tradicionais e a diversidade da gastronomia mediterrânica, prolongando a experiência da feira para além do recinto. São vários os cafés e pastelarias aderentes e os restaurantes do concelho de Tavira. A listagem será posteriormente divulgada, entretanto poderá também saber nas redes sociais e página do município. Lembrando que a iniciativa pretende reforçar a ligação entre a feira da dieta mediterrânica, o tecido económico e gastronómico local, valorizando os estabelecimentos de Tavira e a capacidade de interpretar e promover os princípios da dieta mediterrânica através da gastronomia. De mais do que uma forma de alimentação, o conceito da dieta mediterrânica é um modo de vida que se expressa nos produtos, nas receitas, nas práticas, nas partilhas à mesa, e em Tavira esta herança ganha novas expressões, convidando todos a participar. No entanto, o período e o momento auge do ano é quando desta Feira da Dieta Mediterrânica este ano, 12ª edição de 3 a 6 de setembro. Atualização do Geoportal. Foi isso que o município de São Brás fez, uma plataforma gratuita de mapas interativos que permite consultar informação geográfica do concelho. A nova versão reúne mais dados e funcionalidades, incluindo ortofotomapas de 2025 e acesso ao cadastro predial, procurando facilitar a consulta por parte de cidadãos, empresas e serviços municipais. A atualização integra a estratégia do município de modernização administrativa e transformação digital, com o objetivo de tornar o acesso à informação sobre o território mais simples e contribuir para uma maior e eficiente gestão municipal. Desenvolvida em parceria com uma empresa, a WKT, a plataforma utiliza software de código aberto e apresenta uma arquitetura modular. As principais novidades possibilitam consultar os ortofotomapas 2025 e o cadastro predial, cuja gestão é da responsabilidade da Direção-Geral do Território. A consulta de instrumentos de gestão territorial é outra funcionalidade disponível através do acesso a extratos dos planos municipais de ordenamento do território. A plataforma segue as diretrizes europeias. Para o município de São Brás del Portel, este geoportal pretende reforçar a transparência, simplificar o acesso de cidadãos e empresas à informação necessária para o planeamento do território e para a preparação de processos administrativos. O Geoportal de São Brás del Portel está disponível para a consulta pública online. Em Silves, a Câmara assinala o Dia do Município, celebrado a 3 de setembro, com um programa que decorre entre 2 e 4, evocando os 837 anos de conquista da cidade. Concertos, inaugurações, exposições, literatura e momentos de homenagem integram o programa deste ano. Arranque no dia 2, com a inauguração da exposição de fotografia Surrealismos. Ainda no mesmo dia, no Castelo de Silves, um concerto com a banda Sociedade Filarmónica Silvense, com a participação da artista Sofia Escobar. A entrada é livre, no entanto, há lugares limitados. Já no dia 3 de setembro, pela manhã, o Salão Nobre acolhe o momento em que será assinado o contrato de doação do espólio documental e arquivístico do Museu da Cortiça a favor do município de Silves. Terá lugar também à tarde, no Centro de Exposição de Alcantarilha, a apresentação da obra literária Cartas ao Remetente e outros estilhaços da autoria de Manuel Neto dos Santos. À noite, a comemoração terá a realização de cerimónia de distinção de mérito municipal no Castelo de Silves. Será realizada ainda um concerto com A Garota Não, o nome de referência da música portuguesa. No dia 3 de setembro assinala-se o 36º aniversário do Museu Municipal de Arqueologia de Silves e serão pontos altos também estas celebrações. São momentos que Silves convida todos a marcar presença. A participação em todas as iniciativas é gratuita e aberta à comunidade em geral. Em Sagres, a Fortaleza, no âmbito da colaboração com o Centro de Ciência Viva de Lagos, promove no âmbito do programa Ciência Viva no verão um conjunto de visitas temáticas gratuitas, convidando o público a explorar diversos patrimónios associados ao promontório de Sagres, levando os participantes a descobrir, através de percursos interpretativos e a colaboração de cientistas, as riquezas naturais e históricas de um dos locais mais emblemáticos do país. Este ciclo termina a 2 de setembro, com a realização da visita temática do promontório Sagrum à Fortaleza de Sagres, uma viagem pela história, com início marcado para as 16 horas. Participação gratuita, mas sujeita à inscrição prévia através do programa Ciência Viva no verão. Quarta edição da exposição Água e o Mar para mim, para ver em Tavira. Até o final de setembro, esta quarta edição da exposição do concurso A Água e o Mar para mim, a iniciativa de Águas do Algarve, que une a arte, a sustentabilidade e a inclusão, pode ser visitada em Tavira, no Tavira Plaza. O projeto desafiou pessoas idosas e pessoas com deficiência de instituições sociais, lares e também da Universidade Sénior de toda a região a transformar chapéus de chuva em verdadeiras obras de arte, recorrendo à criatividade, às cores, às texturas e a materiais reciclados, tendo a água e o mar como inspiração. A exposição convida os visitantes a conhecer as peças únicas e a refletir sobre a importância da preservação da água, do mar e do ambiente, enquanto valoriza a participação, criatividade e expressão artística de públicos que desempenham um papel fundamental na construção de uma sociedade mais inclusiva e sustentável. O Tavira Plaza associa-se assim à iniciativa de Águas do Algarve, dando visibilidade ao projeto A Água e o Mar para mim, que vai já na sua quarta edição. Continua a crescer e envolver cada vez mais participantes e instituições de toda a região.
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2: Informação da Tavira Verde, terça-feira, 1 de setembro, procede uma interrupção programada de abastecimento de água entre as 14 e as 18 horas, em Cachopo, na rua 1º de Maio, para executar ramal de abastecimento de água, afetando a Rua das Oliveiras, a Rua 1º de Maio, a Rua Matos Casaca e o Largo da Igreja. Lembramos, é terça-feira, dia 1 de setembro, entre as 14 e as 18 horas, esta interrupção programada de abastecimento de água em Cachopo.
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5: Bom dia, são 6 horas e 9 minutos. A continuação de uma boa madrugada na companhia da Gilão FM.

obrigado pela sua companhia e pela sua preferência. Continuação de uma ótima madrugada e uma ótima noite na companhia da Chilão FM. Até às 7 da manhã, como habitualmente acontece, com Jorge Sampaio.

Bom dia, são 6 horas e 28 minutos. A continuação de uma ótima noite, de uma ótima madrugada. Obrigado pela sua companhia aí desse lado. Vamos consigo até às 7 da manhã.

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1: Obrigado pela sua companhia e pela sua preferência. Espero que esteja a gostar da nossa escolha musical. Eu sou o Jorge Sampaio e, como sempre, vou consigo até às 7 da manhã.

0: Bom dia, são 7 horas.
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2: O tempo para segunda-feira, dia 31 de agosto, o IPMA prevê céu pouco nublado ou limpo, apresentando períodos de maior nubosidade nas regiões norte e centro, até o meio da manhã e no final do dia. O vento fraco a moderado, o quadrante norte, superando por vezes forte, na faixa costeira ocidental ao sul do Cabo Carvoeiro, a partir da tarde e nas terras altas das regiões centro e sul. Para Tavira, a temperatura máxima prevista aponta para 34 graus.
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2: 12ª-feira da Dieta Mediterrânea, encontro de culturas, tradições e gerações em Tavira, de 3 a 6 de setembro. Ao longo de 4 dias, o Centro Histórico transforma-se num espaço de encontro e celebração deste estilo de vida, afirmando a Dieta Mediterrânea não apenas como um modelo alimentar, mas também como património cultural vivo, assente na convivialidade, partilha, relação com o território, transmissão de sabores entre gerações e no respeito pela diversidade de culturas mediterrânicas. Com uma programação diversificada, a feira conta com cerca de 200 expositores representativos de artesanato, doçaria tradicional e produtos locais, aos quais se juntam cerca de 40 expositores institucionais. De entre os nomes de destaque, na animação, a Praça da República recebe os vizinhos Carolina Deslandes, Marco Rodrigues e Diogo Pissarra. O palco do Castelo acolhe 4 concertos internacionais que convidam a viajar pelas sonoridades e tradições musicais do Mediterrâneo. 12ª-feira da Dieta Mediterrânea apresenta uma programação que atravessa diferentes espaços, linguagens artísticas e dimensões. 4 dias que possibilitam a descoberta de património, história, o saborear, a gastronomia, assistir a concertos, participar em oficinas, conhecer artistas e tradições de diferentes países e viver a autenticidade da cultura reconhecida pela Unesco como Património Cultural e Material da Humanidade. Entrada livre de 3 a 6 de setembro, 12ª-feira da Dieta Mediterrânea em Tavira. Celebrar Tavira oferece música, tradições e animação em toda a freguesia durante este verão. A União de Freguesias de Tavira, em parceria com o município, promove nos meses de julho e agosto a iniciativa Celebrar Tavira, um programa de animação cultural que pretende oferecer música ao vivo, fado, bailes e momentos de convívio de diferentes localidades da freguesia. Com um total de 11 eventos, o programa é concebido para descentralizar a oferta cultural, aproximando-a da população e valorizando os diversos espaços públicos, bairros e comunidades que fazem parte do território da União de Freguesias de Tavira. Ao longo de 2 meses, o público pode assistir a concertos de diferentes géneros musicais, desde o fado tradicional ao rock, passando pela música popular, tributos e espetáculos instrumentais, bem como participar em bailes populares que reforçam o espírito comunitário e a celebração das tradições locais. Os espetáculos decorrem em diversos locais emblemáticos da freguesia. Todos os eventos têm entrada livre, início marcado para as 22h, proporcionando noites de verão dedicadas à cultura e o encontro entre gerações e à valorização dos artistas e projetos musicais. Dia 31 de agosto, Cássio Voz e Essência, no Largo do Carmo. Celebrar Tavira é a proposta da União de Freguesias de Tavira para este verão 2026. Mercadinhos de Castro Marim, Odeleite e Azinhal decorrem mensalmente. O Mercadinho na Aldeia, em Odeleite, decorre no primeiro domingo de cada mês, enquanto em Castro Marim acontece no segundo sábado do mês, ao mesmo tempo que a Feira das Velharias. No Azinhal, há mercado no último domingo do mês. Feira Franca Anual de Santo Estevão acontece de 18 a 20 de setembro. Na sexta-feira, dia 18, atuação do grupo de cantares Vozes do Barrocal, baile com Silvino Campos e concerto com os Íris. Sábado, dia 19, grupo de cantares Lado a Lado, baile com o do Reflexo e o concerto de Rosinha. No domingo, dia 20, grupo de cantares Pérolas do Gilão, baile com Tons de Baile e o concerto de Léo e Leandro. Organização da Junta de Freguesia de Santo Estevão. Feira Franca Anual, de 18 a 20 de setembro. 13º Convívio Motar dos Motomanos, dias 4 e 5 de setembro, no Largo da República, em Luz de Tavira. Dia 4 de setembro, há baile com Nelson Santos. No sábado, e a partir das 2 da tarde, é o Convívio Motar no Largo da República, com entradas livres, a participação de várias bandas, o desfile Motar, o Porco no Espeto e muita animação. É a organização dos Motomanos, este seu 13º Convívio Motar, dias 4 e 5 de setembro, em Luz de Tavira. 27º passeio de cicloturismo do Núcleo de Cicloturismo de Luz de Tavira. Acontece dia 6 de setembro, a partir das 9 horas, com partida no Largo da República, em Luz de Tavira. Os interessados em participar devem efetuar a sua inscrição, contatando a organização, o Núcleo de Cicloturismo de Luz de Tavira. Por Tavira, até 30 de dezembro, exposição permanente Judeus em Tavira, fragmentos de uma história, para visitar no Núcleo Islâmico do Museu Municipal. Até o dia 30 de agosto, acontece o Energiza-te na Ilha. É na Ilha de Tavira. Até 15 de setembro, Ciência Viva no Verão, na sua 30ª edição, a iniciativa do Centro de Ciência Viva de Tavira. Até o final de setembro, mostras de artesanato, que acontecem diariamente entre o Jardim da Lagoa e o Jardim das Palmeiras. Até 24 de outubro, exposição Uma Árvore, da autoria de Daniel Moreira e Rita Castro Neves, para visitar no Museu Municipal de Tavira, Palácio da Galeria. Segunda-feira, dia 31 de agosto, a partir das 10 da noite, celebrar Tavira, concerto de Cássio. Voz é essência, é no Largo do Carmo.
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4: São 7 horas e 8 minutos. Tenha uma ótima segunda-feira.

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Vou contar a história das férias. O que é que a gente faz cada vez que a gente vai de férias? Somos todos uma grande cambada de burros. Vai tudo para o Algarve, mas eu sou o pior deles todos, que eu também vou para lá. Vamos lá seguir a história, então, a história das férias. O que é que às vezes a gente faz? Mete a casa dentro do carro. É o periquito, o gato, o cão, vai tudo lá dentro, que a gente já não cabe. Vai tudo no outro lado, já não cabemos lá dentro. Vamos lá embora, então, para as férias.

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0: Carneiro. Carta dominante, 10 de paus, que significa sucessos temporários, ilusão. Amor, partilhe os seus sentimentos com a pessoa amada. Evite conflitos. Saúde, esteja alerta a possíveis problemas de hipertensão. Dinheiro, os seus problemas poderão ser resolvidos, embora lentamente. Número da sorte, 32. Touro. Carta dominante, valete de espadas, que significa vigilante e atento. Amor, irá sentir uma energia muito positiva. Cultive a alegria no seu coração e ela dará frutos de paz e amor. Saúde, pratique exercício físico. Dinheiro, fique atento, poderão surgir oportunidades. Número da sorte, 61. Gêmeos. Carta dominante, 7 copas, que significa sonhos premonitórios. Amor, revele os seus verdadeiros sentimentos. Saúde, tendência para a tristeza. Evite-a saindo com os seus amigos. Dinheiro, poderá ser elogiado pelo seu departamento a nível profissional. Número da sorte, 43. Caranguejo. Carta dominante, rei de espadas, que significa poder. Amor, a pessoa que ama só pensa em si. Não se preocupe com coisas sem importância. Saúde é um momento ideal para começar uma dieta. Dinheiro, compre uma prenda para si. Faça um miminho a si próprio. Número da sorte, 64. Leão. Carta dominante, 5 de espadas, que significa avareza. Amor, a harmonia estará presente na sua relação. Saúde, tendência para problemas de memória. Dinheiro, é época favorável para pôr em marcha novos projetos. Número da sorte, 55. Virgem. Carta dominante, 6 de ouros, que significa generosidade. Amor, evite que outras pessoas se intrometam na sua relação. Saúde, poderá andar um pouco indisposto. Procure o seu médico. Dinheiro, fase pouco positiva. Número da sorte, 70. Balança. Carta dominante, o julgamento, que significa novo ciclo de vida. Amor, mudanças bruscas de humor poderão causar conflitos com familiares ou com a pessoa amada. Modere esse seu comportamento. Saúde, poderá ser afetado por dores musculares. Dinheiro, período favorável no trabalho, poderá vir a receber benefícios. Número da sorte, 20. Escorpião. Carta dominante, as de paus, que significa energia, iniciativa. Amor, comece o seu dia feliz, pense no bem. A seta do cupido espera por si. Saúde, tendência para melhorar. Dinheiro, fará bons negócios graças à sua inteligência e coragem. Número da sorte, 23. Sagitário. Carta dominante, os enamorados, que significa escolha. Amor, período cheio de momentos de harmonia. Saúde, sem preocupações. Dinheiro, dê um passo de cada vez e alcançará os seus objetivos. Número da sorte, 6. Capricórnio. Carta dominante, 3 de ouros, que significa poder. Amor, a incerteza vai pairar no seu coração. Lembre-se que a vida é um canto eterno de beleza. Saúde, tudo estará bem dentro da normalidade. Dinheiro, a estabilidade financeira está presente na sua vida. Número da sorte, 67. Aquário. Carta dominante, 5 de copas, que significa derrota. Amor, deixa a tristeza de lado e abra as portas do seu coração. Aprenda a aceitar-se como é. Você não tem que ser um super-homem. Saúde, atenção ao sistema digestivo. Dinheiro, o seu lado prático está mais desperto do que nunca. Aproveite-o. Número da sorte, 41. Peixes. Carta dominante, rei de copas, que significa poder de concretização, respeito. Amor, esta fase promete ser animada. Combine uma saída com os amigos. Saúde, coma bastantes alimentos ricos em vitaminas. A sua energia vai ficar em alta. Dinheiro, surpreenda um amigo com um presente inesperado. Ele vai adorar. Número da sorte, 50.
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2: Bom dia, são 8 horas.
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5: O tempo para segunda-feira, dia 31 de agosto, o IPMA prevê céu pouco nublado ao limpo, apresentando períodos de maior nubosidade nas regiões norte e centro, até o meio da manhã e no final do dia. O vento fraco a moderado, o quadrante norte, superando por vezes forte, na faixa costeira ocidental ao sul do Cabo Carvoeiro, a partir da tarde e nas terras altas das regiões centro e sul. Para Tavira, a temperatura máxima prevista aponta para 34 graus.
3: Já a seguir, as notícias.
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3: Edição de Ana Cristina.
5: Dieta mediterrânica vai estar presente em vários espaços de restauração de Tavira durante a 12ª feira da Dieta Mediterrânica, que acontece de 3 a 6 de setembro. Será a primeira vez que cafés e pastelarias do concelho se associam à iniciativa, juntando-se aos restaurantes aderentes que para apresentar propostas inspiradas nos princípios deste património cultural e gastronómico. Ao longo dos 4 dias, os visitantes e a população poderão descobrir menus e sugestões que valorizam os produtos da época, os ingredientes locais, os sabores tradicionais e a diversidade da gastronomia mediterrânica, prolongando a experiência da feira para além do recinto. São vários os cafés e pastelarias aderentes e os restaurantes do Conselho de Tavira. A listagem será posteriormente divulgada, entretanto poderá também saber nas redes sociais e página do município. Lembrando que a iniciativa pretende reforçar a ligação entre a feira da dieta mediterrânica, o tecido económico e gastronómico local, valorizando os estabelecimentos de Tavira e a capacidade de interpretar e promover os princípios da dieta mediterrânica através da gastronomia. De mais do que uma forma de alimentação, o conceito da dieta mediterrânica é um modo de vida que se expressa nos produtos, nas receitas, nas práticas, nas partilhas, à mesa, e em Tavira esta herança ganha novas expressões, convidando todos a participar. No entanto, o período e o momento auge do ano é quando desta Feira da Dieta Mediterrânica este ano, 12ª edição de 3 a 6 de setembro. Atualização do Geoportal. Foi isso que o município de São Brás fez, uma plataforma gratuita de mapas interativos que permite consultar informação geográfica do concelho. A nova versão reúne mais dados e funcionalidades, incluindo ortofotomapas de 2025 e acesso ao cadastro predial, procurando facilitar a consulta por parte de cidadãos, empresas e serviços municipais. A atualização integra a estratégia do município de modernização administrativa e transformação digital, com o objetivo de tornar o acesso à informação sobre o território mais simples e contribuir para uma maior e eficiente gestão municipal. Desenvolvida em parceria com uma empresa, a WKT, a plataforma utiliza software de código aberto e apresenta uma arquitetura modular. As principais novidades possibilitam consultar os ortofotomapas 2025 e o cadastro predial, cuja gestão é da responsabilidade da Direção-Geral do Território. A consulta de instrumentos de gestão territorial é outra funcionalidade disponível através do acesso a extratos dos planos municipais de ordenamento do território. A plataforma segue as diretrizes europeias. Para o município de São Brás del Portel, este geoportal pretende reforçar a transparência, simplificar o acesso de cidadãos e empresas à informação necessária para o planeamento do território e para a preparação de processos administrativos. O Geoportal de São Brás del Portel está disponível para a consulta pública online. Em Silves, a Câmara assinala o Dia do Município, celebrado a 3 de setembro, com um programa que decorre entre 2 e 4, evocando os 837 anos de conquista da cidade. Concertos, inaugurações, exposições, literatura e momentos de homenagem integram o programa deste ano. Arranque no dia 2, com a inauguração da exposição de fotografia Surrealismos, ainda no mesmo dia, no Castelo de Silves, um concerto com a banda Sociedade Filarmónica Silvense, com a participação da artista Sofia Escobar. A entrada é livre, no entanto, há lugares limitados. Já no dia 3 de setembro, pela manhã, o Salão Nobre acolhe o momento em que será assinado o contrato de doação do espólio documental e arquivístico do Museu da Cortiça a favor do município de Silves. Terá lugar também à tarde, no Centro de Exposição de Alcantarilha, a apresentação da obra literária Cartas ao Remetente e outros estilhaços da autoria de Manuel Neto dos Santos. À noite, a comemoração terá a realização de cerimónia de distinção de mérito municipal no Castelo de Silves. Será realizado ainda um concerto com A Garota Não, um nome de referência da música portuguesa. No dia 3 de setembro assinala-se o 36º aniversário do Museu Municipal de Arqueologia de Silves e serão pontos altos também estas celebrações. São momentos que Silves convida todos a marcar presença. A participação em todas as iniciativas é gratuita e aberta à comunidade em geral. Em Sagres, a Fortaleza, no âmbito da colaboração com o Centro de Ciência Viva de Lagos, promove no âmbito do programa Ciência Viva no verão um conjunto de visitas temáticas gratuitas, convidando o público a explorar diversos patrimónios associados ao promontório de Sagres, levando os participantes a descobrir, através de percursos interpretativos e a colaboração de cientistas, as riquezas naturais e históricas de um dos locais mais emblemáticos do país. Este ciclo termina a 2 de setembro, com a realização da visita temática do Promontório Sagrum à Fortaleza de Sagres, uma viagem pela história, com início marcado para as 16 horas. Participação gratuita, mas sujeita a inscrição prévia através do programa Ciência Viva no verão. Quarta edição da exposição Água e o Mar para mim, para ver em Tavira. Até o final de setembro, esta quarta edição da exposição do concurso A Água e o Mar para mim, a iniciativa de Águas do Algarve, que une a arte, a sustentabilidade e a inclusão, pode ser visitada em Tavira, no Tavira Plaza. O projeto desafiou pessoas idosas e pessoas com deficiência de instituições sociais, lares e também de universidade sénior de toda a região a transformar chapéus de chuva em verdadeiras obras de arte, recorrendo à criatividade, às cores, às texturas e a materiais reciclados, tendo a água e o mar como inspiração. A exposição convida os visitantes a conhecer as peças únicas e a refletir sobre a importância da preservação da água, do mar e do ambiente, enquanto valoriza a participação, criatividade e expressão artística de públicos que desempenham um papel fundamental na construção de uma sociedade mais inclusiva e sustentável. O Tavira Plaza associa-se assim à iniciativa de Águas do Algarve, dando visibilidade ao projeto A Água e o Mar para mim, que vai já na sua quarta edição. Continua a crescer e envolver cada vez mais participantes e instituições de toda a região.
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5: Informação da Tavira Verde, terça-feira, 1 de setembro, procede uma interrupção programada de abastecimento de água entre as 14 e as 18 horas, em Cachopo, na rua 1º de Maio, para executar ramal de abastecimento de água, afetando a rua das Oliveiras, a rua 1º de Maio, a rua Matos Casaca e o Largo da Igreja. Lembramos, é terça-feira, dia 1 de setembro, entre as 14 e as 18 horas, esta interrupção programada de abastecimento de água em Cachopo.
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11: São 8 horas e 11 minutos. Tenha uma ótima segunda-feira.

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1: Palavras bem arrumadas, o apontamento semanal de Vitorino Sousa, escritor, que está connosco. Bem-vindo, Vitorino.
2: Ora, muito bem, cá estamos outra vez.
1: Estamos para partilhar com os nossos ouvintes importantes dicas e sugestões e hoje vamos fazer aqui uma visita a um património importante que faz a representatividade da importância do nosso país há muitos séculos.
2: Desde o século XVI.
1: Nem mais.
2: Mas concretamente. Portanto, estamos a falar do padrão dos descobrimentos. O padrão tem uma em Lisboa, toda a gente, enfim, quem conhece Lisboa sabe muito bem do que é que estamos
1: é
2: a falar.
1: É um símbolo da capital.
2: Exatamente, e ainda por cima está naquela zona, está logo ao lado, um bocadinho à frente, tem a Torre de Belém, tem ali o Palácio de Belém, tem os Jerónimos, tem o Museu da Moninha, tem, enfim.
1: E tem os pastéis.
2: Exatamente. Então, este monumento, mais ou menos a 5 km do centro de Lisboa, foi construído para homenagear os navegadores portugueses e o período dos descobrimentos, quando Portugal explorou mares desconhecidos e chegou a novos continentes. Agora aqui é interessante, porque a primeira versão do monumento surgiu em 1940, durante a exposição do mundo português realizada naquela zona ribeirinha pelo governo de Salazar.
1: Okay. Uma coisa tipo Expo, o que aconteceu por lá?
2: Foi. Não, se as pessoas pesquisarem no YouTube, tem imagens, foi uma grande, porque tinha havido em França a exposição, uma exposição idêntica, e Portugal também, como era dono do Império, fez questão de, enfim, não é? E vieram gente de várias tribos, enfim, era uma, por isso é que se chamava a exposição do mundo português, portanto, procurava dar uma ideia da diversidade e da importância desse
1: período?
2: Do Império, não é? Uhum. Portanto, mas isso foi feito foi feito de forma provisória, de madeira e estuque, portanto, é lá naquele sítio, uhum, não é? Para celebrar os 800 anos da Fundação de Portugal, em 1143, e os 300 anos da Restauração da Independência, em 1640. Mais tarde, devido ao grande sucesso que aquilo teve, não é? Entretanto, a exposição foi desmontada, evidentemente, o governo mandou construir uma versão definitiva em pedra. O monumento atual foi inaugurado em 1960, ok, tinha eu 12 anos, para assinalar os 500, foi outra vez uma efeméride, assinalar os 500 anos da morte do infante Dom Henrique, que tinha morrido em 1460, considerado ele, infante Dom Henrique, o grande impulsionador dos descobrimentos. E muito ligado aqui também ao nosso Algarve,
1: claro,
2: começa mais para a ponta, para a outra ponta, mas tudo bem. Portanto, escusado será dizer que hoje, ali toda aquela zona, tem ali três grandes monumentos, o Padrão, a Torre de Belém e os Jerónimos. Nesta altura, se qualquer pessoa que vá a Lisboa com intenções de visitar, é melhor ir cedinho, não é?
1: Sim.
2: Porque aquilo está cheio de
1: por turistas. Por esta altura não se aconselha muito para nós portugueses.
2: Pois, não se aconselha.
1: É filas imensas, calor imenso e mais não sei o quê.
2: Pronto, de maneira que tem do eu nasci ali na zona, né? Portanto, conheço muito bem aquilo. E tem, portanto, é o Padrão lá em cima na ponte, a forma do Padrão representa a proa de um barco, portanto simbolicamente o infante Henrique está lá na pontinha em cima com uma caravela na mão, né? E dos dois lados, de ambos os lados do monumento, tem duas grandes esferas armilares, coisa gigantesca, que era o emblema, digamos assim, que foi criado na altura do rei Dom Manuel, que foi durante esse reinado que nós, digamos, atingimos o pico do nosso império. Portanto, o emblema do Dom Manuel I era precisamente a esfera armilar. Tá? Então, vamos fazer aqui uma pequenina pausa.
1: Vamos um bocadinho de música.
2: E, nem de propósito, vamos ouvir o nosso Fausto com uma coisa que vem muito a propósito, que é velas e navios sobre as águas. E, portanto, vai de navegar, vai de zarpar.

0: Então, a questão que se levanta é quem é aquela gente toda que está lá representada, não é? Alguns são nomes muito conhecidos, é começar por o Infante Dom Henrique, que está lá na ponta, não é? Depois está a Dona Filipa de Lencastre, que era a esposa inglesa, prima, única esposa inglesa dos reis portugueses, que foi a mãe do Infante Dom Henrique, convém dizer. Depois o Dom Fernando, o Fernando Santos, que morreu em Tânger, prisioneiro, não é? O Dom Pedro, que era irmão do Infante Dom Henrique. Depois em reis temos o Afonso V, que incentivou as campanhas no norte da África. O Dom João II também foi, consolidou a política dos descobrimentos, antes do Dom Manuel. O Gilianes, bem conhecido, que foi o primeiro navegador a dobrar o cabo da Boa
1: Bujador.
0: Bujador, exatamente. O Afonso Gonçalves Baldaia, que explorou a costa africana além do Bujador, portanto nós fomos sempre indo cada vez um bocadinho mais para baixo. O Bartolomeu Dias, que abriu a rota marítima para o Índico, ao dobrar o cabo da Boa Esperança lá no fundo da África. O Vasco da Gama, é escusado dizer coisas às vezes, e o Pedro Álvares Cabral, e os Fernão de Magalhães, os três grandes navegadores. O Vasco da Gama, que chegou à Índia, o Álvares Cabral, que descobriu o Brasil, e o Fernão de Magalhães, que deu a volta ao mundo. Depois vem o Diogo Cão, que explorou a foz do Rio Congo, um bocadinho ainda mais para baixo. O Nuno Tristão, que foi um explorador da costa ocidental africana. Enfim, uma série de pessoas. O João Gonçalves Arco, que descobriu a Madeira, não é? O Tristão Vaz Teixeira, que foi outro que descobriu a Madeira, o Bartolomeu Brestrelo, que foi o colonizador de Porto Santo. Quem é que nós temos mais aqui? O Afonso de Albuquerque, que foi criador do Império no Índico, foi vice-rei, não é? O Cristóvão da Gama, que era irmão do Vasco da Gama, comandou a frota portuguesa na Etiópia. Enfim, o São Francisco Xavier, que a gente não se pode esquecer, do missionário do Oriente. O Pedro Nunes, grande matemático e cosmógrafo português. O Gomes Guianes de Azurara, o cronista. O Fernão Mendes Pinto, autor de grande livro da peregrinação. E, finalmente, o Camões. O Camões que, enfim, escusado será dizer.
1: Escusado será dizer porquê.
0: Exatamente. Dúvida, não é? Mas a gente, talvez para a semana a gente fale um bocadinho do...
1: Terá um mini processo de continuidade.
0: Exatamente, porque vem um bocadinho a propósito, não é? Porque o Luís de Camões, para além da lírica, dos poemas de amor, que era muito conhecido, muito, muito, muito em voga naquela altura, ele escreveu os Lusíadas, que é o enaltecimento da epopeia marítima. Portanto, os Lusíadas não falam... De, falam

0: explicar um bocadinho o que é que eles são. Exato. E depois, se as pessoas quiserem aprofundar, muito bem, perguntam. Então, olha lá, e sobre os gilianos, conta lá o que é que se passou,
1: que
0: em mais pormenor.
1: O que é que o senhor fez?
0: E temos trabalho para 3 meses.
1: Sem dúvida, sem dúvida, sem dúvida. Que bem. Vitorino, e nós voltamos para a semana?
0: Para a semana, cá estamos.
1: Então, até lá.
0: Até lá.
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0: Bom dia, são 9 horas.
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2: Já a seguir, as notícias.
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2: Edição de Ana Cristina.
3: Dieta Mediterrânica vai estar presente em vários espaços de restauração de Tavira durante a 12ª Feira da Dieta Mediterrânica, que acontece de 3 a 6 de setembro. Será a primeira vez que cafés e pastelarias do Conselho se associam à iniciativa, juntando-se aos restaurantes aderentes que, para apresentar propostas inspiradas nos princípios deste património cultural e gastronómico. Ao longo dos 4 dias, os visitantes e a população poderão descobrir menus e sugestões que valorizam os produtos da época, os ingredientes locais, os sabores tradicionais e a diversidade da gastronomia mediterrânica, prolongando a experiência da feira para além do recinto. São vários os cafés e pastelarias aderentes e os restaurantes do Conselho de Tavira. A listagem será posteriormente divulgada, entretanto poderá também saber nas redes sociais e página do município. Lembrando que a iniciativa pretende reforçar a ligação entre a feira da dieta mediterrânica, o tecido económico e gastronómico local, valorizando os estabelecimentos de Tavira e a capacidade de interpretar e promover os princípios da dieta mediterrânica através da gastronomia. De mais do que uma forma de alimentação, o conceito da dieta mediterrânica é um modo de vida que se expressa nos produtos, nas receitas, nas práticas, nas partilhas à mesa, e em Tavira esta herança ganha novas expressões, convidando todos a participar. No entanto, o período e o momento auge do ano é quando desta Feira da Dieta Mediterrânica este ano, 12ª edição de 3 a 6 de setembro. Atualização do Geoportal. Foi isso que o município de São Brás fez, uma plataforma gratuita de mapas interativos que permite consultar informação geográfica do concelho. A nova versão reúne mais dados e funcionalidades, incluindo ortofotomapas de 2025 e acesso ao cadastro predial, procurando facilitar a consulta por parte de cidadãos, empresas e serviços municipais. A atualização integra a estratégia do município de modernização administrativa e transformação digital, com o objetivo de tornar o acesso à informação sobre o território mais simples e contribuir para uma maior e eficiente gestão municipal. Desenvolvida em parceria com uma empresa, a WKT, a plataforma utiliza software de código aberto e apresenta uma arquitetura modular. As principais novidades possibilitam consultar os ortofotomapas 2025 e o cadastro predial, cuja gestão é da responsabilidade da Direção-Geral do Território. A consulta de instrumentos de gestão territorial é outra funcionalidade disponível através do acesso a extratos dos planos municipais de ordenamento do território. A plataforma segue as diretrizes europeias. Para o município de São Brás del Portel, este geoportal pretende reforçar a transparência, simplificar o acesso de cidadãos e empresas à informação necessária para o planeamento do território e para a preparação de processos administrativos. O Geoportal de São Brás del Portel está disponível para a consulta pública online. Em Silves, a Câmara assinala o Dia do Município, celebrado a 3 de setembro, com um programa que decorre entre 2 e 4, evocando os 837 anos de conquista da cidade. Concertos, inaugurações, exposições, literatura e momentos de homenagem integram o programa deste ano. Arranque no dia 2, com a inauguração da exposição de fotografia Surrealismos. Ainda no mesmo dia, no Castelo de Silves, um concerto com a banda Sociedade Filarmónica Silvense, com a participação da artista Sofia Escobar. A entrada é livre, no entanto, há lugares limitados. Já no dia 3 de setembro, pela manhã, o Salão Nobre acolhe o momento em que será assinado o contrato de doação do espólio documental e arquivístico do Museu da Cortiça a favor do município de Silves. Terá lugar também à tarde, no Centro de Exposição de Alcantarilha, a apresentação da obra literária Cartas ao Remetente e outros estilhaços da autoria de Manuel Neto dos Santos. À noite, a comemoração terá a realização de cerimónia de distinção de mérito municipal no Castelo de Silves. Será realizado ainda um concerto com A Garota Não, um nome de referência da música portuguesa. No dia 3 de setembro assinala-se o 36º aniversário do Museu Municipal de Arqueologia de Silves e serão pontos altos também estas celebrações. São momentos que Silves convida todos a marcar presença. A participação em todas as iniciativas é gratuita e aberta à comunidade em geral. Em Sagres, a Fortaleza, no âmbito da colaboração com o Centro de Ciência Viva de Lagos, promove no âmbito do programa Ciência Viva no Verão um conjunto de visitas temáticas gratuitas, convidando o público a explorar diversos patrimónios associados ao promontório de Sagres, levando os participantes a descobrir, através de percursos interpretativos e a colaboração de cientistas, as riquezas naturais e históricas de um dos locais mais emblemáticos do país. Este ciclo termina a 2 de setembro, com a realização da visita temática do promontório Sagrum à Fortaleza de Sagres, uma viagem pela história, com início marcado para as 16 horas. Participação gratuita, mas sujeita à inscrição prévia através do programa Ciência Viva no Verão. Quarta edição da exposição Água e o Mar para mim, para ver em Tavira. Até o final de setembro, esta quarta edição da exposição do concurso A Água e o Mar para mim, a iniciativa de Águas do Algarve, que une a arte, a sustentabilidade e a inclusão, pode ser visitada em Tavira, no Tavira Plaza. O projeto desafiou pessoas idosas e pessoas com deficiência, de instituições sociais, lares e também da Universidade Sénior de toda a região, a transformar chapéus de chuva em verdadeiras obras de arte, recorrendo à criatividade, às cores, às texturas e a materiais reciclados, tendo a água e o mar como inspiração. A exposição convida os visitantes a conhecer as peças únicas e a refletir sobre a importância da preservação da água, do mar e do ambiente, enquanto valoriza a participação, criatividade e expressão artística de públicos que desempenham um papel fundamental na construção de uma sociedade mais inclusiva e sustentável. O Tavira Plaza associa-se assim à iniciativa de Águas do Algarve, dando visibilidade ao projeto A Água e o Mar para mim, que vai já na sua quarta edição. Continua a crescer e envolver cada vez mais participantes e instituições de toda a região.
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3: Informação da Tavira Verde, terça-feira, 1 de setembro, procede uma interrupção programada de abastecimento de água entre as 14 e as 18 horas em Cachopo, na rua 1º de Maio, para executar ramal de abastecimento de água, afetando a rua das Oliveiras, a rua 1º de Maio, a rua Matos Casaca e o Largo da Igreja. Lembramos, é terça-feira, dia 1 de setembro, entre as 14 e as 18 horas, esta interrupção programada de abastecimento de água em Cachopo.
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10: São 9 horas e 9 minutos. Tenha uma ótima segunda-feira.

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1: Aula que faltava, o apontamento semanal do professor Luís Horta, e hoje estamos de volta para falar de sites, negócios locais e uma pergunta que muitos empresários talvez nunca tenham feito. O seu site está mesmo a ajudar a vender ou está apenas bonito? Restaurantes, alojamento, clínicas, salões, lojas, oficinas, empresas de serviço, quase todos têm presença online. Mas presença não é o mesmo que resultado. Agora ouvimos Luís Horta, é professor e CEO da Web Faros. Venha daí, professor.
2: Obrigado, Ana. Há uma conversa que já tive muitas vezes com empresários aqui da região. A pessoa chega e diz-me: Luís, o meu site está bonito, gosto das cores, gosto das fotografias, gosto do logotipo, mas ninguém me liga. E eu faço quase sempre a mesma pergunta. Já tentou usar o seu próprio site como se fosse um cliente? Parece simples, mas muda tudo. Imagina alguém que veio de Lisboa, do Porto, de Coimbra, da Suíça, de Luxemburgo ou de qualquer outro sítio e está agora de férias no Algarve. Está no telemóvel, com calor, com fome, com pressa, talvez com duas crianças a perguntar quando é que chegam. Procura um restaurante, uma clínica, um salão, uma atividade, um alojamento. Entra no site, demora a abrir. A primeira coisa que vê é uma fotografia bonita, mas não percebe logo o que a empresa faz. Procura o contacto, está lá embaixo. Procura o horário, não encontra. Quer marcar, não há botão. Quer saber preços, serviços, localização. Tente andar para trás e para a frente. Fecha. Vai ao próximo. Ninguém telefonou para reclamar. Ninguém mandou um e-mail a dizer o seu site perdeu-me como cliente. Simplesmente desapareceu. É isto que muitos empresários não veem. Um site pode perder clientes em silêncio. E o pior é que por fora parece estar tudo bem. O site é moderno, tem movimento, tem fotografias grandes, tem frases bonitas, tem aquele ar de agência, mas não vende. Não gera chamadas, não gera reservas, não cria confiança, não ajuda a decidir. E então deixa de ser ferramenta, passa a ser decoração. Gosto muito desta frase. Um site não deve ser uma moldura, deve ser um funcionário silencioso. Um funcionário silencioso, mas atento. Recebe pessoas a qualquer hora, explica o que a empresa faz, mostra confiança, responde às dúvidas principais, encaminha para uma chamada, uma marcação, uma compra, uma visita e trabalha mesmo quando o empresário está a descansar ou deveria trabalhar. O problema é que muitos sites foram pensados para agradar ao dono e não ao cliente. O dono quer ver a história toda da empresa, o cliente quer saber se pode marcar hoje. O dono quer uma animação bonita, o cliente quer que a página abra depressa. O dono quer frases institucionais, o cliente quer perceber em 10 segundos está no sítio certo. E 10 segundos na internet é muito tempo. Há outra conversa que também aparece muito. Fiz o site baratinho. Ou então, quem me fez foi um primo que percebe estas coisas. Às vezes o primo tem boa vontade. Às vezes até tem jeito. O problema é que boa vontade não chega quando o site tem de trabalhar para um negócio. Um site não é só uma página bonita. Tem de carregar rápido, tem de funcionar bem no telemóvel, tem de aparecer no Google, tem de ter textos claros, tem de ter botões no sítio certo, tem de ser seguro, tem de ser atualizado, tem de orientar o cliente e tem de ser medido. Porque isto não é só uma questão de gosto. Há ferramentas como o Google PageSpeed que mostram se uma página é rápida, estável e bem preparada para o utilizador. Não pergunta se gostamos do azul ou do verde. Mede. Mede velocidade, mede experiência, mede estabilidade, mede problemas técnicos que podem estar a afastar clientes. E aqui fica uma frase dura, mas verdadeira. O site barato fica caro quando ninguém o encontra. Também existe o erro contrário. O empresário sabe que precisa de um site melhor, mas vai adiante. Agora não dá. Depois do verão vejo isso. Para o ano trato. Criar um site profissional é caro. Eu percebo. O negócio tem contas, salários, renda, fornecedores, impostos, equipamento, manutenção, tudo pesa. Mas há uma pergunta que raramente se faz. Quanto custa não ter um site que funcione? Quantas chamadas não aconteceram? Quantas reservas foram para o concorrente? Quantos turistas, imigrantes ou visitantes procuraram, não perceberam e fecharam? Quantas pessoas viram uma página lenta e desistiram? Quantos clientes confiaram mais no outro negócio só porque o site parecia mais claro? O site caro parece caro no orçamento. O site fraco fica caro todos os meses. Há dias estive a ver um site de uma empresa, uma pequena empresa de serviços, e visualmente estava simpático. Nada de grave à primeira vista. Depois fui ao telemóvel, aí apareceu o problema. O botão de contacto ficava escondido, o texto era pequeno, a localização obrigava a abrir 3 páginas, o formulário pedia informações a mais, a frase principal do site podia servir para qualquer empresa do mundo, não dizia nada de concreto. O empresário achava que tinha um site. Na prática, tinha uma parede bonita entre ele e o cliente. Isto acontece muito. Em salões de beleza, onde falta um botão claro para marcar. Em alojamento, onde as fotografias são boas, mas a reserva direta está escondida. Em clínicas, onde há serviços importantes, mas explicados com palavras difíceis. Em restaurantes, onde o menu está desatualizado ou em PDF pesado. Em lojas, onde o cliente quer saber se há stock, mas só encontra frases genéricas. Em oficinas, onde o telefone devia estar logo à vista e não está. No Algarve, isto pesa ainda mais. Há turismo, há clientes de passagem, há imigrantes que voltam em agosto, há famílias que vêm todos os anos, há pessoas de Lisboa, Porto, Coimbra, Suíça, Luxemburgo e de tantos outros lugares a decidir tudo no telemóvel, muitas vezes sem conhecer a região. Há concorrência a 2 cliques. Quem é mais claro, ganha vantagem. Quem é mais rápido, ganha vantagem. Quem transmite confiança, ganha vantagem. Bonito ajuda, mas bonito sozinho não chega. Um site tem de responder a 3 perguntas logo no início. Primeira, onde estou? Segunda, isto resolve o meu problema? Terceira, qual é o próximo passo? Se a pessoa entra no site e não percebe isto depressa, começa a dúvida. E quando há dúvida, há fuga. Fuga para o Google, fuga para o concorrente, fuga para a plataforma, fuga para o Instagram. Depois o empresário diz, as pessoas já não usam sites. Usam. Usam quando o site ajuda. Abandonam quando o site atrapalha. Como professor de informática, formei centenas de alunos a criar sites. A pensar em marketing, a perceber tecnologia. Muitos desses alunos são hoje profissionais. E há uma coisa que sempre tentei passar. Fazer um site não é encher uma página de coisas bonitas. É organizar uma decisão. A pessoa chega com uma dúvida, o site tem de ajudar a avançar. Na Webfaros, ao longo de 17 anos e mais de 700 projetos concluídos, vemos isto todos os dias. Empresas com bons produtos, boas equipas, bons serviços, mas com sites que não explicam bem, não orientam, não convencem. Às vezes a solução nem é fazer tudo de novo. Pode ser mudar a primeira frase, melhorar o botão de contacto, atualizar fotografias, tornar o site mais rápido, colocar o telefone no sítio certo, criar uma página para cada serviço importante, escrever menos bonito e mais claro. Parece pouco. Pode valer muitos contactos. Deixo 5 testes simples para qualquer empresário fazer hoje. Abra o seu site no telemóvel, não no computador do escritório. Veja se a página principal carrega rápido. Se quiser ser mais objetivo, utilize o Google Page Speed. Peça a alguém que não conhece bem um negócio para olhar durante 10 segundos e dizer o que percebeu. Tente encontrar o telefone, o horário, a localização e o botão de contacto sem esforço. Leia a primeira frase do site e pergunte: isto podia estar no site de qualquer concorrente? Se podia, está fraca. Uma boa frase não precisa de ser poética, precisa de ser útil. 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Simples, direto, humano. O cliente não quer resolver um enigma, quer sentir confiança. há outro erro comum: sites desatualizados. Horários antigos, serviços que já não existem, fotografias de há 10 anos, promoções fora do prazo, moradas antigas, links que não funcionam. Um site abandonado passa uma mensagem silenciosa. Talvez o negócio também esteja abandonado. Mesmo que não esteja. Cuidar do site é como cuidar da montra. Ninguém deixaria pó, cartazes velhos e luzes apagadas na porta da loja durante meses. Mas no digital isso acontece todos os dias. E os clientes veem. A pergunta principal fica esta: o seu site está a trabalhar por si ou só está a enfeitar? Se está a trabalhar, traz contactos, traz chamadas, traz marcações, traz confiança, ajuda o cliente a escolher. Se só está a enfeitar, talvez esteja na altura de olhar para ele com olhos de cliente, não com olhos de dono. Um site bonito pode impressionar. Um site bem pensado pode pagar-se muitas vezes. E num Algarve cada vez mais competitivo, onde o cliente se depressa e compra tudo no telemóvel, essa diferença conta. Muito. 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Tenho lá vários artigos sobre criação de sites, marketing digital, presença online para negócios, sem complicar. Porque, no fim, a tecnologia deve fazer uma coisa muito simples: ajudar bons negócios a serem encontrados, compreendidos e escolhidos.
1: Muito obrigada, Luís Horta, professor e CEO da Webfares. Fica a pergunta para os empresários e ouvintes da Rádio Gilão: o site está a trabalhar pelo seu negócio ou está apenas bonito? Voltamos para a semana, novo aqui. Então até lá.
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0: Bom dia, são 10 horas.
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2: 12ª-feira da Dieta Mediterrânica, encontro de culturas, tradições e gerações em Tavira, de 3 a 6 de setembro. Ao longo de 4 dias, o Centro Histórico transforma-se num espaço de encontro e celebração deste estilo de vida, afirmando a Dieta Mediterrânica não apenas como um modelo alimentar, mas também como património cultural vivo, assente na convivialidade, partilha, relação com o território, transmissão de sabores entre gerações e no respeito pela diversidade de culturas mediterrânicas. Com uma programação diversificada, a feira conta com cerca de 200 expositores representativos de artesanato, doçaria tradicional e produtos locais, aos quais se juntam cerca de 40 expositores institucionais. Dentre os nomes de destaque, na animação, a Praça da República recebe os vizinhos Carolina Deslandes, Marco Rodrigues e Diogo Pissarra. O palco do Castelo acolhe 4 concertos internacionais que convidam a viajar pelas sonoridades e tradições musicais do Mediterrâneo. 12ª-feira da Dieta Mediterrânica apresenta uma programação que atravessa diferentes espaços, linguagens artísticas e dimensões. 4 dias que possibilitam a descoberta de património, história, saborear a gastronomia, assistir a concertos, participar em oficinas, conhecer artistas e tradições de diferentes países e viver a autenticidade da cultura reconhecida pela Unesco como Património Cultural e Material da Humanidade. Entrada livre de 3 a 6 de setembro, 12ª-feira da Dieta Mediterrânica, em Tavira. Celebrar Tavira oferece música, tradições e animação em toda a freguesia durante este verão. A União de Freguesias de Tavira, em parceria com o município, promove nos meses de julho e agosto a iniciativa Celebrar Tavira, um programa de animação cultural que pretende oferecer música ao vivo, fado, bailes e momentos de convívio a diferentes localidades da freguesia. Com um total de 11 eventos, o programa é concebido para descentralizar a oferta cultural, aproximando-a da população e valorizando os diversos espaços públicos, bairros e comunidades que fazem parte do território da União de Freguesias de Tavira. Ao longo de 2 meses, o público pode assistir a concertos de diferentes géneros musicais, desde o fado tradicional ao rock, passando pela música popular, tributos e espetáculos instrumentais, bem como participar em bailes populares que reforçam o espírito comunitário e a celebração das tradições locais. Os espetáculos decorrem em diversos locais emblemáticos da freguesia. Todos os eventos têm entrada livre, início marcado para as 22 horas, proporcionando noites de verão dedicadas à cultura e o encontro entre gerações e à valorização dos artistas e projetos musicais. Dia 31 de agosto, Cássio, Voz e Essência, no Largo do Carmo. Celebrar Tavira é a proposta da União de Freguesias de Tavira para este verão 2026. Mercadinhos de Castro Marim, Odeleite e Azinhal decorrem mensalmente. O Mercadinho na Aldeia, em Odeleite, decorre no primeiro domingo de cada mês, enquanto em Castro Marim acontece no segundo sábado do mês, ao mesmo tempo que a Feira das Velharias. No Azinhal, há mercado no último domingo do mês. Feira Franca Anual de Santo Estevão acontece de 18 a 20 de setembro. Na sexta-feira, dia 18, atuação do grupo de cantares Vozes do Barrocal, baile com Silvino Campos e concerto com os Íris. Sábado, dia 19, grupo de cantares Lado a Lado, baile com o do Reflexo e o concerto de Rosinha. No domingo, dia 20, o grupo de cantares Pérolas do Gilão, baile com Tons de Baile e o concerto de Léo e Leandro. Organização da Junta de Freguesia de Santo Estevão. Feira Franca Anual, de 18 a 20 de setembro. 13º Convívio Motar dos Motomanos, dias 4 e 5 de setembro, no Largo da República, em Luz de Tavira. Dia 4 de setembro, há baile com Nelson Santos. No sábado, e a partir das 2 da tarde, é o Convívio Motar no Largo da República, com entradas livres, a participação de várias bandas, o desfile Motar, o Porco no Espeto e muita animação. É a organização dos Motomanos, este seu 13º Convívio Motar, dias 4 e 5 de setembro, em Luz de Tavira. 27º Passeio de Cicloturismo do Núcleo de Cicloturismo de Luz de Tavira. Acontece dia 6 de setembro, a partir das 9 horas, com partida no Largo da República, em Luz de Tavira. Os interessados em participar devem efetuar a sua inscrição, contatando a organização, o Núcleo de Cicloturismo de Luz de Tavira. Por Tavira, até 30 de dezembro, exposição permanente Judeus em Tavira, fragmentos de uma história para visitar no núcleo islâmico do Museu Municipal. Até o dia 30 de agosto, acontece o Energiza-te na Ilha, é na Ilha de Tavira. Até 15 de setembro, Ciência Viva no Verão, na sua 30ª edição, a iniciativa do Centro de Ciência Viva de Tavira. Até o final de setembro, mostras de artesanato, que acontecem diariamente entre o Jardim da Lagoa e o Jardim das Palmeiras. Até 24 de outubro, exposição Uma Árvore, da autoria de Daniel Moreira e Rita Castro Neves, para visitar no Museu Municipal de Tavira, Palácio da Galeria. Segunda-feira, dia 31 de agosto, a partir das 10 da noite, celebrar Tavira, concerto de Cássio. Voz é essência, é no Largo do Carmo.
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2: Olá, bom dia. Bem-vindos ao Haja Manhã para esta segunda-feira. Bom contar consigo desse lado. Obrigada pela companhia que nos faz. Vamos a isso. 2 horas na sua companhia no Haja Manhã.

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1: Semana mais, o apontamento semanal de Beatriz Grilo, que aqui está connosco para deixar a proposta de incentivo ao exercício físico. Bem-vinda, Beatriz.
2: Olá, muito obrigada.
1: Cá estamos em mais uma semana deste mês para partilharmos com os nossos ouvintes algumas dicas, sugestões ou abrolhos.
2: É o dito dos abrolhos. Não, por acaso não é o caso hoje.
1: Hoje não é?
2: É, hoje é artigo científico.
1: Então vamos ao artigo
2: científico. Estudo científico.
1: Depois tudo tem a ver com tudo, não é?
2: Sim. Está tudo ligado, está tudo... Eu acho que é tudo o abrolhos.
1: Sim.
2: Mais ou menos, para quem ainda não está dentro das práticas e ainda tem um bocadinho de resistência ou tabus ou mentalidades. Por isso, pronto, acho que é só a perspectiva com que a pessoa ouve. Não digo ver, mas houve aqui os nossos apontamentos. Mas pronto, o tema de hoje é um estudo científico que fizeram em 2018, por isso ainda é considerado minimamente recente, a gente dá sempre a margem dos 5, 6 anos. É sempre digno, mas pronto, o que é atualizado, vai-se fazendo outros estudos, outro tipo de abordagens e vai-se tirando mais conclusões sobre isso, mas pronto, este é bastante recente e as conclusões são óbvias, não há assim grande novidade de que o treino de força realmente traz os seus benefícios.
1: Ah, pois.
2: Hoje é os benefícios do treino de força, mas feitos em casa com peso do corpo e elásticos em mulheres na menopausa. Ou seja, um ponto mais específico. Pronto, antes de abordar aqui os resultados do estudo realizado, vou só criar aqui uma introduçãozinha das alterações do condicionamento físico que o nosso corpo vai se tendo e vai alterando de quando entramos então nesse processo de menopausa. Pronto, normalmente começa entre os 40 e 50 anos, mas isso há sempre casos e casos. Já ouvi casos de pessoas que ainda nem tinham os seus 40 e já entraram em processos de menopausa precoce. Há pessoas que ainda têm os seus 50, 60 e ainda está tudo certo. Por isso cada corpo é um corpo. Isto é normalmente a margem que costumam dar de idades quando aparece então a menopausa. É normal haver uma perda de massa muscular e nós chamamos isso de sarcopenia. É um processo natural do nosso corpo que vai acontecendo com a idade, é inevitável, mas dá para controlar, então, com o treino de força. Se existe então essa perda muscular, é normal, pois perdemos a força, equilíbrio e resistência muscular. Isso então depois vai dar-nos fraqueza, vai-nos dando movimentos mais lentos, menos estabilidade e eventualmente então lesões. Nós temos mais, pois, predisposição para aumentar a nossa gordura corporal. É normal, porque o nosso hormônio estrogênio ajuda a controlar a distribuição da massa gorda onde é colocada e então existe o decréscimo dessa parte do estrogênio e então ao haver esse decréscimo, aumento da capacidade nós temos depois de aumentar a nossa gordura corporal e também a gordura visceral, que ou seja, está relacionada, associada a doenças do coração, cardiovasculares e resistências à insulina, ou seja, tipo uma pré-diabetes.
1: Ui,
2: assim do género.
1: Sim.
2: Pronto, se existe uma perda de massa muscular, também existe então uma redução da densidade óssea, que pode dar então já uma predisposição para osteopenias e osteoporoses. Por isso, pronto, isto é são várias das coisas que o nosso corpo fica sujeito a, vai-se alterando com a menopausa, também as nossas capacidades aeróbicas, ou seja, cansarmos mais rápido, pois temos menos força, menos estabilidade, também é normal isso acontecer, e se nós também não temos essa estabilidade, vai haver mais rigidez articular e menos flexibilidade. Pronto, também é uma das coisas. E então neste estudo, agora entrando no que foi analisado, foi realizada com 38 voluntários, ou seja, não é uma amostra assim muito grande, mas mesmo assim deu é o suficiente para ter tirado conclusões disto.
1: Exato.
2: Então houve destas 38 pessoas, um grupo de controle, ou seja, grupo de treino, que realizou exercícios, ou seja, foram 6, tanto com elásticos como peso do corpo, um deles até o agachamento, que é um exercício assim muito comum que se aplica, e 20 que não fizeram o treino. Até aqui o grupo das que não fizeram é maior que os que fizeram. Não podia ser.
1: Pois.
2: Podia ser mais a fazer. Mas pronto. Foram aplicados 6 exercícios de corpo todo. Tanto pernocas, parte abdominal, braços também, tanto peito, costas, vários exercícios. Não vale a pena estar aqui a mencionar os nomes. E que foram então realizadas 3 séries apenas de 10 repetições. E houve então uma progressão. Ou seja, já se foi aumentando as resistências dos elásticos. Com o peso do corpo às vezes é mais difícil. Só treinaram nessas 10 repetições, se calhar uma cadência mais lenta, ou fazer fazer mais devagarinho, para fatigar um bocadinho mais a parte muscular. Elas treinaram 3 vezes na semana e foi então a conclusão tirada que as pessoas que treinaram, as senhoras, 30 dessas 38, as 18, conseguiram diminuir o perímetro abdominal. Eles não mencionam aqui valores, mas pronto, houve uma diminuição, o que é bom, que é sempre o objetivo. Perímetro abdominal, e é uma das coisas que o nosso corpo fica sujeito com a menopausa, é o aumento da massa gorda, e nós, principalmente mulheres, vai sempre tudo para a região abdominal, é peito, ali para as ancas, pronto, é médio. Houve também uma diminuição da gordura corporal total, ou seja, mais qualidade, condicionamento físico, capacidade física, pronto, mais massa muscular e menos a gordura, que é o que a gente quer. Houve também uma diminuição do colesterol total, ou seja, aquele númerozinho maior, e do LDL, ou seja, que é o colesterol mau. E houve também uma diminuição da proteína C reativa, ou seja, a partir desse parâmetro podemos ver se há inflamação do corpo ou não. Nós até fizemos a análise, se aparecem estes valores mais altos, pode ser algum sinal de inflamação. E às vezes, mesmo que não haja inflamação, um corpo sedentário que não faz nada, já que come mal, já estamos inflamados. Até que se ouve muito aí as questões da, e já entra a parte da nutrição das nossas colegas, da parte alimentar, de aquelas alterações alimentares não inflamatórias, dieta não inflamatória, porque pronto, há alimentos que nos causam inflamação no corpo. E pronto, não dá para fugir a isso. E se calhar nesta questão de como se mexeram, se calhar até poderiam eventualmente estar a comer melhor, mas pronto, mete o corpo a mexer a parte metabólica, e isso já ajuda então a baixar esta questão da proteína inflamatória. Por isso, pronto, se nós, no início, como foi mencionado, se nós temos tendência a ter mais gordura, mais colesterol, a nossa parte metabólica altera-se com a menopausa, se perdemos essa capacidade muscular, essa capacidade óssea, com a questão, pronto, da menopausa, e se nós conseguimos retrair isso com a prática de exercício físico, treino de força, né? Mais uma vez, e costumamos estar sempre aqui dizendo nos apontamentos, treino de força, mais estabilidade, mais parte muscular, que dá mais densidade óssea, já consegue combater estas predisposições de gorduras, falta de equilíbrio, falta de força, uma predisposição para diabetes. Mais uma vez, a prevenção e mesmo também o controle da diabetes é feito com a prática de exercício físico, não é novidade. E se nós então já temos essas predisposições, se conseguimos fugir a isso, ou até mesmo quem tenha, fica pior nestas questões da menopausa, se nós conseguimos controlar e fazer prevenção, por que não?
1: Aí está.
2: Por isso, mais uma vez, exercício físico, para quem já está neste patamar de menopausa, sim, traz benefícios. E como o tema diz, e este estudo foi feito, só foi com peso corporal e elásticos. Por isso aquela questão da resistência emocional a juntar-se a algum sítio, a algum ginásio, a algum grupo, treino, danças, o que quer que seja, que a pessoa se senta resistente, não sei se fico confortável. Depois também, quando entramos no processo da menopausa, né, a nossa parte emocional fica um pouco mais afetada, mais ansiedades, mais irritabilidade, pressões, e ficamos menos pacientes.
1: Sim.
2: Se eu não tenho paciência para fazer isso, em casa, vizinho do corpo, elásticos, custam baratinho, na Sport Zone, Decathlon. Existem uma panóplia grande de exercícios que se pode fazer com elásticos.
1: Todos os supermercados têm determinada altura do ano, têm.
2: Tanta coisa. As feirinhas do exercício físico, nos livros, áudios. Pronto, por isso podem fazer tanta coisa e já traz tantos benefícios só a treinar em casa, com peso do corpo e elásticos. Por isso vamos.
1: Toca a mexer.
2: Vamos. Mais um comprovativo de que, sim, traz benefícios.
1: É mais. Para a semana voltamos outra vez?
2: Sim.
1: Até lá.
2: Até lá.
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0: mas dos Leões, e como já tem mandado todos os anos, este ano não será exceção, iremos realizar aqui as previsões em direto, as previsões do horóscopo para os 12 signos do zodíaco para o mês que se avizinha, já no dia da manhã, para setembro de 2026. Temos feito assim nos 2 anos anteriores e neste também vamos fazer as previsões do horóscopo. As férias já estão quase a passar, para desgosto de muitos que nos
1: Pois é,
0: visitaram
1: vida.
0: e de quem não nos visitou, mas também teve de férias, já estão quase a terminar. Então agora é o tempo de delinearmos o regresso às aulas, o regresso às rotinas, que aí vem no início de setembro, e é estas previsões que hoje iremos realizar, como temos realizado nos 2 anos anteriores, só que neste caso, para o mês de setembro de 2026. Então vamos lá ver o que é que as cartas nos trazem para os 12 signos do zodíaco e quais serão os mais privilegiados na área sentimental e na área financeira. Vamos lá então iniciar com as previsões do horóscopo. Para os nativos de Carneiro, vamos lá então saber. Quanto à área financeira, não será um mês de grandes apostas em gastos desnecessários. É um mês de contenção, sai a carta da balança, deverão os nativos de Carneiro ter cuidado, redobrado na administração das finanças, porque não é um mês de gastos, não é um mês para expandir negócios, é um mês de contenção de despesas. Quanto à área sentimental, um bom mês, um mês de paz, um mês de harmonia, onde os caminhos estão abertos a novas oportunidades e novas conquistas. Para os nativos de Carneiro, os números de bonança, o 7 e o 2, a semana favorável, a terceira, e os dias de prosperidade, terça e quarta. Para os nativos de Leão, vamos saber o que é que os leoninos terão reservado no mês de setembro de 2026. Quanto às questões da área financeira, o mês vai começar muitíssimo bem, em setembro, com retornos financeiros de algum volume consideráveis. Contudo, para o final do mês, a partir da última semana do mês de setembro, esse volume de lucros, tem a tendência a diminuir o ritmo. Na área sentimental, continua um mês de paz, um grande mês de harmonia aqui para os nativos de Leão. Para quem está só, é um ótimo mês para tentar encontrar a sua meia laranja, a sua metade. Em questões familiares, é um mês. Para o final do mês de setembro, é um mês que poderá haver aqui alguns problemas da esfera familiar, para o qual pode requerer uma grande paciência. Contudo, nada é impossível e tudo com fé e coragem, tudo se consegue. Para Leão, os números de bonança, o 13 e o 12, a semana favorável, a primeira e a segunda, e os dias de prosperidade, de domingo a terça. Domingo, segunda e terça, como é óbvio. Para Sagitário, tanto no plano sentimental como no plano financeiro, é um mês de algumas provas. No plano financeiro, e poderá vir sobre estes nativos a carta do atraso, do engano, quer dizer, gastos inesperados, problemas inesperados poderão aparecer. No plano, e esta instabilidade financeira vai afetar a estabilidade emocional e sentimental. Logo, não é um bom mês para encontrar o amor, nem para efetivar alguma questão relacionada com a área sentimental. É um mês em que manda-nos aqui as cartas que haja prudência e luz, clarividência. Dá aqui para os nativos de Sagitário muita força e muita fé para que tudo se possa resolver com a máxima prudência e para que encontrem a paz e o bem de novo nas suas vidas. E a um ritmo

0: mais apressado do que aquilo que aqui está, que ainda é um pouco de uma energia um pouco negativa. Mas com calma e com fé, tudo é ultrapassável. Para Sagitário, os números de bonança: o 12, a semana favorável, a terceira, e os dias de prosperidade, quinta e sexta. Para Touro, um ótimo mês, tanto no plano sentimental como no plano financeiro. No plano sentimental, terão a carta da recompensa, os caminhos mais do que abertos para quem está só encontrar o amor em suas vidas, para quem tem uma relação, efetivá-la, ponderar e aumentar a família, pedir em casamento, pedir em namoro. Um ótimo mês no plano sentimental. No plano financeiro, lucros poderão vir com substância a partir da última semana do mês de setembro. A partir da segunda, no final da segunda semana do mês de setembro, também é um bom momento para começar, se desejarem expandir o negócio, dar sociedade no negócio, mudar de emprego, é um ótimo mês para começar a analisar os prós e os contras dessa decisão. Para Touro, os números de bonança, o 9 e o 13, a semana favorável, a última, e os dias de prosperidade, sexta a domingo. Para Virgem, o mês para Virgem vai começar em bem, irá terminar em bem. Quanto ao plano sentimental, o mês vai ser um mês de plenitude, vai ser um mês de realizações, vai ser um mês em que o eu pessoal vai estar plenamente cheio de força, de fé, de alegria. Haverá uma luz, uma energia em vosso redor, que será energizante e magnetizante para atrair o amor para as vossas vidas. No plano sentimental, financeiro, peço perdão, tem a carta do progresso, quer dizer, aquilo que desejam para a vossa vida vai progredir, e progredir a um bom ritmo a partir da última semana do mês de setembro. De maneira, é um mês também razoável e favorável aqui aos nativos de Virgem. Para os nativos de Virgem, os números de bonança, o 11 e o 6, a semana favorável, a última, e os dias de prosperidade, sábado e domingo. Para Capricórnio começará com um mês com no plano financeiro, com lucros, com retornos financeiros. Contudo, para o final do mês, poderá aparecer aqui gastos inesperados. Então, alguma prudência na gestão das economias empresariais, das economias familiares, porque o mês poderá começar com um bom ritmo a nível financeiro, mas depois poderá aparecer algumas despesas inesperadas para o final do mês. Então, alguma prudência na gestão das economias. No plano sentimental, um mês de alguma instabilidade, de algumas interrogações quanto ao que desejam para o vosso futuro. Não é um mês para iniciar uma relação, nem tampouco é um mês para terminar uma relação. É um mês de ponderação na área sentimental. Para Capricórnio, os números de bonança, o 2 e o 6, a semana favorável, a primeira, e os dias de prosperidade, domingo e segunda. Para Gêmeos, vamos lá ver o que é que o tarô nos traz aqui para Gêmeos. Bem, aqui para Gêmeos é um ótimo mês. Os nativos de Gêmeos vão ter aqui em setembro um ótimo mês. No plano financeiro, negócios bons, lucros bons a vir sobre si, e tem sobre si igualmente a carta do As Dores, das Alegrias e a Prenda. Quer dizer, aquilo a que se propuserem na área financeira, com pouco esforço, poderão alcançar. Os caminhos estão abertos diante de vós neste plano financeiro. No plano sentimental, Também igualmente os caminhos estão abertos com a carta do As de Copas. Tem neste mês as duas melhores cartas do baralho, o As de Copas e o As de Ouros. É o mês em que os caminhos também estão abertos na área sentimental, é o mês em que haverá uma energia radiante em vosso redor e que contagiará aqueles que passem por vós. Haverá um magnetismo especial em vosso redor. É um mês de conquistas aqui para os nativos de Gêmeos, e os nativos de Gêmeos estão de parabéns, que é de facto aqui o mês de Gêmeos. Gêmeos são os donos aqui, por assim dizer, da sorte no mês de setembro de 2026. Os números de bonança serão o 3 e o 13 e o 26. A semana favorável todas e os dias de prosperidade todos. Para a balança, um ótimo mês no plano sentimental. Tem a carta do 10 de copas, a felicidade, um mês de estabilidade sentimental na vossa vida. Aqueles que já têm uma relação irão mantê-la, um mês de grande estabilidade emocional, espiritual, sentimental. É um ótimo mês para tentar encontrar o amor ou por disporem-se a encontrar o amor. No plano financeiro, tem a carta do 10 de ouros, a carta da riqueza, uma ótima carta, com a seguida das boas notícias. Quer dizer, os caminhos estão abertos, tanto no plano financeiro como no plano sentimental. Aqui o segundo signo mais beneficiado neste mês de setembro de 2026, os nativos de balança. Para a balança, os números de bonança, o 10 e o 20. A semana favorável, a primeira, todas, excepto a segunda. E os dias de prosperidade, segundas, quartas, quinta e domingo. Para Aquário, no plano sentimental, algumas dúvidas quanto ao passado poderão vir novamente à tona, mas o passado é para ficar lá no passado, enterrado e não ser mexido, porque mexer nessa energia do passado poderá trazer até a vós a melancolia, e é algo não desejável para vós, porque vos irá travar os vossos caminhos. Não é um mês para iniciar uma relação, nem tampouco para terminar. É um mês para que possais organizar o vosso eu. Quanto ao plano financeiro, é um mês em que poderá haver novidades no plano, no sentido negativo. Poderá haver gastos inesperados. Vão ter trabalho, sim, mas esse trabalho não vão conseguir poupar o que desejariam, porque poderão aparecer aqui gastos inesperados. Então aqui uma boa gestão dos rendimentos logo a partir do início do mês, para que, se surgir aqui algumas gastos inesperados, já estarem prevenidos. Para Aquário, os números de bonança, o 6 e o 12, a semana favorável, a última, e os dias de prosperidade, sexta e sábado. Para Caranguejo, bem, aqui os nativos de Caranguejo vão ter a vida aqui um pouco dificultada no mês de setembro. Quanto à área financeira, diz cuidado com o que possa vir. Quer dizer, e é um mês em que há algumas notícias menos boas na área financeira, como a quebra de rendimentos, poderão chegar. Contudo, é algo ultrapassável a partir do final da terceira semana de setembro. Este paradigma irá ser contornável e a vitória poderão alcançar de novo. Toda esta instabilidade financeira irá contribuir para uma instabilidade igualmente no plano sentimental. Contudo, como a intempestividade nunca foi boa conselheira, então fazer silêncios, porque às vezes uma palavra dita numa hora errada, com uma vibração mais agressiva, pode contribuir para discussões no seio familiar. Então, uma grande calma, uma grande ponderação, para que com a união familiar, qualquer adversidade que possa aparecer, seja mais fácil a ser ultrapassada. A união e o amor ajuda a ultrapassar qualquer dificuldade que suceda no caminho. Para caranguejos, números de bonança, o 9 e o 7, a semana favorável, a terceira, e os dias de prosperidade, quinta e sexta. Para escorpião, no plano financeiro, o mês poderá iniciar-se aqui com alguma turbulência, com alguns gastos inesperados, contudo, para o final da segunda semana, esses gastos inesperados poderão melhorar. Melhorar, contudo, essa instabilidade vai se manter durante todo o mês. Manter-se ali na corda bamba. Não é um mês para investimentos, não é um mês para pensar em mudar de emprego, não é um mês de ponderação na gestão das economias, do orçamento familiar. Quanto ao plano sentimental, um bom mês, a instabilidade financeira não irá afetar a estabilidade sentimental, amorosa. Contudo, também os caminhos não estão abertos para encontrar o amor para quem está só neste mês. É um mês de organização, sobretudo. Para o escorpião, os números de bonança, o 7 e o 12, a semana favorável, a segunda, e os dias de prosperidade, quarta e quinta. Para peixes, vamos lá ver em que oceano vão navegar aqui os peixes. Peixes aqui bastante, bastante privilegiados. Os peixes vão iniciar o mês com a carta no plano sentimental do casamento, quer dizer, novas relações, pedidos de casamento, pedido de namoro, pessoas novas podem surgir nas vossas vidas. Tem a carta no plano sentimental do negócio, do crescimento e das alegrias a vir sobre vós. Isto tudo abençoado com a carta da paz e da harmonia e muito, muito trabalho ao mesmo tempo. Então é um mês de trabalho, é um mês de paz, é um mês de crescimento, é um mês em que novas pessoas podem aparecer diante de vós. Aqui, peixes bastante, bastante privilegiados neste mês de setembro. Parabéns aos nativos de peixes, têm aqui um mês de grandes oportunidades para usufruir delas. Para os nativos de peixes, os números de bonança, o 3 e o 33, o 3, o 33 e o 4. E o 13, a semana favorável, todas, e os dias de prosperidade, todos. Então, aqui estas são as previsões do horóscopo para o mês de setembro de 2026. Para aqueles a quem a sorte não foi tão amiga neste mês de setembro, que a coragem e a fé não os falte. E para aqueles em que a sorte bafejou neste mês, que possam usufruir sempre com responsabilidade e ponderação daquelas bênçãos que os céus trazem a cada uma das nossas vidas. Para todos, um santo e abençoado final do mês de agosto, no último dia de agosto, e um santo e abençoado mês de setembro, que já inicia-se no dia da manhã. Que os céus abençoe todo o nosso auditório e para o mês que vem aqui estaremos com a bênção e a graça dos céus.
1: Até o próximo mês, João. Obrigada.
0: Até o próximo mês.
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1: 11 horas e 7 minutos.

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0: temos com hoje amanhã. Agora vamos lá saber do tempo para hoje, para este último de agosto, 31, segundo o Instituto Português do Mar e da Atmosfera. Previsão que aponta para céu pouco nublado ou limpo, temporariamente com períodos de maior nubosidade no litoral centro, lá mais para o final do dia. O vento fraco ou moderado do quadrante norte, soprando de sudoeste no sotavento vental gravio durante a tarde, por vezes forte na faixa costeira ocidental, a partir da tarde, em especial a sul do Cabo Carvoeiro e nas terras altas das regiões centro e sul a partir do final da tarde. Prevê-se descida da temperatura mínima nas regiões norte e centro e alto Alentejo. O mar na costa sul, com ondas de sudoeste inferiores a 1 metro, e a temperatura de água do mar ronda entre os 20 e os 21 graus. Vamos lá saber das temperaturas máximas previstas para hoje. O IPMA diz que hoje para Tavira se prevê uma máxima de 33 graus, 32 para amanhã, 34 quarta, 34 quinta, 35 quinta, 32 sexta, 34 sábado. Olha, para sábado há previsão de nuvens, para aí 24% de probabilidade de chuva. São algumas nuvens, provavelmente não vai cair pinga, mas nuvens vão estar. Portanto, 33 graus de máxima previsto hoje para Tavira, para Faro também, 27 de Lisboa, 23 graus de máxima prevista para o Porto. Passamos os olhos pelos dados do dia de ontem, ficamos a saber que a temperatura mais elevada ontem chegou aos 35,3 graus, temperatura registada em Reguengos, 34,9 registados em Castro Marim, 33,9 na Amareleja. Em Mértola, Val Formoso, 33,8 graus, também a mesma temperatura registada na Amareleja. Já Vila Real de Santo António ficou pelos 33,1 graus. Castro Verde, 32,5. Tavira, a temperatura ontem chegou aos 31 graus, diz-nos o IPMA. Olhão, de 29,1 e 28,9 registados ontem em Faro. São os números que o Instituto Português do Mar e da Atmosfera partilha e nós fazemos o mesmo, partilhamos convosco. Outras notícias de hoje. Há 3 mil novos enfermeiros no Serviço Nacional de Saúde que o Serviço Nacional de Saúde não consegue contratar. Há 3 mil novos enfermeiros que são necessários. Nova lei dos TVD entra amanhã em vigor. Há questões que vão mudar para táxis e plataformas eletrónicas. Outros destaques de hoje que merecem atenção. Carris apresenta hoje solução para o futuro elevador da Glória. Trabalhadores dos bares dos comboios iniciou hoje greve por tempo indeterminado. Em Fátima, turista espanhola morre em incêndio num hotel. Ainda vamos dar conta também que um dos destaques informativos de hoje vem no Observador. Em Almada, alerta por falhas na água termina esta segunda-feira. São estes alguns dos destaques deste 31 de agosto. Desejamos a continuação de uma ótima segunda-feira, uma boa semana, com saúde para todos, com a certeza de que é um gosto especial saber que contamos consigo aí desse lado e que nos escolhe como companhia. É verdade, tem bom gosto você. Escolhe a Rádio Gilão. Obrigada. Estamos a brincar. 12 minutos por meio-dia e obrigada porque a Rádio Gilão é a sua companhia.
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1: Beijinhos, abraços, portem-se bem. Uma boa segunda-feira, uma boa semana, uma boa despedida de agosto e boa entrada em setembro. E sejam felizes. Já a seguir vamos atualizar a informação aqui na sua rádio. Beijinhos para todos.

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3: Boa tarde, são as notícias na Gilão, segunda-feira, dia 31 de agosto deste 2026. Neste bloco informativo de âmbito local e regional, falamos do Festival F, que está aí a chegar, 67 concertos, tertúlias e exposições. Acontece tudo isto na capital, Algarvia. Outro dos temas em destaque prende-se com o novo troço do passadiço que liga Praia Verde Lago em altura à Praia Verde, já foi aberto ao público. Falamos-lhe também de saúde, a OLS Algarve, que promove durante o mês de setembro um conjunto de iniciativas de sensibilização e prevenção do suicídio com ações em vários concelhos. Este e outros temas já a seguir.
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3: Boa tarde, a iniciativa da Unidade Local de Saúde do Algarve, a OLS Algarve, promove durante o mês de setembro um conjunto de iniciativas de sensibilização e prevenção de suicídio com ações em vários concelhos da região que se prolongam até outubro. As atividades são dinamizadas pelos profissionais do Departamento de Psiquiatria e Saúde Mental da OLS Algarve, através de equipas multidisciplinares dos serviços de psiquiatria e da Unidade de Psiquiatria da Infância e Adolescência dos hospitais de Faro e Portimão. Sob o mote Agarra a Vida, setembro, mês de prevenção do suicídio, a iniciativa pretende sensibilizar a população para a problemática do suicídio, promover a prevenção da depressão e contribuir para a redução do estigma associado à doença mental. Segundo a OLS Algarve, o suicídio constitui um problema com alguma relevância na região, sendo o trabalho de sensibilização e prevenção desenvolvido em articulação com as comunidades locais. O programa integra a campanha de internacional promovida pela Associação Internacional de Prevenção do Suicídio e conta em Portugal com o apoio do Plano Nacional de Saúde Mental e da Sociedade Portuguesa de Suicidiologia e do Plano Nacional de Prevenção do Suicídio. As iniciativas decorrem em vários concelhos do Algarve, com participação de equipas dinamizadoras e comunitárias locais, em articulação com os municípios, associações e outros parceiros da sociedade civil. O programa inclui exposições, palestras, ações de formação e sensibilização, visitas temáticas, atividades lúdicas e de movimento, teatro e iniciativas dirigidas à comunidade escolar. Estão também previstas sessões informativas abertas à população, com distribuição de materiais de informação, bem como a divulgação de mensagens de sensibilização através de rádios e jornais regionais. É esse o objetivo da OLS Algarve, tornar este mês de setembro com ação integral da sensibilização para as questões associadas à saúde mental. O projeto da barragem da Fopana, previsto para o Sotavento Algarvio, a construir no concelho de Castro Marim, vai estar em consulta pública entre 31 de agosto e 12 de outubro, anúncio feito pela Agência Portuguesa do Ambiente. A APA informa que está a decorrer o processo de avaliação de impacto ambiental do projeto, conforme foi estabelecido na lei, e durante o período de consulta pública, a documentação do projeto está disponível no portal Participa. No âmbito do processo de consulta pública, serão consideradas as opiniões, sugestões apresentadas por escrito, desde que relacionadas especificamente com o projeto em análise. Exposições que deverão ser dirigidas dirigidas ao Presidente da Agência Portuguesa do Ambiente, até à data do termo da consulta pública, podendo por efeito ser usado o referido portal. Diz a agência, a respectiva fonte dá conta que o licenciamento da nova barragem só pode ser concedido após a declaração de impacto ambiental favorável ou condicionalmente favorável, mas e com a certeza de que este projeto para construir no Sotavento Algarvio em consulta pública até 12 de outubro é o projeto da barragem da Fulpana. O novo troço de passadiço que liga a Praia Verde Lago em altura à Praia Verde, no concelho de Castro Marim, já foi aberto ao público. O objetivo é proteger o sistema dunar e melhorar os acessos às praias. A nova estrutura integrada na estrutura de salvaguarda do cordão dunar prolonga o passadiço desde a Ribeira do Álamo até à Praia Verde e pretende reduzir o pisoteio das dunas, favorecendo a recuperação e minimizando as alterações no ecossistema. Este percurso é relacionado com um projeto direcionado para a frente marítima do Conselho de Castro Marim, inclui uma zona mais elevada concebida para facilitar o acesso de veículos de emergência e socorro à praia. Segundo o município de Castro Marim, a solução permite melhorar as condições de acesso e reduzir o tempo de resposta das forças de segurança e dos meios de socorro. Está também prevista a instalação de iluminação no novo troço. A construção do passadiço resultou da parceria pública ou privada associada a um concurso promovido pela Agência Portuguesa do Ambiente em parceria com o município de Castro Marim. A execução da estrutura estava prevista como uma das condições do concurso, ficando a cargo de um promotor que construirá também o novo apoio de praia na Praia Verde Lago, equipado com instalações sanitárias. A intervenção decorre numa área sob jurisdição da Agência Portuguesa do Ambiente, enquadra-se nas competências partilhadas entre as entidades envolvidas. Por sua vez, Castro Marim, o município, salienta que a intervenção respeita os objetivos definidos pela gestão de linha da costa, cuja gestão, fiscalização e planeamento são da responsabilidade da Agência Portuguesa do Ambiente.
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3: E agora falamos de Tavira e das novas sete maravilhas, com a Igreja da Misericórdia de Tavira, que está na final nacional das sete novas maravilhas de Portugal, mas vamos saber mais como cada um pode participar e levar mais longe este projeto. Um trabalho do jornalista Francisco Grilo.
4: A Igreja da Misericórdia de Tavira encontra-se na meia-final nacional das sete maravilhas de Portugal. Integrada na categoria de religião, a Igreja da Misericórdia de Tavira alcançou a meia-final nacional, podendo ao longo desta semana votar-se para garantir a presença na final nacional do próximo sábado. Falámos com o provedor da Misericórdia de Tavira, José Manuel Guerreiro, em relação à nomeação e também a importância de se encontrar na meia-final nacional das sete novas maravilhas de Portugal.
5: A Igreja da Misericórdia é das mais visitadas, das mais procuradas de Tavira, é a igreja mais bonita de Tavira, por isso, e fica no centro da cidade, portanto fica muito acessível, então permite que as pessoas procurem pela sua beleza, pela forma como ela está, e que acontece lá, porque na Igreja da Misericórdia também acontecem atos religiosos. Na Igreja da Misericórdia acontece tudo, acontecem concertos, acontecem casamentos, E também atos religiosos. Portanto, aquilo faz parte de um núcleo museológico, onde está a igreja, onde temos a Casa do Despacho, que neste momento tem uma exposição permanente. Portanto, sim, nós somos um parceiro em termos culturais do município de Tavira. Portanto, estamos no Centro Histórico de Tavira. Portanto, representa muito para Tavira. Apesar de Tavira ter muitas igrejas e muito bonitas, eu puxo a brasa à minha sardinha, e é isso que acontece, e esta candidatura às sete maravilhas vem-nos dar a possibilidade de maior divulgação e também de criar interesse pelas pessoas, em que mais visitantes venham a Tavira, não só à igreja, mas também à igreja, porque Tavira tem muito para dar em termos culturais e em termos religiosos, que é o caso que nós somos candidatos. Na área da religião, é um convite que fica feito aqui a toda a gente. Portanto, nós sermos divulgados é excelente para a parte cultural e essencialmente para o município de Tavira, onde a Misericórdia, como não podia deixar de se juntar mais uma vez, a participar e a colaborar, porque tudo aquilo que acontece, muito daquilo que acontece na Igreja da Misericórdia, é com a validação do município de Tavira e, muita, e grande parte também com o apoio do município de Tavira, portanto faz parte da agenda cultural do nosso concelho.
4: Alexandra Rufino, responsável pelo património da Santa Casa da Misericórdia de Tavira, recorda o que tem sido o caminho para chegar a esta meia-final nacional, também deixando a forma como se poderá votar na Igreja da Misericórdia de Tavira.
6: Começámos com dois adversários, entre aspas, muito fortes. Tínhamos o Museu de Faro e tínhamos a Igreja de Santa Maria. Depois ficámos só com a Igreja de Santa Maria e eram dois patrimónios muito poderosos na cidade, ou por assim dizer, todas as duas com a sua importância. Sim. E foi, penso, não sei, que nós não conhecemos os números, mas penso que foi uma votação meio renhida. Pronto, ficou a Igreja da Misericórdia e agora pedimos a ajuda daqueles que votaram na Igreja de Santa Maria para votarem também na da Misericórdia para chegarmos um bocadinho mais longe. 761-207-095 é um custo de uma chamada de 1 euro mais IVA ou pela aplicação da TVI, das Sete Maravilhas de Portugal. Também podem votar para tentarmos levar a Misericórdia até à final.
4: Alexandra Rufino, responsável pelo património da Santa Casa da Misericórdia de Tavira, em relação às Sete Maravilhas de Portugal, onde a Igreja da Misericórdia de Tavira encontra-se na meia-final nacional, na categoria de religião. As votações decorrem até ao próximo sábado.
3: Fica a proposta, com a certeza de que está na luta durante esta semana esta mesma candidatura da Igreja da Misericórdia de Tavira. Há outra proposta que tem a ver também com o cultural pelo Algarve. Falamos do que aí vem, o Festival F, 67 concertos, tertulas e exposições no centro da capital algarvia. O Festival F, que volta ao Centro Histórico de Faro a partir de quinta-feira, com 67 concertos em 7 palcos, também com tertulias, artesanato, gastronomia, espaço para crianças ou exposições. Durante estes dias de evento, artistas como Bárbara Tinoco, os Dama, HMB, Chico de Tina, The Gift, entre muitos outros, vão atuar no festival, oferecendo ao público um cartaz que atravessa o pop, o hip-hop, o fado rock, a eletrónica e o jazz. Pelos palcos passam nomes também como Papillon, Maninho, Dani Gato, Camaleão Azul, entre outros. O festival também vive de tertúlias. São dias diversificando o programa do festival, que se prolonga até o dia 5 de setembro. Com o ponto de partida na quinta-feira de música no feminino, Manuel Azevedo, Fernando Ricardo, Martim Sousa Tavares juntam-se numa mesa que cruza o pop, metal e a música erudita. Outros grupos e momentos farão parte deste Festival F, que preparou também animação de rua entre concertos com o grupo coral O Sonba, a dança de Urban Expression, a poesia, a companhia As Arruadas de Alfanfar e Fancar Música levam diferentes linguagens vê lá dentro. 67 concertos, como referimos, distribuídos por 7 palcos, num percurso que ocupa ruas, praças e largos do centro da vila e volta a transformar Faro num palco vivo durante 3 dias. Faro recebe assim, entre quinta e 5 de setembro, um cartaz que reúne alguns dos grandes nomes da música portuguesa, apresentando ao público projetos em plena afirmação de artistas que fazem agora as suas primeiras aparições também no festival. Fica essa dica, o Festival F está a chegar e promete grandes noites de música e animação. É o festival que encerra, o festival de que encerra o verão, diremos, e é o grande momento do Algarve relativamente à música das várias expressões que acontece na capital algarvia. Aqui por Tavira, para a noite desta segunda-feira, fica a proposta. Encerra o Celebrar Tavira, o projeto da Junta de Freguesia de Tavira, e encerra com um grande concerto. Na noite desta segunda-feira, às 10 da noite, Celebrar Tavira, Cássio, Voz e Essência. O concerto acontece no Largo do Carmo, em Tavira. Fica a proposta para terminar este mês de agosto e este projeto relativamente a este 2026 de Celebrar Tavira da Junta de Freguesia de Tavira. Mas, ainda e antes de finalizar, vamos dar nota de informação da Tavira Verde. Tavira Verde procede a uma interrupção programada de abastecimento de água terça-feira 1 de setembro entre as 14 e as 18 horas na Rua 1 de Maio em Cachopo para executar ramal de abastecimento de água, afetando a Rua das Oliveiras, a Rua 1º de Maio, a Rua Matos Casaca e o Largo da Igreja. Lembra a Tavira Verde que para mais informações e consulta detalhada do mapa das zonas afetadas, devem os interessados visitar o website da Tavira Verde na secção de alertas e comunicados. Antes da previsão do tempo, lembramos que o IPMA colocou esta segunda-feira três concelhos do Algarve em perigo máximo de incêndio. Devido à subida da temperatura, o IPMA colocou para esta segunda-feira em perigo máximo de incêndio rural os concelhos algarvios de Loulé, São Brás de Alportel e Tavira. São os únicos em Portugal continental que estão com este aviso. Ainda aqui no Algarve, os concelhos de Vila do Bispo, Lagos, Monchique, Portimão, Silves, Faro, Vila Real de Santo António, Castro Maria e Alcoutim estão em perigo muito elevado de incêndio, tal como o concelho de Almodóvar e 13 concelhos dos distritos de Santarém, Castelo Branco e Porto Alegre. Portanto, todos os cuidados inerentes a este aumento da temperatura que aí está e para o qual devemos ter os cuidados para evitar incêndios rurais. Diz o IPMA também, em relação à previsão do tempo para esta segunda-feira, para este último de agosto, que se prevê céu pouco nublado a limpo, temporariamente com períodos de maior nubosidade no litoral centro para o final do dia, vento fraco a moderado do quadrante norte, centro-sudoeste no sotavento algarvio, durante a tarde soprando por vezes forte na faixa costeira ocidental a partir da tarde, em especial a sul do Cabo Carvoeiro e nas terras altas das regiões centro e sul a partir do final da tarde. Prevê-se ainda descida da temperatura mínima nas regiões norte e centro e Alto Alentejo. O mar na costa sul, com ondas de sudeste inferiores a 1 metro. A temperatura da água do mar ronda entre os 20 e os 21 graus. Temperaturas máximas previstas para hoje: 33 graus de máxima prevista para Tavira e para Faro, 27 Lisboa, 23 graus de máxima prevista para o Porto. Pomos ponto final neste espaço de informação, desejando-lhe a continuação de uma boa segunda-feira, de uma boa semana com a sua rádio.
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1: É assim mesmo, de Tavira para o Mundo, ele conosco, preparadíssimo. Olha, já devias ter isso preparado.
2: Não está. Tá, olá.
1: É, tem que ser assim, tchanan, tchanan.
2: Já sabes que
1: minhas
2: nós...
1: senhoras e meus senhores, quero apresentar-vos o artista Cássio.
2: Olha, da cassete pirata.
1: Olha, já lá vai. Tu chegaste a gravar algumas cassetes?
2: Aqui, eu estava a falar com o Sérgio, que cheguei a gravar aqui cassetes nos estúdios da rádio.
1: Não se pode dizer isso.
2: Porquê? Porque sou antigo?
1: Não, porque depois era proibido, isso era mesmo pirata.
2: Na altura nada era proibido, agora é que tens manias. Olha, antes de mais, quero mandar um grande beijinho para todos os ouvintes da tua rádio, da minha rádio, da minha casa.
1: Acho bem.
2: E para ti também, mais uma vez, por me abrir as portas daquela que eu já considero a minha casa desde sempre, não é? E obrigado, olha, Cristina, o teu Cássio, já sabes.
1: Olha, posso informar-vos que ele está no seu melhor para logo à noite.
2: Ah, risco não pirro.
1: Está no seu melhor, olha, simpático, bem disposto, tudo no sítio.
2: Eu acho que... Como é que sabes que está no sítio? Não viste nada?
1: Não, estou... o que eu preciso de saber. Não preciso saber mais nada.
2: Claro, sabes que eu sou puro, não bebo e não fumo.
1: Aí está. Olha, antes de falarmos um bocadinho e deixarmos convite para hoje e essa história toda, queremos... estamos a terminar o agosto. Queres fazer um mini balanço do que foi a tua vida este ano?
2: Olha, desde janeiro, do início do ano, que comecei nos Estados Unidos, passei por Austrália, Canadá, a Suíça, que é muito importante, como nós estávamos a falar há pouco, cantar para as comunidades, que eu gosto muito e cresci muito como artista a cantar para as comunidades. Tenho corrido Portugal Norte a Sul com o meu espetáculo. Com este Vais Ter Que Rebolar, que é um single que tem resultado muito bem, e já tenho também até o fim do ano marcado, posso dizer já que tenho a passagem ainda marcada para Cachopo, Algarve.
1: Vais fazer aqui
2: Vou fazer a passagem andando em Cachopo.
1: Que coisa boa.
2: Já viste?
1: Que coisa boa.
2: É uma novidade em primeira mão que ninguém sabia.
1: Olha, que tem bom gosto.
2: O Rafael, não é?
1: O Rafael.
2: Ele sabe que
1: o Rafael. É. E a malta de Cachopo vão entrar no ano em beleza.
2: Sempre.
1: Contigo.
2: A noite vai ser top em Cachopo.
1: Só pode. A noite e o ano.
2: E o ano. E pronto, olha, já espetáculos até o fim do ano, como te disse. Agora as comunidades vão... a partir de outubro, para a Suíça. Já tenho também para o dia de Portugal nos Estados Unidos, para o ano. E novos singles a serem preparados. E pronto, e a preparar este espetáculo de hoje à noite.
1: E agora quero falar um bocadinho da tua veia artística camaleónica, não é? Sei, isto falamos agora e comentamos lá para casa, que tu te sentes muito nos projetos, variações, e interiorizas muito isso. E que tem dado também grandes alegrias. Mas há que abrir o leque mais um bocadinho e pôr o pessoal a dançar. Portanto, são os teus outros géneros musicais. Um artista, quando é artista, tem que fazer... e dar-se ao público.
2: Exatamente. Eu dou voz a projeto há variações há 15 anos, mas é um projeto em paralelo à minha carreira como Cássio.
1: Claro que sim.
2: Obviamente que eu tenho o meu gosto musical, como tu disseste muito bem, vou muito ao encontro de António Variações, Dulce Pontes, é o meu registro, mas cheguei a uma conclusão que eu canto para o público, não canto para mim. Eu digo assim, o que é que eu posso dar ao público? O que é que comecei a cantar coisas mais populares e senti que no estrangeiro foi onde eu comecei a testar.
1: Sim.
2: E senti que não é este o caminho. Falei com os produtores, comecei a gravar A Noite Vai Ser Top, aqueles temas mais aciganados, e tem resultado muito bem. E quando as crianças cantam, e pronto, eu digo assim, foi o melhor que eu fiz.
1: Claro, sim.
2: E depois sabes o quê? O que é que eu acho? Eu acho que a maturidade artística também vai fazendo com que nós nos apercebamos o que é que...
1: Sim.
2: Percebes?
1: Ah, claro.
2: E
1: claro.
2: Tu há 20 anos dizes-me assim, olha, deviste cantar isto. E eu, não quero.
1: Sim,
2: hoje
1: sim,
2: não,
1: sim.
2: Eu hoje olho... para a frente e assim, não, tenho que cantar isto porque é isto que me vende.
1: Exato. Não, mas eu acho que sim, é a nota de abertura que um artista dá quando chega a um determinado patamar de conhecimento,
2: sim, sim.
1: Dos caminhos percorridos e que se atinge, e acho que bem. E há pouco em off partilhamos um bocadinho, estávamos a falar disso, de levar na bagagem, quando se vai lá fora, o bocadinho de Portugal.
2: Sim.
1: E na tua bagagem é isso, levar sons.
2: Levo muito
1: Portugal. Sons de Portugal, não é?
2: Sons, como estávamos a falar, de pessoas que já não vivem cá há 30, 40 anos, que têm aquelas músicas guardadas no seu coração, as músicas, digamos, os grandes clássicos da música portuguesa. Eu pego nesses clássicos com uma nova roupagem e canto para eles, e é a maior alegria que lhes dou.
1: Claro que sim, é levar mesmo um
2: Exatamente.
1: Bocadinho de
2: Portugal. Não ponho só a cantar as minhas músicas, faço blocos diferentes.
1: Fazendo uma mescla de sons. É verdade. Bem, nós queremos muito mais isto aqui de abrir. Quem sabe, não sei, se tivermos um bocadinho de hipótese, ainda vamos juntar aqui um ouvinte ao outro.
2: Ah, eu gosto sempre de falar com as pessoas.
1: Eu acredito que sim. Mas agora, a proposta é que pudéssemos escolher aqui uma música para oferecer aos nossos ouvintes, o que é que poderia ser? Vamos, sei lá, vou oferecer aqui a balança?
2: Sim, olha, a balança, que foi um dos temas nomeados para os prémios Internacional Portuguese Music Awards nos Estados Unidos.
1: Ok.
2: E é uma das músicas que eu canto nos espetáculos e pronto.
1: E vamos ouvir um bocadinho da balança.
2: Vamos ouvir.
1: E continuamos a nossa conversa de seguida. Só que um bocadinho, porque querem ouvir a balança toda, para ouvir mais logo.
2: Pois,
1: mais
2: claro.
1: Logo, mais logo.

0: Bem, já ensaiaram, não é, Cássio? Daqui a nada...
1: Os meus convidados, que vou ter convidados também, já ensaiámos ontem.
0: Certo, imagino.
1: Até Alma Correia.
0: Olha.
1: Por acaso estava cá nesta altura. Alexandra Rodrigues e o Sérgio.
0: Opa, só gente fixe, só gente fixe. O Sérgio também está aí. Estou feliz por ele, estou feliz por ele.
1: O Sérgio merece, que é uma pessoa que tem batalhado bastante. Porque estes convidados, eu podia convidar muitos mais, mas eu convidei a Telma e a Alexandra, pessoas que fizeram parte do meu início de carreira.
0: Sim.
1: O Sérgio é uma pessoa recente na minha vida, mas que é uma pessoa que me tem apoiado também muito, muito carinho, muito amigo da minha irmã.
0: Sim.
1: E digo assim, não, é uma pessoa que também me trata bem, guarda no meu coração, porque não?
0: É, não, o Sérgio também merece.
1: E as pessoas de há muitos anos, se calhar, não dão tanto carinho como dá o Sérgio e o Hugo.
0: Sim, sim.
1: Temos
0: sim,
1: também olhar a esses pormenores.
0: Não, eles são... Top,
1: top,
0: como,
1: top.
0: Como a noite. E a Telma e a,
1: a Telma,
0: Alexandra.
1: São clássicos.
0: Epá,
1: as nossas queridas Telma
0: fazem, fazem parte das nossas vidas, não é?
1: Mesmo.
0: Das nossas vidas. Portanto, bom gosto.
1: Obrigado.
0: Sim, senhor. Portanto, isto no palco.
1: Elas, no palco é assim: eu vou cantar, escolhi temas meus para elas interpretarem comigo, juntamente com o Sérgio. Outros clássicos que eu canto também. E ensaiámos, olha. Parece que já cantámos aquilo, porque as músicas são minhas.
0: Elas já conhecem.
1: Sim.
0: Sim.
1: Mas olha, quem canta.
0: Ah, sim, quem canta e gosta,
1: sim,
0: não
1: sim.
0: é?
1: E depois sinto-me muito bem. Ontem estava a ensaiar, sentia arrepios.
0: Oh.
1: Fez-me recordar os tempos que nós cantávamos na gala, nas marchas. Certo. Senti-me um pouco emocionado.
0: Sim, sim. Porque... É estar na nossa cidade,
1: sabes,
0: e sentires isso.
1: Eu saí há 25 anos de Tavira para abraçar uma carreira, mas do meu coração Tavira nunca saiu. E nunca sairá. E eu emociono-me quando falo, porque eu jamais me esqueci das minhas raízes.
0: Acho bem, tu és, por isso mesmo é que nós gostamos de ti. Mas isto é mesmo a sério? Tu estás a inventar? Estás mesmo a celebrar 25 anos?
1: Mais anos de carreira. Eu estou a celebrar quase 30. Só que...
0: Estás a considerar...
1: Eu faço contas quando eu gravei o meu primeiro disco oficial.
0: Certo.
1: Foi no ano 2000, quando eu fui morar para Lisboa.
0: Certo.
1: A partir daí é que eu faço as contas. Mas se eu fizer contas com a gala dos artistas tavirenses, é quase, é 31 ou 32.
0: Pois, mas estás a ver, isso conta, porque há registros...

0: vai ter o meu início de carreira na Gala dos Artistas Aveirenses e momentos emocionantes.
1: Olha, que bonito, é bonito. Segue o concerto de quê? 2 horas?
0: Eu não quero ceder muito, mas até a uma hora e meia acontece.
1: Sim.
0: Mais 5 minutos, mais 10 minutos, sim. Mais uma hora e meia, sim.
1: Depende de se pedirem. Então peçam muito.
0: Peçam
1: muito. Aquele largo ali é muito agradável, o Largo do Carmo.
0: Eu lembro-me, quando era miúdo, ir ver ali grandes espetáculos, bailes de carnaval e que.
1: Sim, sim, sim.
0: E acho muito bem que a Junta de Santa Maria de Santiago, o Sérgio e a Alexandra tenham feito este evento e tenham levado espetáculos a vários sítios da cidade. Que por norma não acontece, e tiro o chapéu a eles realmente terem escolhido o Largo do Carmo, que me é muito, muito, muito especial, porque foi também onde a minha mãe esteve ali na igreja, e sou muito grato pelo convite e aproveitei este espetáculo para celebrar junto do meu povo os meus 25 anos de carreira e os meus tabirenses.
1: Tão bonitinho. Olha, vamos lá ver se alguém se quer juntar à nossa conversa. 281 320 245. Lembro, 281 320245, numa chamada para a rede fixa nacional. Vamos conversar com alguém que está atento.
0: Tenho saudades de falar com as minhas pessoas.
1: Então as duas pessoas estão aqui. Boa tarde.
2: Boa tarde.
0: Oh, não sei quem é.
1: É Santa Luzia.
0: A Santa Luzia, aquela ouvinte que liga sempre.
1: Conceição Santos.
0: Oh, Conceição Santos.
1: Viu?
2: Está tudo bem?
0: Está tudo, meu amor. E com a Conceição?
2: Está tudo bem.
0: Então, e está rija? Continua rija?
1: Claro que sim, graças a Deus. Graças a Deus.
2: Já tinha visitado a Cristina, que a gente fomos à Feira Popular quando tu foste lá cantar.
0: Ai, pois foi. É verdade.
1: Olha que bem, vês?
0: Na altura ainda era virgem.
1: Sério. Olha, e hoje na Veia Tavira não arranja uma bolezinha para a vida da Tavira?
2: Não, essa minha Juju, pois era capaz de...
1: Ah, diga lá a Juju para
0: Olha, diga à Juju. Diga à Juju que a noite vai ser top. E que você precisa de um beijo meu para rebolar.
1: Pronto, tá aí está. Pronto. Fica tudo. Está tudo.
0: É às 10 da noite, é cedo.
1: Sim, é cedo. Sim, é verdade. Olha, que
2: bem. Olha, Ana Cristina.
1: Sim.
2: Hoje já vou querer dar os parabéns ao Duarte, que fez no sábado.
1: Ai, parabéns para o Duarte, que fez anos no sábado.
2: Parabéns.
1: E vocês festejaram a sério.
2: A sério?
1: Ah, graças a Deus, ainda bem. Então hoje, para concluir o festejo, vão ali
0: claro.
1: Dançar ali um bocadinho.
2: Vamos ver a Juju, está de folga hoje, pode ser que ela queira.
0: Para dar um grande beijinho, que já não a vejo há muitos anos.
1: Se a Juju não está a ouvir...
0: Beijinhos, meu amor.
1: A Juju não está a ouvir, diga que o Cássio lhe disse para ela ir também.
0: Claro que digo.
2: Também ela vai com a Arménia.
1: Ah, então pronto.
0: A Arménia é minha prima.
2: Pronto.
0: Beijinhos.
1: Beijinhos, Conceição. Até logo, obrigado. É disto que precisas, não é? Precisas muito disto.
0: Ah, não. Preciso de uma alimentar do carinho do público, senão não faz sentido.
1: Claro.
0: E não vou para ali cantar para as moscas.
1: E estes são os nossos.
0: Os nossos. Cantar em Tavira, eu gosto, assim, eu entrego-me de corpo e alma, seja onde for.
1: Sim.
0: Mas cantar em Tavira é sempre especial.
1: É?
0: É, porque é o que eu te digo, não me esqueço de onde é que vim.
1: Olha, que bom.
0: É especial. E depois, não sei, mostrar às pessoas tudo aquilo que eu tenho construído ao longo da minha carreira. Enfim, é diferente.
1: É diferente. Bem, alguém está atento... alguém não está atento ao número para que possa ligar, lembramos uma vez mais, é o 281 320 245 281 320 245, uma chamada para a rede fixa nacional, e ligue, faz favor. Tem 2 em 1, tem a de sempre, que sou eu, e tem novidade
0: e tem
1: hoje,
0: um novidade, que sou eu.
1: Sério, tu é que és um grande emplasto, sei lá, não te digo eu. Bem, então vamos lá saber, já temos alguém, pronto, então vamos lá conversar. Boa tarde.
3: Olá, boa tarde, Ana Cristina, tudo bem?
1: Boa tarde, bem obrigado.
0: Olha, eu acho que conheces esta voz.
1: Conheces?
0: Ou muito bem engano.
1: Sim.
0: Ou é a Alexandra?
1: Não,
0: não é Alexandre. Não é Alexandre, é uma voz bonita e boa.
1: A bonita é, uma voz bonita é, verdade. Olha, então vamos lá, temos o gosto de falar com...
3: Joana Horta, tipo amiga DJ.
1: Joana Horta.
0: Olá, Joana.
1: Joana.
3: Tudo bem?
0: Ai, a Joana, opa! Pois é, claro, a Joana.
3: A tua DJ, meu.
0: Pô, olha lá, se tu falasse DJ, sabia logo quem era.
3: Então, eu disse.
0: Mas disseste agora? Olha a Joaninha, estás boa?
3: Estou, e tu?
1: Olha.
0: Estou bem, estás pronta para a festa?
3: Ah, claro que estou. Esta noite lá nos encontramos.
0: Ah, meu amor, eu quero beijos e abraços, senão não rebolas.
1: Olha, viste?
3: Ora, aí está.
1: Tal é que vai.
3: É importante dizer que a Associação de Bombeiros tem lá uma barraca também.
0: Exatamente, vai lá estar. Queres falar disso, Joana?
1: Sim, vamos lá. O que é que vocês vão lá estar?
0: Diz lá, Joana, diz.
3: Temos uma barraquinha que vende imperiais e águas.
1: Aguinhas só frescas, só temos de dizer águas frescas.
0: E bifanas também, não é, Joana?
1: Sim.

0: Sim. Também?
1: É de ser álcool, sim.
0: Sim, pronto, exatamente. Tudo ali como deve
2: também
0: ser.
2: Também tem comes e bebes, não é?
0: Sim.
1: Deve ter qualquer coisinha assim.
2: Ok.
1: Sim. Não sei muito bem, mas acho que sim.
0: Alguma coisa a ter.
2: Vai haver ali
0: então,
2: um
0: podem ir para lá cedo, logo ficar à grade para ver o artista bem e comem.
2: É importante que se ajude os bombeiros, porque tanto de ajuda precisam, porque não sabemos o dia da manhã.
0: Claro, toda a gente precisa. E precisamos dos... Olha, a minha regra é, precisamos muito dos bombeiros, gostamos que eles existam e que estejam no quartel sugadinhos sem fazer nada.
2: Que nós nunca nos precisamos deles.
1: É que era de valor.
0: Que eles estejam todos ali certinhos, sugadinhos a conversar.
2: É, no final, se nós estamos tudo certinho.
0: Que nada corre mal. Nem
2: olha,
0: mais.
2: Olha, Joana, um beijinho,
1: é que era bom.
2: Um beijinho
1: bom,
2: grande.
1: Vamos para a festa esta noite.
0: Vamos a isso. Beijinhos grandes. Obrigada,
1: grande
0: Joana.
1: Para todos.
0: Obrigada.
1: Até
0: muito
1: logo.
0: Obrigada. Até
1: obrigado.
0: Logo, até logo, até logo. Sim. Ora bem, então vamos lançar mais uma participação para os nossos ouvintes para poderem ligar 281 320 245.

0: Maria?
1: Temos mais alguém, Cássio?
0: Ah, temos.
1: Temos. Queres descobrir?
0: Olha, aposto que é uma senhora.
1: Pode não ser.
0: Não sei. Quem é que está ao telefone?
1: Boa tarde.
0: Boa tarde.
2: Boa tarde, Cristina.
1: Boa tarde, Domingas. Como é que estamos em Livramento?
2: Está tudo bem.
1: Ótimo, ótimo. Tem um volume do rádio aí que faz um eco. Então aí em casa, uma Ana Cristina e um Cássio também.
0: Estamos Olá, aí. Como é que se chama a senhora?
1: Domingas.
0: Senhora Domingas, está boa?
2: Tudo bem, Cássio. Contigo?
0: Ora, também estou sempre rijo.
1: Está ótimo, está ótimo. Está em boa forma.
0: Sempre rijo.
1: Sim, senhor. É verdade.
2: Isso é que é preciso.
1: É verdade. E hoje também quero ir ver a festa, Domingas? Ou não consegue?
2: Não. Não é possível, senhor.
0: Pois é. Ah, deve haver outros dias, tens que ver.
1: Ora bem, é verdade. Tem que ser. Nem sempre é possível.
2: Moro longe. Moro assim, você vira? Já. Não sei que nem vira, mas moro longe, dentro das portas.
1: É um bocadinho. Muito bem, então para que é que é deixar a dedicatória, Domingas?
2: Hoje é para o pessoal todo amigo, um beijinho grande para todos, para a minha família, um grande beijinho para todos, um grande beijinho para o Acácio e façam um bom espetáculo.
1: Obrigado. Como sempre.
2: E saúde e beijinho para ele. E para os nossos amigos e amigas da Austrália, um beijinho grande para todos com saúde. É, e amanhã e que se vive para a noite.
1: Ora bem, aí Obrigado. Está. Aí está. Beijinhos também. E pode continuar a pedir a Domingas Edas que pede quase todas as semanas a tua música.
0: Então,
1: bicho.
0: Se quiser um beijo meu, vai ter que rebolar.
1: Pois, nem mais. Domingas, beijinhos grandes.
0: Beijinhos.
1: Sim? Beijinhos. Até amanhã. Obrigado. Vês, estás a ver? É sempre assim, muito bom.
0: Eu gosto tanto de falar com os ouvintes. É. Gosto tanto.
1: Oh, que bom. Que fixe. Tens esse momento sempre após os espetáculos?
0: Sempre.
1: Sim.
0: Ah, então.
1: Às vezes ficas ali.
0: Fico.
1: Até às tantas.
0: Posso estar todo roto, mas. Entregue-me
1: sim,
0: campeão,
1: aquilo,
0: mais pessoas
1: depois, ali. Depois do espetáculo não é brincadeira nenhuma.
0: Sim.
1: É brincadeira, a pessoa precisava de um bocadinho.
0: Mas eu gosto.
1: Olha, quem corre por gosto.
0: Porque, sabes que eu gosto porque na rádio, falar com os ouvintes, nos espetáculos, depois do espetáculo, eu fico com um bocadinho de percepção
1: o que é que as pessoas acharam.
0: Exatamente.
1: É verdade.
0: Eu fico.
1: Agora temos a percepção, a expectativa das pessoas. Boa tarde.
3: Boa tarde, Nana Cristina.
1: Aqui está uma
0: falhou.
1: A nossa ouvinte que não vai faltar.
0: Quem?
1: Ela não costuma sair à noite, mas hoje vai.
0: Quem?
3: Ah, mas ontem à noite saí, fui ver o Rancho de Santo Estevão.
1: O Rancho de Santo Estevão que também.
0: Não sei no Rancho de Santo Estevão há muitos anos.
3: Eu tenho família Santo Estevão, que há tantos anos.
1: Pois é.
0: Com quem é que eu estou a falar?
1: Diolinda, a nossa Diolinda Guerreiro.
0: Olá, Diolinda.
3: Se calhar não se lembra de mim, mas tenho ali uma fotografia dele com uma assinatura.
0: Oh, Diolinda.
3: A noite. Ganhei aí da Rádio Filão.
0: Diolinda, a noite mais.
3: Mas é ali.
1: Pois, possivelmente.
3: Não se lembra de mim. Mas à noite logo.
0: A noite vai ser top, não vai, Diolinda?
1: Está a ver?
3: Eu moro aqui a dois passos da igreja.
0: Oh, ali, minha querida.
1: Mora ao pé da igreja, que é mesmo logo ali.
3: Igreja,
0: assim,
3: é
0: às 5 da tarde vou aí testar o som.
1: Olha, às 5 da tarde já o pode ver. Às 5 da tarde já pode dar
3: à
1: um alô assim.
3: À noite.
0: À noite está mais bonito.
3: Está muito calor ali.
1: Sim, às 5 da tarde deve estar tudo.
0: Ah, sim. Então, olha, o espetáculo é às 10, é cedo, vamos fazer uma festa.
1: É cedinho.
3: Mas ontem à noite fui ver as pessoas tanto esteve, também gosto muito do Rancho de Santo Estevão, é muito grande.
1: É verdade. Está muito bem, estou muito contente.
3: Por exemplo, o meu professor de Telmo.
1: Tem um professor de ginástica, não sou de Olinda.
3: Então fui vê-lo dançar.
1: Que ele pertence ao Rancho Santo Estevão.
0: Dança muitos anos no Rancho Santo Estevão.
1: É verdade.
3: Sim. Dança no Rancho Santo Estevão.
1: É verdade. Então ficou.
3: Beijinho, Ana Cristina, e aí para o Cássio, e à noite logo vou ver.
1: Ora bem.
3: Satisfação.
1: Fica o convite. Diolinda, um grande beijinho também. Obrigada. Até logo, obrigada. O Rancho Santo Estevão, daqueles do nosso do concelho. Não, temos maior orgulho. Evoluiu. Está bem, está.
0: Houve uma fase em que eles estavam um bocado.
1: É pá, assim, os ranchos folclóricos não atravessam o melhor tempo porque a malta ligou só aos telefones e mais ninguém.
0: Sim.
1: Sabes que era antigamente.
0: Eu fui muito feliz enquanto dancei no rancho.
1: Vês? Pois é. Tu no espetáculo em Augusto Avenida deste um pezinho.
0: Pois foi. Foi? Com a minha irmã e com não sei quem foi mais.
1: Sim, com a Licínia, não foi Licínia?
0: Foi Licínia, e acabando com ela, coitada.
1: Vamos lá ver se vê mais alguém. Isto é que é o trocar aqui ideias que ninguém nos ouve.
0: Não faz
1: aqui a lembrar estas coisas. Temos mais alguém, boa tarde.
4: Ora, muito boa tarde.
1: Boa tarde, temos o gosto de falar com.
4: Quem será?
1: Noémia.
4: É, claro.
1: Já foi embora?
4: Claro. Não,
1: tá aqui,
4: eu quero um beijo do Cássio.
0: Oh, meu amor, a Noémia leva beijos, leva abraços, leva. Olha, agora vou aproveitar para dizer que vai haver uma bancada exposta com vários artigos meus.
1: Sim.
0: Desde toalhas de praia, com chapéus, com coisas para o livro, com canetas.
1: Sim, sim, sim.
0: Merchandising para as pessoas que okay. quiser comprar. Boa. Portanto, vai ter tudo, meu amor.
1: Está a ver?
4: Ok, meu querido. Ok. Eu tenho aqui uma pessoa que é cunhada do Sr. Vítor Pérez, que era o Sr. Vítor das Escolas, da Amélia, que conhecem muito bem o caso.
0: Claro que sim.
1: Ah, sim.
4: A irmã da Amélia está aqui, que também quer mandar um beijinho.
1: Olha, olá, então pronto, aproveitamos.
0: Olá, olá, meus amores.
4: Olha, escuta uma coisa que eu te quero dizer. Lembras-te quando moraste na buraca?
0: Até não me lembro.
4: Olha, moravas lá ao pé de mim.
0: Claro que me lembro, eu lembro.
4: Lembras-te?
0: Lembro-me, sim, senhor. Morei na buraca ainda um ano. Morei um ano na buraca.
4: Exatamente. Um grande beijinho para ti, muitas felicidades. E logo quero um beijo teu para revelar.
1: Ai, sério, pá.
4: Vamos escutar os beijos. É assim, eu não sou daqui. O Cássio não sabe, mas eu não sou daqui. Mas quando ligo, costumo pedir uma música do Cássio.
1: Sim, claro, obrigado, sim, claro, obrigado. Sim.
4: E então é assim, também já fui vê-lo à Amadora e eu gritei, Cássio, mandou-me um beijinho.
1: Porque aqui eram dois em um, é gosta do artista Cássio, mas ao mesmo tempo lembra-se que se gritar para o Cássio, grita por Tavira, porque gosta muito de Tavira.
0: Sabe uma coisa?
4: Porque eu amo Tavira. Porque eu amo Tavira.
0: Eu já não moro cá há 25 anos, mas
4: como eu
0: disse, Tavira está sempre no meu coração. E hoje, vocês estarem a assistir a um espetáculo na minha terra é muito mais muito especial.
1: Bom. Ah, claro.
4: Muito.
0: E muito obrigado por estarem presentes. Obrigado.
4: Eu desejo as maiores felicidades. O espetáculo, certeza que vai ser bom.
1: Ah, vai ser bom, certo.
4: O Cássio põe toda a gente a mexer. É um espetáculo. E para a Ana Cristina, obrigada por este programa. Obrigada à Rádio Gigão.
1: Beijinhos.
4: Obrigada por estar aqui. Beijinhos para todos.
1: Beijinhos para vocês. Amor. Beijinhos grandes. Mas obrigada.
0: Então, olha, aquilo começa às 10, não se esqueçam.
1: Não, às 9 horas já lá estão. Às 9 horas já lá estão.
4: Obrigada,
1: claro. Beijinhos. Obrigada. Beijinhos para vocês. Obrigada. Pois é, vês, estás a ver, hein?
0: Estão longe, estão, ficaram cá para morrer.
1: Não, estão. Pois, exato, estão cá. Tavira, para já, além de gostarem do artista.
0: Tem pessoas que vêm de Lisboa.
1: Ah, ótimo. Ah, tens o grupo de fãs, que sim.
0: Algumas que puderam vir, lá vêm elas.
1: Olha, viu? Que bom. Boa tarde.
5: Estou sim, boa tarde.
1: Boa tarde. Temos o gosto de falar com
5: Ana Luísa.
0: Olha, uma delas é esta, Ana Luísa. Está a vir lá de cima para me ver cantar.
1: Ah, pessoal,
0: oh, com Ana Luísa. Já chegaste?
5: Então, meu querido, não, estou aqui em Tavira. Em Tavira ainda não cheguei em Tavira.
0: Está bem, mas okay. Vais chegar se Deus quiser.
5: A caminho.
1: Ah. Ok. Está calor hoje, não está calor? Hoje está muito calor.
5: Está.
1: Está quentinho.
0: Ana Luísa, obrigado desde já por teres vindo.
5: Sim, não é preciso agradecer que eu vim de coração.
0: Eu sei, eu sei.
5: Eu venho de Rio Maior.
0: Oh. Já viste?
1: Isso é. Mas não vai logo para cima de noite, não vai, não vai de noite.
5: Não.
1: Sim.
0: Bora. Ela vai arranjar aí um namorado e fica cá.
1: Faz o favor de tratar disso.
0: Está bem. Faz. Olha, ficas com um namorado tavirense, ficas aqui na minha terra.
1: Ah, vês?
5: Está
0: bem.
1: Este rapaz arranja a solução para tudo, Ana.
0: Olha, Ana Luísa.
1: É.
0: Um beijinho grande e até logo.
1: Logo.
5: Um beijinho, até logo.
1: Obrigada por que ligou, Ana. Está bom? Beijinhos.
0: Bem viagem.
1: Muito obrigada. Boa viagem, então. Obrigada.
0: Minha querida.
1: Viste, estavas aqui, ilustrámos com alguém que vem.
0: Opa.
1: Rio Maior.
0: Rio Maior.
1: Sério, pá. Vamos ver se quem é que vem ainda de mais longe. Boa tarde.
6: Não é mais longe, é aqui do Fasfato.
1: O Fasfato, mas há um mês que o nosso Gilberto diz que temos que formar um grande grupo para apoiar o Cássio esta noite.
0: É?
1: O Gilberto, sim.
0: O Gilberto, não me digas que o Gilberto é, não é o Gilberto que eu conheço, pois não?
1: Não sei se tu conheces o Gilberto, mas pronto, é Gilberto.
0: Olá, Gilberto, tudo bem?
6: Tudo bem, a última vez que eu te vi foi em Castro Marim, num barzinho que tu atuaste ali.
0: Ah, foi aquele evento solidário, não foi?
6: Ok.
0: Ah, pois foi.
1: E correu bem, não correu?
0: Correu, foi para o Afonso.
1: Exato.
0: Era o Afonso?
1: Sim.
0: Tivemos lá, nesse evento, num espaço muito agradável, e correu bem, porque o objetivo também era,
1: sim, era juntar,
0: ajudar o miúdo.
1: Sim, exatamente, juntar alguns...
0: Então, e hoje vai-me ver, Gilberto?
6: Em princípio, sim.
0: No princípio e no fim.
1: Sim, mas pronto, a gente nunca sabe, num momento
0: é verdade,
1: para o outro,
0: é
1: mas vamos ter fé... Que assim será, não é?
0: Vai correr tudo bem.
1: Vai correr tudo bem, é verdade.
6: O jantar vai ser a do teu irmão? Onde é que vais jantar?
0: Olha, eu nem sei se vou jantar. A minha irmã está fechada hoje.
1: Ah, hoje é segunda-feira. Sim.
0: Mas ela vai dar só jantar aos artistas e à empresa de som.
1: Sim.
0: Mas nós, é aqueles jantares que nós temos que comer à pressa e ir
1: pois,
0: para o sítio despachar.
1: Sim. É. Portanto, olha.
0: Mas pronto, olha. Mas se Deus quiser, havemos-nos encontrar no espaço.
1: Encontram-se, sim. Encontram-se de certeza, com certeza. Gilberto, quer deixar também já um alôzinho, além do Cássio, mas para alguém, para desejar boa semana?
6: Para todos os fãs do Cássio e esses que não são fãs, como eu sou fã, não sei se todos são, se não.
1: Mas pois, os que são, os
0: não
1: que
0: podemos gostar de todos.
1: Claro, é isso. Tudo. Mas é verdade. Quem é, tem bom gosto.
0: Yeah. É assim, nós até podemos não gostar, mas temos que respeitar.
1: Ah, sim, sim, sim, sim.
0: E pronto.
1: E às vezes não gostamos, não conhecemos, dizemos que não gostamos. É como a sopa, há uma sopa que não gosto é da verdade. Sopa, não provei.
0: É verdade.
1: Gostamos. É verdade.
0: Meu querido Gilberto, um grande abraço e até logo.
6: Até logo.
1: Obrigada, Gilberto. Boa semana para si, sim? Obrigada.
6: Obrigado.
1: Obrigada, obrigada. Vamos lá, pois já não temos muito tempo. Está aqui, está uma da tarde.
0: Hoje vou comer peixinho a seguir, com a minha irmã. Não faço publicidade, mas pronto.
1: Pois, peixinho. Boa tarde.
7: Boa tarde, Ana Cristina.
1: Nossa Mariana.
0: Olá, Mariana.
1: Ana Mariana. Olá, das Canchinas, Almancil.
0: Ei, da Almancil, está tudo bem?
7: Está tudo bem.
1: Está calor aí, Mariana?
7: Olha, anda aqui com a pintura.
1: É os trabalhos aí, mais
7: mas ele agora foi almoçar. Ele foi almoçar, eu agora ouvi o Cássio. Eu gosto muito dele.
0: Ah, obrigado.
7: Eu vejo na televisão, eu adoro esse moço. É o para mim almoço, né?
1: Claro que é almoço.
7: Adoro esse homem. Ele na televisão faz um espetáculo. Eu gosto muito.
0: Olha, a Mariana que está longe, porque senão vinha-me ver cantar a Tavira hoje.
1: Pois é, Mariana, sim.
7: Pois, mas é que fica um bocadinho longe.
1: Yeah. Pois, ainda na azáfama da pintura, mas chegou ao fim do dia.
7: Há dois que eu gosto muito de ver na televisão. É o Cássio e o Azevedo, como é que ele se chama?
0: Miguel Azevedo.
1: Ah, sim, sim.
7: É verdade.
1: Sim. Mas a nossa Mariana também gosta muito do Sérgio. A Mariana também gosta muito do Sérgio.
7: E o Sérgio Nunes também. O Sérgio Nunes,
0: o nosso Sérgio.
1: O nosso Sérgio que te viu.
7: É o Serginho.
0: O Sérgio canta muito bem.
1: Também canta muito bem.
0: O Sérgio vê-se mesmo que é o homem que veio do fado. Aquela voz forte.
1: Tem uma voz muito forte.
0: Olha, só gosta dos bons.
1: Não, a Mariana tem. Ah, a Mariana sabe. Ah.
7: Eu vejo sempre cantar na televisão,
0: Obrigado.
7: Então, quando estão a acabar o espetáculo, eu deixo de vê-los, que por acaso adoro. É um senhor que eu gosto, um moço, que eu gosto muito. É estes três, eu gosto muito.
1: Ora bem,
0: olha,
7: também gosto do Cristino, não é?
1: Pois, sim.
0: Mas pronto, olha, há gosto para tudo.
1: É verdade. Pois.
7: Ele liguei só para dar um beijinho.
0: Um beijinho, querido.
7: E outro para a Ana Cristina.
1: Obrigada.
7: E para os ouvintes todos.
1: E beijinhos para vocês aí. Continuação de bom trabalho. Com calma, tudo se faz.
7: Ai, estou cansada.
1: Ah, imagino. Ainda agora só tem hoje, amanhã, não é?
7: Pois
1: é. Mas com calma, tudo se faz.
7: Vai-se fazendo.
1: Beijinhos, Mariana. Obrigada.
7: Tchau, beijinhos.
1: Boa semana.
7: Para vocês também. Beijinhos.
1: Obrigada. Aviso, só vamos atender mais uma participação.
0: Querem mais? Boa noite.
1: Não. Isto foi só o aperitivo.
0: Não é?
1: O resto.
0: Se quiserem mais, vão à noite.
1: Só a última participação é mesmo esta. Boa tarde.
8: Oh, ainda bem, estou farta com ligar.
0: Quem fala?
8: Olha, fala. Daqui para lá é o Lali, que é muito fã do Cássio.
1: Ah, o Lali é de Moncarapaz.
0: Olha, eu estive a cantar em Moncarapaz em julho.
8: Sim, senhor, eu estive lá bem perto.
0: Pois foi. Até eu, Lali, vem cantar. Vem
1: a hoje?
8: Com muita pena minha na posse.
1: Na Temboleia.
0: É longe, não é?
1: Na Temboleia.
8: Não é por ser longe, que o longe faz perto.
1: Sim.
8: É porque tenho o carro, mas não tenho quem o conduza.
1: Pois é, na Temboleia.
0: Pois é.
1: Sim.
0: Olha, querida, mas...
8: Ai, pena que tem, cara.
0: Até pode ser. Pode ser que até às 10 da noite arranjes boleia.
1: Pois, olha, com esta mesa.
8: Não, poxa, não, que o homem está a trabalhar longe.
1: Ah, pronto.
0: Deixa o homem em casa.
8: Mesmo boleia, pá.
1: Pois é.
8: Mas e lá há um outro espetáculo aqui no Algarve?
0: Para já há passagem de ano em Cachupo?
1: Sim, em Cachupo ainda mais um bocadinho. Ainda mais longe.
8: Ah, em Cachupo para passagem de ano?
1: Sim.
8: Olha, se calhar...
0: Se calhar vai passar a passagem de ano com o
1: Cachupo. Olha, queres ver?
8: E é onde?
0: É em Cachupo mesmo.
1: Sim.
8: É Cachupo mesmo aí, o salão...
0: Deve ser no salão,
1: na altura, exato.
0: Depois na altura, mais
8: sim,
0: para a frente.
8: Sim, ainda falta.
1: Ainda estamos no verão, já estou a falar da passagem de ano. Ai, mãe, deixa-me os dedos em franja.
8: É verdade, mas... Eu gosto muito de você.
0: Obrigado.
8: Adoro ouvir, o meu homem não conhecia, foi ver o espetáculo ali a colocar abaixo. Dizia-lhe assim, ai, mas o moço faz
1: que
8: um espetáculo.
1: Pronto. Ah, o moço sabe.
8: E viu agora na televisão, agora...
0: No Preço Certo.
8: Foi no Preço Certo?
0: Ah, foi no Domingão.
1: Foi no Domingão.
0: Muito bem, muito bem.
8: É tudo, olha, um grande beijinho
0: grande,
8: um abraço muito apertadinho.
0: E porte-se bem.
8: Que eu gosto muito do Cássio, muito,
0: diz-me
8: muito.
0: Diz-me lá, não é lindo ouvir essas palavras.
1: Até não é, claro que sim.
8: Eu adoro ouvir, ele tem umas músicas...
0: Obrigado.
8: Belíssimas, olham.
1: Eulália, vamos ter que despedir, vou ter que mandar embora o Cássio porque ele tem que ir almoçar.
8: Eu conheço também muito bem a Antonieta.
0: Ah, minha irmã. Beijinhos, Eulália, beijinhos.
1: Beijinhos para si, beijinhos, obrigada. Obrigada, muito obrigada. Obrigada.
0: Obrigada.
1: Bem, como é que vai ser? Como é que abre o espetáculo logo?
0: Olha, o espetáculo...
1: A noite vai ser top?
0: A noite vai ser top. O espetáculo é dividido por três partes.
1: Sim, vais ter o vídeo...
0: Vou ter vídeos com alguns momentos. Vou ter convidados a Telma, a Correia, a Alexandra e o Sérgio, onde irão cantar também temas comigo, em dueto. Não posso revelar muito, apenas que são espetáculos onde eu vou cantar as músicas, obviamente, que eu levo à televisão, mas também tive o cuidado de escolher aquelas músicas que fizeram parte do meu início de carreira.
1: Sim.
0: E pronto, e espero que todos vão esta noite, porque é importante para mim estar a celebrar 25 anos de carreira. Podia estar a celebrar em Lisboa, no Norte, no estrangeiro, mas estou a celebrar na minha Tavira.
1: Uhum. É quase em casa, não é?
0: Eu acho que já não se repete mais, não sei. Não, pode-se repetir outros momentos muito felizes, mas o momento de hoje nunca vai ser igual ao da manhã.
1: Sim, sim, claro que não. Claro que
0: por
1: não.
0: Isso eu gostaria muito de ver toda a gente a celebrar junto comigo. Olha, levem-me um bolo para cantarmos os parabéns. Olha que bela ideia que estou a ter.
1: Sim, rapaz.
0: Se alguém quiser levar um bolo para subir ao palco para cantar os parabéns, que levem, escrevam Cássio, 25 anos de carreira, e levem um bolo. E cantamos todos os parabéns.
1: Olha, ainda tem tempo.
0: Olha a ideia que eu tive.
1: Sempre as ideias fantásticas. Olha que ideias fantásticas, maravilhoso.
0: Já viste?
1: É verdade.
0: E pronto, minha querida Cristina.
1: Olha, tão bom receber-te aqui.
0: Obrigado, eu.
1: Então, se não antes, para o fim do ano voltamos à conversa.
0: Sim, que entretanto, não sei se lançar algum single ou não antes.
1: Ou isso, sim.
0: Mas sim. Portagem de anos,
1: para falarmos sobre isso e fazer o balanço do agosto ao dezembro.
0: Está bem.
1: Os relatórios.
0: Está bem. Olha, mais uma vez, Rádio Gilão, obrigado. Cristina, obrigado. E beijinhos a todos que estiveram na escuta e que ligaram para nós.
1: E até logo.
0: Vais ter que revelar, Cristina.
1: Mas vai ter que ser. Beijinhos grandes.
0: Beijinhos grandes, obrigado.

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0: Boa tarde, são 13 horas. 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
1: Vamos conhecer os títulos desta edição.
2: As transportadoras em Portugal avisam que a instabilidade no Médio Oriente está a prejudicar a viabilidade das empresas. A subida do preço dos combustíveis está a ter um impacto devastador neste setor. Luís Neves recusa comentar a ameaça de uma moção de censura apresentada pelo Chega. O ministro da Administração Interna, contestado pela oposição, não responde aos pedidos de saída do governo. A Ordem dos Enfermeiros pede a intervenção urgente da ministra da Saúde em causa à falta de autorização para os hospitais contratarem 3 mil jovens enfermeiros recém-formados.
1: Notícias com edição de Frederico Moreno.
2: O impacto está a ser devastador. A presidente da Associação Nacional de Transportes afirma que a subida do preço dos combustíveis está a fazer moça nas empresas deste setor. Após 6 meses de conflito no Médio Oriente, a presidente da Associação, Sónia Valente, ouvida pela Antena 1, sublinha que as medidas de apoio implementadas pelo governo não estão a ser suficientes para acabar com a instabilidade na atividade destas empresas de transportes.
3: Estas oscilações são devastadoras para as empresas de transporte. São impactos brutais. Estamos a falar de empresas que consomem milhares ou dezenas de milhares de litros por mês e que representam custos adicionais todos os meses. As empresas não conseguem fazer essa alteração de preço num serviço de transporte todas as semanas.
4: As medidas do governo foram as suficientes?
3: Não. Podemos olhar logo aqui para o país vizinho, pela diferença de preço que existe e também a carga de fiscalidade que tem um peso bastante significativo.
2: A presidente da Associação Nacional de Transportes, ouvida pela jornalista Cláudia Aguiar Rodrigues, a dizer que as oscilações no preço dos combustíveis estão a ter um impacto devastador nas empresas deste setor. Também a ANTRAM, a Associação de Transportadores Públicos Rodoviários de Mercadorias, olha com muita apreensão para a oscilação de preços do gasóleo e da gasolina. O porta-voz André Almeida diz que a ANTRAM considera voltar a reunir com o governo se o cenário internacional continuar instável. O porta-voz da ANTRAM diz que agora tudo depende dos desenvolvimentos da guerra entre o Irão e os Estados Unidos.
5: Sabemos que as reservas americanas estão a reduzir substancialmente e isso causa alguma apreensão relativamente a qualquer setor que dependa com cerca de 35 a 40% da fatia de custos, que é o que o combustível representa na folha de custos de uma empresa de transporte de mercadorias nacional e internacional, e por isso é com muita apreensão que seguimos mais uma subida do preço do combustível, que obviamente terá algum impacto nestas empresas, e portanto seguimos com muita atenção para perceber se é ou não uma terceira vaga e que dimensão terá esta terceira vaga, para perceber se este setor terá novamente que ter e conversar com o governo relativamente a novas medidas em função daquilo que sejam as alterações da guerra.
2: Preocupação da Associação de Transportadores Públicos Rodoviários de Mercadorias perante novos ataques entre Irão e Estados Unidos, numa altura em que o preço do barril de petróleo volta a aumentar. Precisamente o aumento do custo com os combustíveis foi o principal fator para a subida da taxa de inflação em Portugal no mês de agosto. A inflação cresceu para 3,3%, é o que indica esta manhã uma estimativa do Instituto Nacional de Estatística. Quanto à evolução da economia portuguesa, foi registado um crescimento do PIB de 2,5% durante o segundo trimestre do ano, em comparação com o mesmo período do ano passado. Verificou-se entre os meses de abril e junho um crescimento mais intenso das exportações, que acabou por compensar uma aceleração das importações. Luís Neves recusa comentar o ultimato do Chega. O partido André Ventura exige a demissão do ministro da Administração Interna até amanhã. Caso contrário, promete avançar com uma moção de censura ao governo. Confrontado com esta ameaça esta manhã, durante uma visita à região autónoma da Madeira, o ministro Luís Neves não quis responder às perguntas dos jornalistas.
6: Ministro, não se sente responsável por uma certa instabilidade no país? Há um ultimato sobre si? Se não sair, há uma moção de censura?
7: Agora, peço desculpa, com licença.
8: Obrigado. Amanhã falaremos sobre isso, sobre esses assuntos todos. Estou absolutamente tranquilo, estou aqui a trabalhar em prol da segurança do nosso país.
6: Mas porquê amanhã?
8: porque é quando eu decido. Não é quando os senhores decidem, é quando eu decido.
9: O senhor Presidente fez praticamente o ultimato, senhor Ministro.
2: Luís Neves a remeter declarações para amanhã, precisamente no dia em que termina o prazo dado pelo Chega para que o Ministro da Administração Interna saia do Governo. Luís Neves está reunido a esta hora com o Presidente do Governo Regional da Madeira, Miguel Albuquerque. Depois de ontem ter estado no Porto Santo, esta manhã o Ministro esteve a visitar esquadras da PSP em vários concelhos da região autónoma da Madeira. A Ordem dos Enfermeiros pede a intervenção urgente da Ministra da Saúde em causa à falta de autorização para contratar 3 mil jovens enfermeiros recém-formados que estão disponíveis para trabalhar a partir deste verão. O bastonário diz que é incompreensível que a Direção Executiva do SNS não tenha dado luz verde até agora à contratação de profissionais que são necessários nos centros de saúde e nos hospitais. Ouvido pela Antena 1, Luís Filipe Barreira teme que seja desperdiçada esta oportunidade de reforçar as unidades locais de saúde.
10: As OLSs enfrentam uma carência estrutural de enfermeiros em todo o país, com os serviços a funcionar sob forte pressão e os profissionais sujeitos de forma reiterada a uma sobrecarga de trabalho com excesso de horas extraordinárias. Ora, a impossibilidade de contratar os recursos necessários por ausência desta aprovação destes planos de desenvolvimento, esta situação é difícil de compreender quando neste momento Portugal tem disponíveis novos enfermeiros, cerca de 3 mil novos enfermeiros.
2: A Ordem dos Enfermeiros pede a intervenção urgente da Ministra da Saúde no processo de autorização às ULSs. O bastonário avisa que se não forem contratados estes enfermeiros, o país estará a desperdiçar mais de 3 mil novos profissionais. A Autoridade Nacional de Comunicações aplicou uma multa à NOS no valor de 350 mil euros em causa o facto da empresa de telecomunicações ter introduzido a visualização obrigatória de publicidade na funcionalidade de gravações avançadas e automáticas do serviço TV. O órgão regulador diz que mais de 820 mil clientes da NOS foram abrangidos por esta alteração unilateral das condições contratuais. A Anacom refere em comunicado que a multa se deve ao facto da NOS ter feito esta introdução de publicidade sem comunicação prévia por escrito aos clientes e sem o direito dos clientes poderem rescindir o contrato sem qualquer encargo, caso não concordem com a mencionada alteração. A NOS já apresentou recurso de impugnação judicial contra a decisão da Anacom para o Tribunal da Concorrência, Regulação e Supervisão. É preciso manter a vigilância no dia em que termina oficialmente a situação de alerta em Almada devido à falta de água. A Presidente da Câmara, Inês Medeiros, avisa que o município de Almada continua em situação de fragilidade, tudo por causa da falta de água no subsolo. Em declarações à Antena 1, Inês Medeiros sublinha que existe um problema estrutural que não pode ser ignorado, apesar desta boa notícia do fim da situação de alerta.
11: Claro que é uma boa notícia não termos que continuar em estado de alerta, mas temos que continuar a estar vigilantes. Eu vou voltar a repetir, há um problema estrutural neste momento em Almada, assim como noutros concelhos, diga-se, e esse problema não pode ser nem esquecido, nem de repente atirado para trás das costas. O que aconteceu em Almada é de facto uma questão para além das deficiências, dos serviços que temos, obviamente, continuar a melhorar, mas há um problema estrutural de falta de água em subsolo para podermos captar a água.
2: A Presidente da Câmara de Almada diz que é necessário alcançar um acordo com o município do Seixal. O objetivo é evitar novas falhas no abastecimento de água. Inês Medeiros defende um protocolo conjunto de captação de água e apela à população para que façam uso consciente deste bem de primeira necessidade. Hoje, quem andar de comboio não vai conseguir usar o bar. Os trabalhadores dos bares dos comboios da CP, Alfa Pendular e Intercidade estão em greve por tempo indeterminado. Protestam porque a empresa que explora este serviço de refeições, a Itaú, não respeita o acordo de empresa que tinha sido estabelecido antes da concessão em abril de 2025. Por isso, explica Karina Castro, do Sindicato de Hotelaria do Norte, hoje a adesão à greve foi quase total.
12: Só uma Intercidade, ou das 6h45 da manhã, a trabalhadora apresentou-se ao serviço, porque é uma trabalhadora com vínculo precário, que está aqui para substituição de férias, e só essa trabalhadora é que se apresentou ao serviço. Os restantes comboios até a esta hora vão sem serviço de bar e refeições.
2: A recusa da Itaú, a concessionária de serviços de bares dos comboios da CP, em cumprir o que está estabelecido no acordo de empresa, está a fazer com que os trabalhadores sejam prejudicados em cerca de 200 euros todos os meses, diz o sindicato, o que tem nos últimos anos degradado o serviço prestado ao cliente, garante Carina Castro.
12: Os trabalhadores tentam sempre prestar o melhor serviço possível, mas o que é um facto é que nos últimos anos os serviços também têm se vindo a degradar, o que não se compreende a CP pagar tanto dinheiro a estas empresas concessionadas e o serviço cada vez ter menos condições.
4: Okay.
12: Eu trabalho aqui há 25 anos e portanto o serviço já teve realmente um serviço que era considerado um serviço de excelência e neste momento não podemos considerar isso.
2: Dirigente sindical Carina Castro, escutada pela jornalista Alexandra Sofia Costa, depois de ter enfrentado vários meses de remunerações em atraso com concessionárias anteriores, a expectativa era de que a Itaú, que assumiu a gestão em abril de 2025, viesse assegurar estabilidade ao serviço. A Antena 1 tentou, sem sucesso, escutar a administração da empresa Itaú. Esta greve nos bares dos comboios da CP vai durar por tempo indeterminado. Foi detido na Suíça o alegado autor de um tiroteio numa festa de música eletrónica. O suspeito terá disparado numa rave em Aarau, perto de Zurique, na noite de sábado, causando um morto e 5 feridos. As autoridades suíças anunciaram esta manhã a detenção do homem de 43 anos. A detenção ocorreu durante a última madrugada. O homem terá, ao que tudo indica, agido sozinho na prática destes crimes. As forças de segurança da Guiné-Bissau prenderam um jornalista da Rádio Capital. Soulay Seydi está a ser ouvido neste momento no Ministério do Interior. Espera-se que o jornalista seja libertado após a audição. A detenção ocorreu ontem. Estará relacionada com o facto do jornalista ter partilhado uma notícia a dar conta de uma fraca adesão dos eleitores às assembleias de voto durante o referendo realizado ontem na Guiné-Bissau. A Comissão Nacional de Eleições do país garante que mais de 50% dos eleitores votaram ontem. Já do lado da oposição, aponta-se para números muito inferiores, a rondar os 10% de participação. O último a reagir foi o candidato presidencial Fernando Dias da Costa. Diz que venceu as eleições do passado mês de novembro. Recorde-se que depois os militares avançaram com um golpe de Estado e controlam a Guiné-Bissau desde então. Fernando Dias da Costa defende que foi baixa a participação popular no referendo e deixa uma saudação ao povo guineense.
13: Quero neste momento de particular importância prestar uma sentida homenagem ao povo guineense pela coragem, maturidade e consciência cívica que voltou a demonstrar. A reduzida participação popular verificada neste referendo constitui uma mensagem política que ninguém deve ignorar. O povo guineense demonstrou que não está disposto a legitimar um processo constitucional conduzido sem o necessário consenso nacional.
2: Candidato presidencial Fernando Dias da Costa, um dia depois desse referendo na Guiné-Bissau, a situação está calma na capital do país, nas ruas não há registro de incidentes. Se as eleições brasileiras fossem hoje, Lula da Silva seria o vencedor, é o que revela uma sondagem divulgada esta segunda-feira, projetando as presidenciais que estão marcadas para outubro. O estudo de opinião coloca um cenário de segunda volta entre Lula e o senador Flávio Bolsonaro. O atual presidente seria reeleito com 47% dos votos. O filho de Jair Bolsonaro obteve o apoio de 42,6% dos inquiridos.
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0: Boa tarde, são 14 horas.
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2: 12ª feira da Dieta Mediterrânea, encontro de culturas, tradições e gerações em Tavira, de 3 a 6 de setembro. Ao longo de 4 dias, o Centro Histórico transforma-se num espaço de encontro e celebração deste estilo de vida, afirmando a Dieta Mediterrânea não apenas como um modelo alimentar, mas também como património cultural vivo, assente na convivialidade, partilha, relação com o território, transmissão de sabores entre gerações e no respeito pela diversidade de culturas mediterrânicas. Com uma programação diversificada, a feira conta com cerca de 200 expositores representativos de artesanato, doçaria tradicional e produtos locais, aos quais se juntam cerca de 40 expositores institucionais. De entre os nomes de destaque, na animação, a Praça da República recebe os vizinhos Carolina Deslandes, Marco Rodrigues e Diogo Pissarra. O palco do Castelo acolhe 4 concertos internacionais que convidam a viajar pelas sonoridades e tradições musicais do Mediterrâneo. 12ª feira da Dieta Mediterrânea apresenta uma programação que atravessa diferentes espaços, linguagens artísticas e dimensões. 4 dias que possibilitam a descoberta de património, história, o saborear, a gastronomia, assistir a concertos, participar em oficinas, conhecer artistas e tradições de diferentes países e viver a autenticidade da cultura reconhecida pela Unesco como Património Cultural e Material da Humanidade. Entrada livre de 3 a 6 de setembro, 12ª feira da Dieta Mediterrânea em Tavira. Celebrar Tavira oferece música, tradições e animação em toda a freguesia durante este verão. A União de Freguesias de Tavira, em parceria com o município, promove nos meses de julho e agosto a iniciativa Celebrar Tavira, um programa de animação cultural que pretende oferecer música ao vivo, fado, bailes e momentos de convívio de diferentes localidades da freguesia. Com um total de 11 eventos, o programa é concebido para descentralizar a oferta cultural, aproximando-a da população e valorizando os diversos espaços públicos, bairros e comunidades que fazem parte do território da União de Freguesias de Tavira. Ao longo de 2 meses, o público pode assistir a concertos de diferentes géneros musicais, desde o fado tradicional ao rock, passando pela música popular, tributos e espetáculos instrumentais, bem como participar em bailes populares que reforçam o espírito comunitário e a celebração das tradições locais. Os espetáculos decorrem em diversos locais emblemáticos da freguesia. Todos os eventos têm entrada livre, início marcado para as 22 horas, proporcionando noites de verão dedicadas à cultura e o encontro entre gerações e à valorização dos artistas e projetos musicais. Dia 31 de agosto, Cássio, Voz e Essência, no Largo do Carmo. Celebrar Tavira é a proposta da União de Freguesias de Tavira para este verão 2026. Mercadinhos de Castro Marim, Odeleite e Azinhal decorrem mensalmente. O Mercadinho na Aldeia, em Odeleite, decorre no primeiro domingo de cada mês, enquanto em Castro Marim acontece no segundo sábado do mês, ao mesmo tempo que a Feira das Velharias. No Azinhal, há mercado no último domingo do mês. Feira Franca Anual de Santo Estevão acontece de 18 a 20 de setembro. Na sexta-feira, dia 18, atuação do grupo de cantares Vozes do Barrocal, baile com Silvino Campos e concerto com os Íris. Sábado, dia 19, grupo de cantares Lado a Lado, baile com o do Reflexo e o concerto de Rosinha. No domingo, dia 20, o grupo de cantares Pérolas do Gilão, baile com Tons de Baile e o concerto de Léo e Leandro. Organização da Junta de Freguesia de Santo Estevão. Feira Franca Anual, de 18 a 20 de setembro. 13º Convívio Motar dos Motomanos, dias 4 e 5 de setembro, no Largo da República, em Luz de Tavira. Dia 4 de setembro, há baile com Nelson Santos. No sábado, e a partir das 2 da tarde, é o Convívio Motar no Largo da República, com entradas livres, a participação de várias bandas, o desfile motar, o porco no espeto e muita animação. É a organização dos Motomanos, este seu 13º Convívio Motar, dias 4 e 5 de setembro, em Luz de Tavira. 27º Passeio de Cicloturismo do Núcleo de Cicloturismo de Luz de Tavira. Acontece dia 6 de setembro, a partir das 9 horas, com partida no Largo da República, em Luz de Tavira. Os interessados em participar devem efetuar a sua inscrição, contatando a organização, o Núcleo de Cicloturismo de Luz de Tavira. Por Tavira, até 30 de dezembro, exposição permanente Judeus em Tavira, fragmentos de uma história para visitar no núcleo islâmico do Museu Municipal. Até o dia 30 de agosto, acontece o Energiza-te na Ilha, é na Ilha de Tavira. Até 15 de setembro, Ciência Viva no Verão, na sua 30ª edição, a iniciativa do Centro de Ciência Viva de Tavira. Até o final de setembro, mostras de artesanato, que acontecem diariamente entre o Jardim da Lagoa e o Jardim das Palmeiras. Até 24 de outubro, exposição Uma Árvore, da autoria de Daniel Moreira e Rita Castro Neves, para visitar no Museu Municipal de Tavira, Palácio da Galeria. Segunda-feira, dia 31 de agosto, a partir das 10 da noite, celebrar Tavira, concerto de Cássio. Voz é essência, é no Largo do Carmo.
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1: Boa tarde.
0: São 14 horas e 15 minutos.

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10: Boa tarde, são 15 horas e 4 minutos.

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2: Boa tarde. A iniciativa da Unidade Local de Saúde do Algarve, o ELS Algarve, promove durante o mês de setembro um conjunto de iniciativas de sensibilização e prevenção de suicídio com ações em vários concelhos da região que se prolongam até outubro. As atividades são dinamizadas pelos profissionais do Departamento de Psiquiatria e Saúde Mental da ELS Algarve através de equipas multidisciplinares dos serviços de psiquiatria e da Unidade de Psiquiatria da Infância e Adolescência dos hospitais de Faro e Portimão. Sob o mote Agarra a Vida, setembro, mês de prevenção do suicídio, a iniciativa pretende sensibilizar a população para a problemática do suicídio, promover a prevenção da depressão e contribuir para a redução do estigma associado à doença mental. Segundo a ULS Algarve, o suicídio constitui um problema com alguma relevância na região, sendo o trabalho de sensibilização e prevenção desenvolvido em articulação com as comunidades locais. O programa integra a campanha de internacional promovida pela Associação Internacional de Prevenção do Suicídio e conta em Portugal com o apoio do Plano Nacional de Saúde Mental e da Sociedade Portuguesa de Suicidiologia e do Plano Nacional de Prevenção do Suicídio. As iniciativas decorrem em vários concelhos do Algarve, com participação de equipas dinamizadoras e comunitárias locais, em articulação com os municípios, associações e outros parceiros da sociedade civil. O programa inclui exposições, palestras, ações de formação e sensibilização, visitas temáticas, atividades lúdicas e de movimento, teatro, iniciativas dirigidas à comunidade escolar. Estão também previstas sessões informativas abertas à população, com distribuição de materiais de informação, bem como a divulgação de mensagens de sensibilização através de rádios e jornais regionais. É esse o objetivo da ULS Algarve, tornar este mês de setembro com ação integral da sensibilização para as questões associadas à saúde mental. O novo troço de passadiço que liga a Praia Verde Lago em altura à Praia Verde, no concelho de Castro Marim, já foi aberto ao público. O objetivo é proteger o sistema dunar e melhorar os acessos às praias. A nova estrutura integrada na estrutura de salvaguarda do cordão dunar prolonga o passadiço desde a Ribeira do Álamo até à Praia Verde e pretende reduzir o pisoteio das dunas, favorecendo a recuperação, minimizando as alterações no ecossistema. Este percurso é relacionado com um projeto direcionado para a frente marítima do concelho de Castro Marim, inclui uma zona mais elevada concebida para facilitar o acesso de veículos de emergência e socorro à praia. Segundo o município de Castro Marim, a solução permite melhorar as condições de acesso e reduzir o tempo de resposta das forças de segurança e dos meios de socorro. Está também prevista a instalação de iluminação no novo troço. A construção do passadiço resultou da parceria pública ou privada associada a um concurso promovido pela Agência Portuguesa do Ambiente em parceria com o município de Castro Marim. A execução da estrutura estava prevista como uma das condições do concurso, ficando a cargo de um promotor que construirá também o novo apoio de praia na Praia Verde Lago, equipado com instalações sanitárias. A intervenção decorre numa área sob jurisdição da Agência Portuguesa do Ambiente, enquadra-se nas competências partilhadas entre as entidades envolvidas. Por sua vez, Castro Marim, o município, salienta que a intervenção respeita os objetivos definidos pela gestão de linha da costa, cuja gestão, fiscalização e planeamento são da responsabilidade da Agência Portuguesa do Ambiente.
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2: Festival F volta ao Centro Histórico de Faro a partir de quinta-feira, com 67 concertos em 7 palcos, também com tertúlias, artesanato, gastronomia, espaço para crianças ou exposições. Durante estes dias de evento, artistas como Bárbara Tinoco, Os Dama, HMB, Chico de Tina, The Gift, entre muitos outros, vão atuar no no festival, oferecendo ao público um cartaz que atravessa o pop, o hip-hop, o fado rock, a eletrónica e o jazz. Pelos palcos passam nomes também como Papillon, Maninho, Dani Gato, Camaleão Azul, entre outros. O festival também vive de tertúlias. São dias diversificando o programa do festival, que se prolonga até o dia 5 de setembro. Com o ponto de partida na quinta-feira de música no feminino, Manuel Azevedo, Fernando Ricardo, Martim Sousa Tavares juntam-se numa mesa que cruza o pop, metal e a música erudita. Outros grupos e momentos farão parte deste Festival F, que preparou também animação de rua entre concertos com o grupo coral O Sonba, dança de Urban Expression, a poesia, a companhia, as arruadas de Alfanfar e Fancar Música levam diferentes linguagens vê lá dentro. 67 concertos, como referimos, distribuídos por 7 palcos, num percurso que ocupa ruas, praças e largos do centro da vila e volta a transformar Faro num palco vivo durante 3 dias. Faro recebe assim, entre quinta e 5 de setembro, um cartaz que reúne alguns dos grandes nomes da música portuguesa, apresentando ao público projetos em plena afirmação de artistas que fazem agora as suas primeiras aparições também no festival. Fica essa dica, o Festival F está a chegar e promete grandes noites de música e animação. É o festival que encerra o verão na capital algarvia. Tavira Verde procede a uma interrupção programada de abastecimento de água terça-feira 1 de setembro entre as 14 e as 18 horas na rua 1 de Maio em Cachopo para executar ramal de abastecimento de água, afetando a Rua das Oliveiras, a Rua 1 de Maio, a Rua Matos Casaca e o Largo da Igreja. Lembra a Tavira Verde que para mais informações e consulta detalhada do mapa das zonas afetadas, devem os interessados visitar o website da Tavira Verde na secção de alertas e comunicados. Pomos ponto final neste espaço de informação, desejando-lhe a continuação de uma boa segunda-feira, de uma boa semana com a sua rádio.
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6: Boa tarde.
7: São 16 horas e 10 minutos.

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0: Boa tarde.
1: São 16 horas e 26 minutos.
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0: Boa tarde, são 17 horas. 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
1: De regresso à informação, Rita, principais títulos a esta hora.
2: Lionel Messi decidiu deixar a seleção da Argentina. Publicou nas redes sociais uma carta escrita à mão, um mês depois da final do Mundial de Futebol. Fernando Pimenta chegou a Portugal com as duas medalhas de ouro ao peito. No regresso da Polónia do Mundial de Canoagem, Fernando Pimenta diz que agora já há pouco tem a provar. O PS quer saber no Parlamento o que falta fazer dos projetos do PRR que foram prometidos, mas não terminados, e por isso vai chamar com urgência ao Parlamento o Ministro da Economia.
1: No Porto estão 22 graus, Coimbra e Ponta Delgada 25, Lisboa 26, Funchal 27, Faro 29. Rita Fernandes, na edição das 5, na Antena 1.
2: Lionel Messi vai deixar a seleção da Argentina. A decisão é conhecida esta tarde, depois de o jogador ter feito um anúncio nas redes sociais, João Gomes Dias. Lionel Messi publicou uma fotografia de uma carta escrita à mão em que confirma que vai deixar a seleção argentina.
3: Messi diz que esteve em reflexão após a derrota com a Espanha e que esta decisão dói, dói muito, garantindo que sempre deu tudo pelo país. O camisola 10 ganha um campeonato do mundo, venceu a Copa América por duas ocasiões e com 8 bolas de ouro reconhece que tudo tem um fim, mas que vai ser agora um adepto mais nas bancadas. Agradece à família, a cada um dos selecionadores, aos colegas e a todos os argentinos que estiveram ao lado dele. Diz que sai em paz e orgulhoso. Agradece a Deus por tê-lo feito argentino e reconhece que a morte recente do pai acelerou esta decisão.
2: O resumo do que está escrito numa carta com a letra de Lionel Messi, uma carta escrita à mão que o jogador publicou esta tarde no Instagram, fez o anúncio nas redes sociais de que vai deixar a seleção da Argentina. Decisão tomada cerca de um mês depois da final do Mundial de Futebol. O atleta Fernando Pimenta diz que agora pouco tem a provar. Ele já está em Portugal, chegou do Mundial de Canoagem na Polónia com as duas medalhas de ouro ao peito. No Porto, como conta o jornalista Luís Peixoto, Fernando Pimenta e também outros atletas que estiveram no Mundial de Canoagem, atletas premiados, todos foram recebidos com alegria.
4: Portugal fechou o Campeonato do Mundo de Canoagem com chave de ouro. Fernando Pimenta, nome maior da canoagem portuguesa, voltou a brilhar em K1 5 mil metros e K1 mil metros.
5: Sabe sempre muito bem, ainda para mais os meus filhotes. Fico já emocionado de tocar logo nisso. Sabe sempre bem chegar a casa com duas medalhas de ouro, voltar a bater recordes. As coisas foram muito, muito tranquilas, foi a preparação também que correu muito bem nesta última parte da época e pronto, estava tranquilo, estava feliz, estava bem em termos físicos e consegui esta dobradinha.
4: Recebido pela família no aeroporto Francisco Sá Carneiro, o atleta de Ponte de Lima, bicampeão mundial, não esconde a ambição para os Jogos Olímpicos de Los Angeles, mas garante que as medalhas não são tudo.
5: A medalha nos Jogos Olímpicos seria, uma terceira medalha seria a cereja no topo do bolo, mas sinceramente já não me movo só por causa das medalhas, movo-me por causa das emoções que estou a conseguir criar nas pessoas.
4: Em Poznan, na Polónia, houve ainda mais duas medalhas para Portugal, o bronze em K4 500 metros e a de prata em K2 500 metros, conquistada por Messias Batista e João Ribeiro, que perspectivam um grande futuro para a modalidade.
6: A canoagem portuguesa está de boa saúde, há muitos atletas de grande nível a surgir, não estão aqui mais porque não podem participar, estamos nós a tapar esses lugares, mas continuam a trabalhar e quando o João e o Fernando, que somos os mais velhos, nos retirarmos e teremos uma equipa muito forte por trás a substituir.
4: Portugal trouxe 4 medalhas dos Mundiais de Canoagem da Polónia, é a maior prestação lusa de sempre.
2: Luís Peixoto, que esteve no aeroporto a receber os atletas depois do Mundial de Canoagem, são 4 medalhas conquistadas por Portugal nesta competição. Os atletas foram recebidos com alegria no aeroporto do Porto. O PS quer saber no Parlamento o que falta fazer dos projetos do PRR que foram prometidos, mas que ainda não estão terminados. Por isso, o PS quer ouvir com urgência no Parlamento o Ministro da Economia. O deputado do PS, Nuno Fazenda, diz que ainda há muito por cumprir.
7: Nós temos ainda muitas obras a meio, temos promotores que estão à espera de pagamentos, há projetos aprovados e financiados pelo PRR, que estão no seu início de concretização, e portanto tudo isto importa apurar, porque nós podemos ter cumprido marcos e metas, mas falta muito para cumprir no terreno. E é por isso mesmo que queremos que o Sr. Ministro possa vir ao Parlamento para esclarecer aquilo que está por fazer, o que está por concluir, quais são as fontes de financiamento, porque, enfim, há mesmo muita matéria para esclarecer, e aquilo que resultou da conferência de imprensa do Sr. Ministro, para quem ouve lá em casa essas declarações, fica a ideia que o PRR está concluído. Ora, ele está muito longe de estar concluído.
2: O deputado Nuno Fazenda diz que o PS está sobretudo preocupado com projetos que estão em andamento ou que ainda nem sequer começaram no setor social.
7: Aquilo que temos recebido no terreno por parte de várias entidades do setor social e IPSS é que neste momento estão com as obras ainda em curso, não estão concluídas e o governo ainda não lhes apresentou nenhuma resposta, nenhuma solução, em que os investimentos já foram feitos. São investimentos avultados e, por isso, é isso que temos recebido feedback de várias entidades e, por isso, é preciso que o Governo esclareça também o que é que pensa para esses projetos e, por isso, queremos ouvir também a União das Misericórdias e também a Confederação das Instituições de Solidariedade Social para que elas próprias também nos possam dar conta daquilo que são o ponto de situação dos projetos no terreno para que possamos dar aqui um contributo a resolver o problema dessas entidades e que, repito, são muitas que existem pelo país.
2: É uma audição que o PS quer no Parlamento, o requerimento para ouvir com caráter de urgência o Ministro da Economia e também outras entidades envolvidas nestes projetos que ainda não estão terminados, projetos que foram prometidos no PRR. Este requerimento já foi entregue no Parlamento pelo PS. Até ao mês passado, o valor dos pagamentos em atraso por parte de entidades públicas aumentou, pagamentos que até ao final do mês passado tinham mais de 700 milhões de euros por entregar. Esta é uma das conclusões da síntese orçamental, o documento que acompanha a evolução das contas do Estado ao longo do ano. A síntese orçamental mostra que diminuiu o saldo positivo do Estado até ao mês passado. Até julho, as contas públicas registaram menos cerca de 2 mil milhões de euros do que até julho do ano passado. Este documento, a síntese orçamental, mostra também que o Estado arrecadou mais dinheiro com impostos, arrecadou mais cerca de 1.300 milhões de euros, mais do que até julho do ano passado. Na contagem decrescente para começar o ano letivo, o PCP marca este dia com o tema da educação. O PCP insiste que é preciso criar uma rede pública de creches com 100 mil vagas nos próximos 4 anos. Margarida Botalho, do PCP, diz que este investimento é uma opção política e faz contas ao dinheiro que será preciso.
8: Essa rede pública de creches custaria 2 mil milhões de euros, que dito assim parece muito dinheiro, e é, mas é o correspondente a descer o IRC de 21% para 20%. E é uma decisão que já foi tomada no ano passado no Orçamento de Estado. O PSD, o Chega, a Iniciativa Liberal e o CDS decidiram gastar este dinheiro, que dava para construir 100 mil vagas numa rede pública de creche, decidiram dar este benefício de baixar 1% do IRC às grandes empresas. Portanto, é tudo uma questão de opções.
2: Opção política para criar uma rede pública de creches com 100 mil vagas nos próximos 4 anos é o que pede o PCP. O partido pede também refeições gratuitas na escola e material escolar obrigatório gratuito para todos os alunos.
8: O PCP propõe a gratuitidade dos livros de fichas, a dispensa gratuita do material escolar obrigatório e a gratuitidade das refeições e apresentará um projeto de resolução na Assembleia da República neste sentido. Paralelamente, voltará a apresentar a proposta de criação de uma rede pública de creches integrada no sistema educativo, que garanta as 100 mil vagas em falta nos próximos 4 anos, bem como a proposta de alargamento da rede pública de pré-escolar, assegurando pelo menos 150 novas salas, cerca de 3 mil vagas no próximo ano letivo. São propostas indispensáveis para garantir a igualdade das crianças e dos jovens no acesso à educação e para garantir a escola pública com os meios que lhe permitam proporcionar a educação de qualidade que o nosso país precisa.
2: Margarida Botelho, do PCP, em declarações na sede nacional do PCP, em Lisboa. O partido marcou o dia de hoje com o tema da educação na contagem decrescente para o início do ano letivo. A Carris quer ter a funcionar daqui a 3 anos. O novo elevador da Glória vai ser um ascensor totalmente novo, que a Carris quer ter a funcionar em 2029, daqui a 3 anos. A Carris está, nesta altura, a apresentar este novo plano, quase um ano depois do acidente em Lisboa, 3 de setembro do ano passado, 2025, um acidente em que morreram 16 pessoas. A Carris diz que quer lançar um concurso para construir um elevador da Glória totalmente novo. A esta hora, no vôlei, Portugal entra em campo com a Polónia, ou melhor, entraria às 5 da tarde em campo com a Polónia. Joga a esta hora Bruno Malveira Marques os oitavos de final do Europeu de Vôlei Feminino em Istambul, mas o jogo está um pouco atrasado, Bruno.
9: Está um pouco atrasado devido à primeira partida dos oitavos de final. Ganha pelos Países Baixos por 3-2 diante da Eslovénia. Os Países Baixos estão nos quartos de final e estão à espera de adversário que vai sair deste jogo, que vai começar daqui a pouco, daqui a praticamente 18 minutos, entre Portugal e Polónia. Portugal vai fazer história, vai ser a primeira vez de sempre que vai disputar um jogo nos oitavos de final. Hugo Silva, o selecionador, já escalou o 6 que vai ser titular. Amanda Cavalcante e Mariana Garcês, Ana Rui Monteiro, Júlia Cavalenca, Margarida Maia e Joana Garcês. São estas as 6 jogadoras que vão então defrontar a Polónia, que está na 4ª posição do ranking mundial da FIFA. Portugal ocupa o 45º posto. Então, às 5:30 da tarde, início deste Portugal-Polónia.
2: Bruno Malveira Marques, que acompanha este jogo dos oitavos de final para a equipa, a seleção portuguesa de vôlei.
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0: Boa tarde, são 18 horas.
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2: Boa tarde. A iniciativa da Unidade Local de Saúde do Algarve, o ELS Algarve, promove durante o mês de setembro um conjunto de iniciativas de sensibilização e prevenção de suicídio com ações em vários concelhos da região que se prolongam até outubro. As atividades são dinamizadas pelos profissionais do Departamento de Psiquiatria e Saúde Mental da ELS Algarve através de equipas multidisciplinares dos serviços de psiquiatria e da Unidade de Psiquiatria da Infância e Adolescência dos hospitais de Faro e Portimão. Sob o mote Agarra a Vida, setembro, mês de prevenção do suicídio, a iniciativa pretende sensibilizar a população para a problemática do suicídio, promover a prevenção da depressão e contribuir para a redução do estigma associado à doença mental. Segundo a ULS Algarve, o suicídio constitui um problema com alguma relevância na região, sendo o trabalho de sensibilização e prevenção desenvolvido em articulação com as comunidades locais. O programa integra a campanha de internacional promovida pela Associação Internacional de Prevenção do Suicídio e conta em Portugal com o apoio do Plano Nacional de Saúde Mental e da Sociedade Portuguesa de Suicidiologia e do Plano Nacional de Prevenção do Suicídio. As iniciativas decorrem em vários concelhos do Algarve, com participação de equipas dinamizadoras e comunitárias locais, em articulação com os municípios, associações e outros parceiros da sociedade civil. O programa inclui exposições, palestras, ações de formação e sensibilização, visitas temáticas, atividades lúdicas e de movimento, teatro e iniciativas dirigidas à comunidade escolar. Estão também previstas sessões informativas abertas à população, com distribuição de materiais de informação, bem como a divulgação de mensagens de sensibilização através de rádios e jornais regionais. É esse o objetivo da ULS Algarve, tornar este mês de setembro com ação integral da sensibilização para as questões associadas à saúde mental. O projeto da barragem da Fopana, previsto para o Sotavento Algarvio, a construir no concelho de Castro Marim, vai estar em consulta pública entre 31 de agosto e 12 de outubro, anúncio feito pela Agência Portuguesa do Ambiente. A APA informa que está a decorrer o processo de avaliação de impacto ambiental do projeto, conforme foi estabelecido na lei, e durante o período de consulta pública, a documentação do projeto está disponível no portal Participa. No âmbito do processo de consulta pública, serão consideradas as opiniões, sugestões apresentadas por escrito, desde que relacionadas especificamente com o projeto em análise. Exposições que deverão ser dirigidas ao Presidente da Agência Portuguesa do Ambiente, até à data do termo da consulta pública, podendo para o efeito ser usado o referido portal. Diz a agência, o licenciamento da nova barragem só pode ser concedido após a declaração de impacto ambiental favorável ou condicionalmente favorável. Mas e com a certeza de que este projeto para construir no Sotavento Algarvio em consulta pública até 12 de outubro é o projeto da barragem da Fopana. O novo troço de passadiço que liga a Praia Verde Lago em altura à Praia Verde, no concelho de Castro Marim, já foi aberto ao público. O objetivo é proteger o sistema dunar e melhorar os acessos às praias. A nova estrutura integrada na estrutura de salvaguarda do cordão dunar prolonga o passadiço desde a Ribeira do Álamo até à Praia Verde e pretende reduzir o pisoteio das dunas, favorecendo a recuperação, minimizando as alterações no ecossistema. Este percurso é relacionado com um projeto direcionado para a frente marítima do concelho de Castro Marim, inclui uma zona mais elevada concebida para facilitar o acesso de veículos de emergência e socorro à praia. Segundo o município de Castro Marim, a solução permite melhorar as condições de acesso e reduzir o tempo de resposta das forças de segurança e dos meios de socorro. Está também prevista a instalação de iluminação no novo troço. A construção do passadiço resultou da parceria pública ou privada associada a um concurso promovido pela Agência Portuguesa do Ambiente em parceria com o município de Castro Marim. A execução da estrutura estava prevista como uma das condições do concurso, ficando a cargo de um promotor que construirá também o novo apoio de praia na Praia Verde Lago, equipado com instalações sanitárias. A intervenção decorre numa área sob jurisdição da Agência Portuguesa do Ambiente, enquadra-se nas competências partilhadas entre as entidades envolvidas. Por sua vez, Castro Maria, o município, salienta que a intervenção respeita os objetivos definidos pela gestão de Linha da Costa, cuja gestão, fiscalização e planeamento são da responsabilidade da Agência Portuguesa do Ambiente.
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2: E agora falamos de Tavira e das novas Sete Maravilhas, com a Igreja da Misericórdia de Tavira, que está na final nacional das Sete Novas Maravilhas de Portugal, mas vamos saber mais como cada um pode participar e levar mais longe este projeto. Um trabalho do jornalista Francisco Grilo.
3: A Igreja da Misericórdia de Tavira encontra-se na meia-final nacional das Sete Maravilhas de Portugal. Integrada na categoria de religião, a Igreja da Misericórdia de Tavira alcançou a meia-final nacional, podendo ao longo desta semana votar-se para garantir a presença na final nacional do próximo sábado. Falámos com o provedor da Misericórdia de Tavira, José Manuel Guerreiro, em relação à nomeação e também a importância de se encontrar na meia-final nacional das Sete Novas Maravilhas de Portugal.
4: A Igreja da Misericórdia é das mais visitadas, das mais procuradas de Tavira, é a igreja mais bonita de Tavira, por isso, e fica no centro da cidade, portanto fica muito acessível, então permite que as pessoas procurem pela sua beleza, pela forma como ela está, e que acontece lá, porque na Igreja da Misericórdia também acontecem atos religiosos. Na Igreja da Misericórdia acontece tudo, acontecem concertos, acontecem casamentos, E também atos religiosos. Portanto, aquilo faz parte de um núcleo museológico, onde está a igreja, onde temos a Casa do Despacho, que neste momento tem uma exposição permanente. Portanto, sim, nós somos um parceiro em termos culturais do município de Tavira. Portanto, estamos no centro histórico de Tavira. Portanto, representa muito para Tavira. Apesar de Tavira ter muitas igrejas e muito bonitas, eu puxo a brasa à minha sardinha, e é isso que acontece. E esta candidatura às Sete Maravilhas vem-nos dar a possibilidade de maior divulgação e também de criar interesse pelas pessoas, fazer criar interesse pelas pessoas, em que mais visitantes venham a Tavira, não só à igreja, mas também à igreja, porque Tavira tem muito para dar em termos culturais e em termos religiosos, que é o caso que nós somos candidatos. Na área da religião, é um convite que fica feito aqui a toda a gente, portanto, nós sermos divulgados é excelente para a parte cultural e essencialmente para o município de Tavira, onde a Misericórdia, como não podia deixar de se juntar mais uma vez, a participar e a colaborar, porque tudo aquilo que acontece, muito daquilo que acontece na Igreja da Misericórdia é com a validação do município de Tavira e grande parte também com o apoio do município de Tavira, portanto faz parte da agenda cultural do nosso concelho.
3: Alexandra Rufino, responsável pelo património da Santa Casa da Misericórdia de Tavira, recorda o que tem sido o caminho para chegar a esta meia-final nacional, também deixando a forma como se poderá votar na Igreja da Misericórdia de Tavira.
5: Começámos com dois adversários, entre aspas, muito fortes. Tínhamos o Museu de Faro e tínhamos a Igreja de Santa Maria. Depois ficamos só com a Igreja de Santa Maria e eram dois patrimónios muito poderosos na cidade, ou por assim dizer, todas as duas com a sua importância. Sim. E foi, penso, não sei, que nós não conhecemos os números, mas penso que foi uma votação meio renhida. Pronto, ficou a Igreja da Misericórdia e agora pedimos a ajuda daqueles que votaram na Igreja de Santa Maria para votarem também na da Misericórdia para chegarmos um bocadinho mais longe. 761-207-095 é um custo de uma chamada de 1 euro mais IVA ou pela aplicação da TVI das Sete Maravilhas de Portugal. Também podem votar para tentarmos levar a Misericórdia até à final.
3: Alexandra Rufino, responsável pelo património da Santa Casa da Misericórdia de Tavira, em relação às Sete Maravilhas de Portugal, onde a Igreja da Misericórdia de Tavira encontra-se na meia-final nacional, na categoria de religião, as votações decorrem até ao próximo sábado.
2: Fica a proposta, com a certeza de que está na luta durante esta semana esta mesma candidatura da Igreja da Misericórdia de Tavira. Há outra proposta que tem a ver também com o cultural pelo Algarve. Falamos do que aí vem, o Festival F, 67 concertos, tertulas e exposições no centro da capital algarvia. O Festival F, que volta ao Centro Histórico de Faro a partir de quinta-feira, com 67 concertos em 7 palcos, também com tertulias, artesanato, gastronomia, espaço para crianças ou exposições. Durante estes dias de evento, artistas como Bárbara Tinoco, os Dama, HMB, Chico de Tina, The Gift, entre muitos outros, vão atuar no festival, oferecendo ao público um cartaz que atravessa o pop, o hip-hop, o fado, o rock, a eletrónica e o jazz. Pelos palcos passam nomes também como Papillon, Maninho, Dani Gato, Camaleão Azul, entre outros. O festival também vive de tertúlias. São dias diversificando o programa do festival, que se prolonga até o dia 5 de setembro. Com o ponto de partida na quinta-feira de música no feminino, Manuela Azevedo, Fernando Ricardo, Martim Sousa Tavares juntam-se numa mesa que cruza o pop, metal e a música erudita. Outros grupos e momentos farão parte deste Festival F, que preparou também animação de rua entre concertos com o grupo coral O Sonba, a dança de Urban Expression, a poesia, a companhias arruadas de Alfanfar e Fancar Música levam diferentes linguagens vê lá dentro. 67 concertos, como referimos, distribuídos por 7 palcos, num percurso que ocupa ruas, praças e largos do centro da vila e volta a transformar Faro num palco vivo durante 3 dias. Faro recebe assim, entre quinta e 5 de setembro, um cartaz que reúne alguns dos grandes nomes da música portuguesa, apresentando ao público projetos em plena afirmação de artistas que fazem agora as suas primeiras aparições também no festival. Fica essa dica, o Festival F está a chegar e promete grandes noites de música e animação. É o festival que encerra o verão na capital algarvia. Aqui por Tavira, para a noite desta segunda-feira, fica a proposta. Encerra o Celebrar Tavira, o projeto da Junta de Freguesia de Tavira, e encerra com um grande concerto. Na noite desta segunda-feira, às 10 da noite, Celebrar Tavira, Cássio, Voz e Essência. O concerto acontece no Largo do Carmo, em Tavira. Fica a proposta para terminar este mês de agosto e este projeto relativamente a este 2026 de Celebrar Tavira da Junta de Freguesia de Tavira. Tavira Verde procede a uma interrupção programada de abastecimento de água terça-feira 1 de setembro entre as 14 e as 18 horas na Rua 1º de Maio em Cachopo para executar ramal de abastecimento de água, afetando a Rua das Oliveiras, a Rua 1º de Maio, a Rua Matos Casaca e o Largo da Igreja. Lembra a Tavira Verde que para mais informações e consulta detalhada do mapa das zonas afetadas, devem os interessados visitar o website da Tavira Verde na secção de alertas e comunicados. Pomos ponto final neste espaço de informação, desejando-lhe a continuação de uma boa segunda-feira, de uma boa semana com a sua rádio.
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2: O tempo para terça-feira, 1 de setembro, o IPMA prevê céu pouco nublado ao limpo, temporariamente com períodos de maior nublosidade no litoral da norte do Cabo Carvoeiro. O vento fraco a moderado, o quadrante norte, sendo sudoeste no sol de vento algarvio durante a tarde, superando por vezes forte na faixa costeira ocidental a sul do Cabo Carvoeiro, em especial durante a tarde, e nas terras altas do centro e sul. Prevê-se ainda uma pequena subida da temperatura mínima no norte e centro, em especial no interior. O mar na costa sul, com ondas de sudoeste inferiores a 1 metro. A temperatura da água do mar ronda entre os 20 e os 21 graus. Para Tavira, a temperatura máxima prevista aponta para 32 graus.
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Olá, viva a todos. Muito boa tarde. Bem-vindos então para mais uma edição do Lado de Cá. Eu sou o Jorge Sampaio e vou consigo até às 20, como habitualmente acontece, por aqui à segunda-feira, depois das 18. É assim o final de tarde, início de noite de cada segunda-feira, aqui na Gilão FM, transmitindo para todo o sul do país em 94.8, para Tavira em 98.4, também para todo o mundo na nossa emissão online, em radiogilão.com. Onde quer que esteja, uma boa tarde, um bom dia, uma boa noite. Pode crer que é mesmo bom estar consigo. Vamos então até às 20. Espero que goste da nossa seleção musical. Votos sinceros e renovados de uma ótima tarde, um bom início de noite. Vamos consigo até às 20.

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0: Boa tarde, são 19 horas.
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2: 12ª Feira da Dieta Mediterrânea, encontro de culturas, tradições e gerações, em Tavira, de 3 a 6 de setembro. Ao longo de 4 dias, o Centro Histórico transforma-se num espaço de encontro e celebração deste estilo de vida, afirmando a dieta mediterrânea não apenas como um modelo alimentar, mas também como património cultural vivo, assente na convivialidade, partilha, relação com o território, transmissão de sabores entre gerações e no respeito pela diversidade de culturas mediterrânicas. Com uma programação diversificada, a feira conta com cerca de 200 expositores representativos de artesanato, doçaria tradicional e produtos locais, aos quais se juntam cerca de 40 expositores institucionais. Dentre os nomes de destaque, na animação, a Praça da República recebe os vizinhos Carolina Deslandes, Marco Rodrigues e Diogo Pissarra. O palco do Castelo acolhe 4 concertos internacionais que convidam a viajar pelas sonoridades e tradições musicais do Mediterrâneo. 12ª Feira da Dieta Mediterrânea apresenta uma programação que atravessa diferentes espaços, linguagens artísticas e dimensões. 4 dias que possibilitam a descoberta de património, história, saborear a gastronomia, assistir a concertos, participar em oficinas, conhecer artistas e tradições de diferentes países e viver a autenticidade da cultura reconhecida pela Unesco como Património Cultural e Material da Humanidade. Entrada livre de 3 a 6 de setembro, 12ª Feira da Dieta Mediterrânea, em Tavira. Celebrar Tavira oferece música, tradições e animação em toda a freguesia durante este verão. A União de Freguesias de Tavira, em parceria com o município, promove nos meses de julho e agosto a iniciativa Celebrar Tavira, um programa de animação cultural que pretende oferecer música ao vivo, fado, bailes e momentos de convívio a diferentes localidades da freguesia. Com um total de 11 eventos, o programa é concebido para descentralizar a oferta cultural, aproximando-a da população e valorizando os diversos espaços públicos, bairros e comunidades que fazem parte do território da União de Freguesias de Tavira. Ao longo de 2 meses, o público pode assistir a concertos de diferentes géneros musicais, desde o fado tradicional ao rock, passando pela música popular, tributos e espetáculos instrumentais, bem como participar em bailes populares que reforçam o espírito comunitário e a celebração das tradições locais. Os espetáculos decorrem em diversos locais emblemáticos da freguesia. Todos os eventos têm entrada livre, início marcado para as 22 horas, proporcionando noites de verão dedicadas à cultura e o encontro entre gerações e à valorização dos artistas e projetos musicais. Dia 31 de agosto, Cássio, Voz e Essência, no Largo do Carmo. Celebrar Tavira é a proposta da União de Freguesias de Tavira para este verão 2026. Mercadinhos de Castro Marim, Odeleite e Azinhal decorrem mensalmente. O Mercadinho na Aldeia, em Odeleite, decorre no primeiro domingo de cada mês, enquanto em Castro Marim acontece no segundo sábado do mês, ao mesmo tempo que a Feira das Velharias. No Azinhal, há mercado no último domingo do mês. Feira Franca Anual de Santo Estevão acontece de 18 a 20 de setembro. Na sexta-feira, dia 18, atuação do grupo de cantares Vozes do Barrocal, baile com Silvino Campos e concerto com os Íris. Sábado, dia 19, grupo de cantares Lado a Lado, baile com o do Reflexo e o concerto de Rosinha. No domingo, dia 20, o grupo de cantares Pérolas do Gilão, baile com Tons de Baile e o concerto de Léo e Leandro. Organização da Junta de Freguesia de Santo Estevão. Feira Franca Anual, de 18 a 20 de setembro. 13º Convívio Motar dos Motomanos, dias 4 e 5 de setembro, no Largo da República, em Luz de Tavira. Dia 4 de setembro, há baile com Nelson Santos. No sábado, e a partir das 2 da tarde, é o Convívio Motar no Largo da República, com entradas livres, a participação de várias bandas, o desfile Motar, o Porco no Espeto e muita animação. É a organização dos Motomanos, este seu 13º Convívio Motar, dias 4 e 5 de setembro, em Luz de Tavira. 27º Passeio de Cicloturismo do Núcleo de Cicloturismo de Luz de Tavira. Acontece dia 6 de setembro, a partir das 9 horas, com partida no Largo da República, em Luz de Tavira. Os interessados em participar devem efetuar a sua inscrição, contatando a organização, o Núcleo de Cicloturismo de Luz de Tavira. Por Tavira, até 30 de dezembro, exposição permanente Judeus em Tavira, fragmentos de uma história para visitar no núcleo islâmico do Museu Municipal. Até o dia 30 de agosto, acontece o Energiza-te na Ilha, é na Ilha de Tavira. Até 15 de setembro, Ciência Viva no Verão, na sua 30ª edição, a iniciativa do Centro de Ciência Viva de Tavira. Até o final de setembro, mostras de artesanato, que acontecem diariamente entre o Jardim da Lagoa e o Jardim das Palmeiras. Até 24 de outubro, exposição Uma Árvore, da autoria de Daniel Moreira e Rita Castro Neves, para visitar no Museu Municipal de Tavira, Palácio da Galeria. Segunda-feira, dia 31 de agosto, a partir das 10 da noite, celebrar Tavira, concerto de Cássio. Voz é essência, é no Largo do Carmo.
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2: O tempo para terça-feira, 1 de setembro, o IPMA prevê céu pouco nublado ao limpo, temporariamente com períodos de maior nublosidade no litoral da norte do Cabo Carvoeiro. O vento fraco a moderado, o quadrante norte, centro-sudoeste no sol da vento algarvio durante a tarde, superando por vezes forte na faixa costeira ocidental a sul do Cabo Carvoeiro, em especial durante a tarde, e nas terras altas do centro e sul. Prevê-se ainda uma pequena subida da temperatura mínima no norte e centro, em especial no interior. O mar na costa sul, com ondas de sudoeste inferiores a 1 metro. A temperatura da água do mar ronda entre os 20 e os 21 graus. Para Tavira, a temperatura máxima prevista aponta para 32 graus.
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Uma vez mais a todos, muito boa tarde. Aqui estamos nós de regresso para esta que é a segunda e última hora do lado de cá na Gelão FM. Eu sou o Jorge Champaio, como habitualmente acontece, por aqui à segunda-feira, neste final de tarde, início de noite. Aqui nos 98.4 e 94.8, para a região sul, para todo o Algarve, Andaluzia e também na nossa emissão online para todo o mundo, em radiogelão.com. Vamos caminhando consigo até às 20. Quero desde já agradecer a sua magnífica presença aí desse lado. Muito obrigado. Pode crer que é mesmo bom estar consigo. Até às 20, com Jorge Champaio do lado de cá.

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As tardes de segunda-feira na Gilão FM com Jorge Sampaio. Pode crer que é mesmo bom estar consigo. Vamos até às 20 neste final de tarde.

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Estamos consigo até às 20, nesta que é mais uma edição do Lado de Cá, na Gilão FM. Eu sou o Jorge Sampaio e espero que esteja a gostar da nossa seleção musical. Continuação de uma ótima tarde, um bom início de noite, aqui com a Gilão FM.

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0: Boa noite, são 20 horas.
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3: A iniciativa da Unidade Local de Saúde do Algarve, o ELS Algarve, promove durante o mês de setembro um conjunto de iniciativas de sensibilização e prevenção de suicídio com ações em vários concelhos da região que se prolongam até outubro. As atividades são dinamizadas pelos profissionais do Departamento de Psiquiatria e Saúde Mental da ELS Algarve através de equipas multidisciplinares dos serviços de psiquiatria e da Unidade de Psiquiatria da Infância e Adolescência dos hospitais de Faro e Portimão. Sob o mote Agarra a Vida, setembro, mês de prevenção do suicídio, a iniciativa pretende sensibilizar a população para a problemática do suicídio, promover a prevenção da depressão e contribuir para a redução do estigma associado à doença mental. Segundo a ULS Algarve, o suicídio constitui um problema com alguma relevância na região, sendo o trabalho de sensibilização e prevenção desenvolvido em articulação com as comunidades locais. O programa integra a campanha de internacional promovida pela Associação Internacional de Prevenção do Suicídio e conta em Portugal com o apoio do Plano Nacional de Saúde Mental e da Sociedade Portuguesa de Suicidiologia e do Plano Nacional de Prevenção do Suicídio. As iniciativas decorrem em vários concelhos do Algarve, com participação de equipas dinamizadoras e comunitárias locais, em articulação com os municípios, associações e outros parceiros da sociedade civil. O programa inclui exposições, palestras, ações de formação e sensibilização, visitas temáticas, atividades lúdicas e de movimento, teatro e iniciativas dirigidas à comunidade escolar. Estão também previstas sessões informativas abertas à população, com distribuição de materiais de informação, bem como a divulgação de mensagens de sensibilização através de rádios e jornais regionais. É esse o objetivo da ULS Algarve, tornar este mês de setembro com ação integral da sensibilização para as questões associadas à saúde mental. O novo troço de passadiço que liga a Praia Verde Lago em altura à Praia Verde, no concelho de Castro Marim, já foi aberto ao público. O objetivo é proteger o sistema dunar e melhorar os acessos às praias. A nova estrutura integrada na estrutura de salvaguarda do cordão dunar prolonga o passadiço desde a Ribeira do Álamo até à Praia Verde e pretende reduzir o pisoteio das dunas, favorecendo a recuperação e minimizando as alterações no ecossistema. Este percurso é relacionado com um projeto direcionado para a frente marítima do Conselho de Castro Marim, inclui uma zona mais elevada concebida para facilitar o acesso de veículos de emergência e socorro à praia. Segundo o município de Castro Marim, a solução permite melhorar as condições de acesso e reduzir o tempo de resposta das forças de segurança e dos meios de socorro. Está também prevista a instalação de iluminação no novo troço. A construção do passadiço resultou da parceria pública ou privada associada a um concurso promovido pela Agência Portuguesa do Ambiente em parceria com o município de Castro Marim. A execução da estrutura estava prevista como uma das condições do concurso, ficando a cargo de um promotor que construirá também um novo apoio de praia na Praia Verde Lago, equipado com instalações sanitárias. A intervenção decorre numa área sob jurisdição da Agência Portuguesa do Ambiente, enquadra-se nas competências partilhadas entre as entidades envolvidas. Por sua vez, Castro Marim, município, salienta que a intervenção respeita os objetivos definidos pela gestão de linha da costa, cuja gestão, fiscalização e planeamento são da responsabilidade da Agência Portuguesa do Ambiente.
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3: Festival F volta ao Centro Histórico de Faro a partir de quinta-feira, com 67 concertos em 7 palcos, também com tertúlias, artesanato, gastronomia, espaço para crianças ou exposições. Durante estes dias de evento, artistas como Bárbara Tinoco, Os Dama, HMB, Chico de Tina, The Gift, entre muitos outros, vão atuar no no festival, oferecendo ao público um cartaz que atravessa o pop, o hip-hop, o fado rock, a eletrónica e o jazz. Pelos palcos passam nomes também como Papillon, Maninho, Dani Gato, Camaleão Azul, entre outros. O festival também vive de tertúlias. São dias diversificando o programa do festival, que se prolonga até o dia 5 de setembro. Com o ponto de partida na quinta-feira, de música no feminino, Manuela Azevedo, Fernando Ricardo, Martim Sousa Tavares juntam-se numa mesa que cruza o pop, metal e a música erudita. Outros grupos e momentos farão parte deste Festival F, que preparou também animação de rua entre concertos com o grupo coral O Sonba, dança de Urban Expression, a poesia, a companhias arruadas de Alfanfar e Fancar Música levam diferentes linguagens vê lá dentro. 67 concertos, como referimos, distribuídos por 7 palcos num percurso que ocupa ruas, praças e largos do centro da vila e volta a transformar Faro num palco vivo durante 3 dias. Faro recebe assim, entre quinta e 5 de setembro, um cartaz que reúne alguns dos grandes nomes da música portuguesa, apresentando ao público projetos em plena afirmação de artistas que fazem agora as suas primeiras aparições também no festival. Fica essa dica, o Festival F está a chegar e promete grandes noites de música e animação. É o festival que encerra o verão na capital algarvia. Da Vira Verde procede uma interrupção programada de abastecimento de água terça-feira 1 de setembro entre as 14 e as 18 horas na Rua 1 de Maio em Cachopo para executar ramal de abastecimento de água, afetando a Rua das Oliveiras, a Rua 1 de Maio, a Rua Matos Casaca e o Largo da Igreja. Lembra-te a Vira Verde que para mais informações e consulta detalhada do mapa das zonas afetadas devem os interessados visitar o website da Vira Verde na secção de alertas e comunicados. Pomos ponto final neste espaço de informação, desejando-lhe a continuação de uma boa semana com a sua rádio.
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3: O tempo para terça-feira, 1 de setembro, o IPMA prevê céu pouco nublado ao limpo, temporariamente com períodos de maior nublosidade no litoral da norte do Cabo Carvoeiro. O vento fraco a moderado, o quadrante norte, centro-sudoeste, no solta vento algarvio durante a tarde, superando por vezes forte na faixa costeira ocidental a sul do Cabo Carvoeiro, em especial durante a tarde, e nas terras altas do centro e sul. Prevê-se ainda uma pequena subida da temperatura mínima no norte e centro, em especial no interior. O mar na costa sul, com ondas de sudoeste inferiores a 1 metro. A temperatura da água do mar ronda entre os 20 e os 21 graus. Para Tavira, a temperatura máxima prevista aponta para 32 graus.
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0: Boa noite, são 20 horas e 8 minutos. 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
1: Semana mais, o apontamento semanal de Beatriz Grilo, que aqui está connosco para deixar a proposta de incentivo ao exercício físico. Bem-vinda, Beatriz.
2: Olá, muito obrigada.
1: Cá estamos em mais uma semana deste mês para partilharmos com os nossos ouvintes algumas dicas, sugestões ou abrolhos?
2: É o dito dos abrolhos. Não, por acaso não é o caso hoje.
1: Hoje não é?
2: É, hoje é artigo científico.
1: Então vamos ao artigo
2: científico. Estudo científico.
1: Isso depois tudo tem a ver com tudo, não é?
2: Sim. Está tudo ligado, está tudo... Eu acho que é tudo o abrolhos.
1: Sim.
2: Mais ou menos, para quem ainda não está dentro das práticas e ainda tem um bocadinho de resistência ou tabus ou mentalidades. Por isso, pronto, acho que é só a perspectiva com que a pessoa ouve. Não digo ver, mas houve aqui os nossos apontamentos. Mas pronto, o tema de hoje é um estudo científico que fizeram em 2018, por isso ainda é considerado minimamente recente, a gente está sempre à margem dos 5, 6 anos. É sempre digno, mas pronto, o que é atualizado, vai-se fazendo outros estudos, outro tipo de abordagens e vai-se tirando mais conclusões sobre isso, mas pronto, este é bastante recente e as conclusões são óbvias. Não há assim grande novidade de que o treino de força realmente traz os seus benefícios.
1: Ah, pois.
2: Hoje é os benefícios do treino de força, mas feitos em casa com peso corpo e elásticos em mulheres na menopausa. Ou seja, é assim um ponto mais específico. Pronto, antes de abordar aqui os resultados do estudo realizado, vou só criar aqui uma introduçãozinha das alterações do condicionamento físico que o nosso corpo vai se tendo e vai alterando de quando entramos então nesse processo de menopausa. Pronto, normalmente começa entre os 40 e 50 anos, mas isso há sempre casos e casos. Já ouvi casos de pessoas ainda nem tinham os seus 40 e já entraram em processos de menopausa precoce. Há pessoas que ainda têm os seus 50, 60 e ainda está tudo certo. Por isso cada corpo é um corpo. Isto é normalmente a margem que costumam dar de idades quando aparece então a menopausa. É normal haver uma perda de massa muscular e nós chamamos isso de sarcopenia. É um processo natural do nosso corpo que vai acontecendo com a idade, é inevitável, mas dá para controlar, então, com o treino de força. Se existe então essa perda muscular, é normal, pois perdemos a força, equilíbrio e resistência muscular. Isso então depois vai dar-nos fraqueza, vai nos dando movimentos mais lentos, menos estabilidade e eventualmente então lesões. Nós temos mais, pois, predisposição para aumentar a nossa gordura corporal. É normal, porque o nosso hormônio estrogênio ajuda a controlar a distribuição da massa gorda onde é colocada e então existe o decréscimo dessa parte do estrogênio e então ao haver esse decréscimo, aumento da capacidade nós temos depois de aumentar a nossa gordura corporal e também a gordura visceral, que ou seja, está relacionada, associada a doenças do coração, cardiovasculares e resistências à insulina, ou seja, tipo uma pré-diabetes,
1: ui,
2: assim, do género.
1: Sim.
2: Pronto, se existe uma perda de massa muscular, também existe então uma redução da densidade óssea, que pode dar então já uma predisposição para osteopenias e osteoporoses. Por isso, pronto, isto é uma das... São várias das coisas que o nosso corpo fica sujeito a, vai-se alterando com a menopausa. Também as nossas capacidades aeróbicas, ou seja, cansarmos mais rápido, pois temos menos força, menos estabilidade. Também é normal isso acontecer e se nós também não temos essa estabilidade, vai haver mais rigidez articular e menos flexibilidade. Pronto, também é uma das coisas. E então neste estudo, agora entrando no que foi analisado, foi realizada com 38 voluntários, ou seja, não é uma amostra assim muito grande, mas mesmo assim deu é o suficiente para ter tirado conclusões disto.
1: Exato.
2: Então houve destas 38 pessoas, um grupo de controle, ou seja, grupo de treino, que realizou exercícios, ou seja, foram 6, tanto com elásticos como peso do corpo, um deles até o agachamento, que é um exercício assim muito comum que se aplica, e 20 que não fizeram o treino. Até que o grupo das que não fizeram é maior que os que fizeram. Não podia ser.
1: Pois.
2: Podia ser mais a fazer. Mas pronto. Foram aplicados 6 exercícios de corpo todo. Tanto pernocas, parte abdominal, braços também, tanto peito, costas, vários exercícios. Não vale a pena estar aqui a mencionar os nomes. E que foram então realizadas 3 séries apenas de 10 repetições. E houve então uma progressão. Ou seja, já se foi aumentando as resistências dos elásticos. Com o peso do corpo, às vezes é mais difícil. Só treinaram nessas 10 repetições. Se calhar uma cadência mais lenta, ou fazer mais devagarinho, para fatigar um bocadinho mais a parte muscular. Elas treinaram 3 vezes na semana e foi então a conclusão tirada que as pessoas que treinaram, as senhoras, 30 dessas 38, as 18, conseguiram diminuir o perímetro abdominal. Eles não mencionam aqui valores, mas pronto, houve uma diminuição, o que é bom, que é sempre o objetivo. Perímetro abdominal, e é uma das coisas que o nosso corpo fica sujeito com a menopausa, é o aumento da massa gorda, e nós, principalmente mulheres, vai sempre tudo para a região abdominal, peito, ali para as ancas, pronto, é média. Houve também uma diminuição da gordura corporal total, ou seja, mais qualidade, condicionamento físico, capacidade física, pronto, mais massa muscular e menos a gordura, que é o que a gente quer. Houve também uma diminuição do colesterol total, ou seja, aquele númerozinho maior, e do LDL, ou seja, que é o colesterol mau. E houve também uma diminuição da proteína C reativa, ou seja, a partir desse parâmetro podemos ver se há inflamação do corpo ou não. Nós até fizemos a análise, se aparecem estes valores mais altos, pode ser algum sinal de inflamação. E às vezes, mesmo que não haja inflamação, um corpo sedentário que não faz nada, já que come mal, já estamos inflamados. Até que se ouve muito aí as questões da, e já entra a parte da nutrição das nossas colegas, da parte alimentar, de aquelas alterações alimentares não inflamatórias, dieta não inflamatória, porque pronto, há alimentos que nos causam inflamação no corpo, e pronto, não dá para fugir a isso. E se calhar nesta questão de como se mexeram, se calhar até podiam eventualmente estar a comer melhor, mas pronto, metes o corpo a mexer a parte metabólica e isso já ajuda então a baixar esta questão da proteína inflamatória. Por isso, pronto, se nós, no início, como foi mencionado, se nós temos tendência a ter mais gordura, mais colesterol, nossa parte metabólica altera-se com a menopausa, se perdemos essa capacidade muscular, essa capacidade óssea, com a questão, pronto, da menopausa, e se nós conseguimos retrair isso com a prática de exercício físico, treino de força, né? Mais uma vez, e costumamos estar sempre aqui dizendo nos apontamentos, treino de força, mais estabilidade, mais parte muscular, que dá mais densidade óssea, já consegue combater estas predisposições de gorduras, falta de equilíbrio, falta de força, uma predisposição para diabetes. Mais uma vez, a prevenção e mesmo também o controle da diabetes é feito com a prática de exercício físico, não é novidade. E se nós então já temos essas predisposições, se conseguimos fugir a isso, ou até mesmo quem tenha, fica pior nestas questões da menopausa, se nós conseguimos controlar e fazer prevenção, por que não?
1: Aí está.
2: Por isso, mais uma vez, exercício físico, para quem já está neste patamar de menopausa, sim, traz benefícios. E como o tema diz, e este estudo foi feito, só foi com peso corporal e elásticos. Por isso é aquela questão da resistência emocional a juntar-se a algum sítio, a algum ginásio, a algum grupo de treino, danças, o que quer que seja, que a pessoa se senta resistente, não sei se fica confortável. Depois também, quando entramos no processo da menopausa, né, a nossa parte emocional fica um pouco mais afetada, mais ansiedades, mais irritabilidade, pressões, e ficamos menos pacientes.
1: Sim.
2: Se eu não tenho paciência para fazer isso, em casa, pezinho do corpo, elásticos, custam baratinho, na Sport Zone, Decathlon. Existem uma panóplia grande de exercícios que se pode fazer com elásticos.
1: Todos os supermercados têm a determinada altura do ano, têm.
2: Tanta coisa. As feirinhas do exercício físico, nos links, nos áudios. Pronto, por isso podem fazer tanta coisa e já traz tantos benefícios só a treinar em casa, com peso do corpo e elásticos. Por isso vamos.
1: Toca a mexer.
2: Vamos. Mais o comprovativo de que, sim, traz benefícios.
1: É mais. Para a semana voltamos outra vez?
2: Sim.
1: Até lá.
2: Até lá.
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0: Boa noite, são 21 horas.
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2: O tempo para terça-feira, 1 de setembro, o IPMA prevê céu pouco nublado ao limpo, temporariamente com períodos de maior nublosidade no litoral da norte do Cabo Carvoeiro. O vento fraco a moderado, o quadrante norte, centro-sudoeste, no sol da vento algarvio durante a tarde, soprando por vezes forte na faixa costeira ocidental a sul do Cabo Carvoeiro, em especial durante a tarde, e nas terras altas do centro e sul. Prevê-se ainda uma pequena subida da temperatura mínima no norte e centro, em especial no interior. O mar na costa sul, com ondas de sudoeste inferiores a 1 metro. A temperatura da água do mar ronda entre os 20 e os 21 graus. Para Tavira, a temperatura máxima prevista aponta para 32 graus.
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2: 12ª-feira da Dieta Mediterrânica, encontro de culturas, tradições e gerações em Tavira de 3 a 6 de setembro. Ao longo de 4 dias, o Centro Histórico transforma-se num espaço de encontro e celebração deste estilo de vida, afirmando a Dieta Mediterrânica não apenas como um modelo alimentar, mas também como património cultural vivo, assente na convivialidade, partilha, relação com o território, transmissão de sabores entre gerações e no respeito pela diversidade de culturas mediterrânicas. Com uma programação diversificada, a feira conta com cerca de 200 expositores representativos de artesanato, doçaria tradicional e produtos locais, aos quais se juntam cerca de 40 expositores institucionais. Dentre os nomes de destaque, na animação, a Praça da República recebe os vizinhos Carolina Deslandes, Marco Rodrigues e Diogo Pissarra. O palco do Castelo acolhe 4 concertos internacionais que convidam a viajar pelas sonoridades e tradições musicais do Mediterrâneo. 12ª-feira da Dieta Mediterrânica apresenta uma programação que atravessa diferentes espaços, linguagens artísticas e dimensões. 4 dias que possibilitam a descoberta de património, história, saborear a gastronomia, assistir a concertos, participar em oficinas, conhecer artistas e tradições de diferentes países e viver a autenticidade da cultura reconhecida pela Unesco como Património Cultural e Material da Humanidade. Entrada livre de 3 a 6 de setembro, 12ª-feira da Dieta Mediterrânica, em Tavira. Celebrar Tavira oferece música, tradições e animação em toda a freguesia durante este verão. A União de Freguesias de Tavira, em parceria com o município, promove nos meses de julho e agosto a iniciativa Celebrar Tavira, um programa de animação cultural que pretende oferecer música ao vivo, fado, bailes e momentos de convívio a diferentes localidades da freguesia. Com um total de 11 eventos, o programa é concebido para descentralizar a oferta cultural, aproximando-a da população e valorizando os diversos espaços públicos, bairros e comunidades que fazem parte do território da União de Freguesias de Tavira. Ao longo de 2 meses, o público pode assistir a concertos de diferentes géneros musicais, desde o fado tradicional ao rock, passando pela música popular, tributos e espetáculos instrumentais, bem como participar em bailes populares que reforçam o espírito comunitário e a celebração das tradições locais. Os espetáculos decorrem em diversos locais emblemáticos da freguesia. Todos os eventos têm entrada livre, início marcado para as 22 horas, proporcionando noites de verão dedicadas à cultura e o encontro entre gerações e à valorização dos artistas e projetos musicais. Dia 31 de agosto, Cássio, Voz e Essência, no Largo do Carmo. Celebrar Tavira é a proposta da União de Freguesias de Tavira para este verão 2026. Mercadinhos de Castro Marim, Odeleite e Azinhal decorrem mensalmente. O Mercadinho na Aldeia, em Odeleite, decorre no primeiro domingo de cada mês, enquanto em Castro Marim acontece no segundo sábado do mês, ao mesmo tempo que a Feira das Velharias. No Azinhal, há mercado no último domingo do mês. Feira Franca Anual de Santo Estevão acontece de 18 a 20 de setembro. Na sexta-feira, dia 18, atuação do grupo Cantares Vozes do Barrocal, baile com Silvino Campos e concerto com os Íris. Sábado, dia 19, grupo de Cantares Lado a Lado, baile com o do Reflexo e o concerto de Rosinha. No domingo, dia 20, o grupo de Cantares Pérolas do Gilão, baile com Tons de Baile e o concerto de Léo e Leandro. Organização da Junta de Freguesia de Santo Estevão. Feira Franca Anual, de 18 a 20 de setembro. 13º Convívio Motar dos Motomanos, dias 4 e 5 de setembro, no Largo da República, em Luz de Tavira. Dia 4 de setembro, há baile com Nelson Santos. No sábado, e a partir das 2 da tarde, é o Convívio Motar no Largo da República, com entradas livres, a participação de várias bandas, o desfile motar, o porco no espeto e muita animação. É a organização dos Motomanos, este seu 13º Convívio Motar, dias 4 e 5 de setembro, em Luz de Tavira. 27º Passeio de Cicloturismo do Núcleo de Cicloturismo de Luz de Tavira. Acontece dia 6 de setembro, a partir das 9 horas, com partida no Largo da República, em Luz de Tavira. Os interessados em participar devem efetuar a sua inscrição, contatando a organização, o Núcleo de Cicloturismo de Luz de Tavira. Por Tavira, até 30 de dezembro, exposição permanente Judeus em Tavira, fragmentos de uma história, para visitar no Núcleo Islâmico do Museu Municipal. Até o dia 30 de agosto, acontece o Energiza-te na Ilha, é na Ilha de Tavira. Até 15 de setembro, Ciência Viva no Verão, na sua 30ª edição, a iniciativa do Centro de Ciência Viva de Tavira. Até o final de setembro, mostras de artesanato, que acontecem diariamente entre o Jardim da Lagoa e o Jardim das Palmeiras. Até 24 de outubro, exposição Uma Árvore, da autoria de Daniel Moreira e Rita Castro Neves, para visitar no Museu Municipal de Tavira, Palácio da Galeria. Segunda-feira, dia 31 de agosto, a partir das 10 da noite, celebrar Tavira, concerto de Cássio. Voz é essência, é no Largo do Carmo.
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0: 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Boa noite. São 21 horas e 7 minutos. 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

0: Boa noite, são 22 horas.
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2: O tempo para terça-feira, 1 de setembro, o IPMA prevê céu pouco nublado ao limpo, temporariamente com períodos de maior nublosidade no litoral da norte do Cabo Carvoeiro. O vento fraco a moderado, o quadrante norte, centro-sudoeste, no solta vento algarvio durante a tarde, superando por vezes forte na faixa costeira ocidental a sul do Cabo Carvoeiro, em especial durante a tarde, e nas terras altas do centro e sul. Prevê-se ainda uma pequena subida da temperatura mínima no norte e centro, em especial no interior. O mar na costa sul, com ondas de sudoeste inferiores a 1 metro. A temperatura da água do mar ronda entre os 20 e os 21 graus. Para Tavira, a temperatura máxima prevista aponta para 32 graus.
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2: A iniciativa da Unidade Local de Saúde do Algarve, o ELS Algarve, promove durante o mês de setembro um conjunto de iniciativas de sensibilização e prevenção de suicídio com ações em vários concelhos da região que se prolongam até outubro. As atividades são dinamizadas pelos profissionais do Departamento de Psiquiatria e Saúde Mental da ELS Algarve através de equipas multidisciplinares dos serviços de psiquiatria e da Unidade de Psiquiatria da Infância e Adolescência dos hospitais de Faro e Portimão. Sob o mote Agarra a Vida, setembro, mês de prevenção do suicídio, a iniciativa pretende sensibilizar a população para a problemática do suicídio, promover a prevenção da depressão e contribuir para a redução do estigma associado à doença mental. Segundo a ULS Algarve, o suicídio constitui um problema com alguma relevância na região, sendo o trabalho de sensibilização e prevenção desenvolvido em articulação com as comunidades locais. O programa integra a campanha de internacional promovida pela Associação Internacional de Prevenção do Suicídio e conta em Portugal com o apoio do Plano Nacional de Saúde Mental e da Sociedade Portuguesa de Suicidiologia e do Plano Nacional de Prevenção do Suicídio. As iniciativas decorrem em vários concelhos do Algarve, com participação de equipas dinamizadoras e comunitárias locais, em articulação com os municípios, associações e outros parceiros da sociedade civil. O programa inclui exposições, palestras, ações de formação e sensibilização, visitas temáticas, atividades lúdicas e de movimento, teatro e iniciativas dirigidas à comunidade escolar. Estão também previstas sessões informativas abertas à população, com distribuição de materiais de informação, bem como a divulgação de mensagens de sensibilização através de rádios e jornais regionais. É esse o objetivo da ULS Algarve, tornar este mês de setembro com ação integral da sensibilização para as questões associadas à saúde mental. O novo troço de passadiço que liga a Praia Verde Lago em altura à Praia Verde, no concelho de Castro Marim, já foi aberto ao público. O objetivo é proteger o sistema dunar e melhorar os acessos às praias. A nova estrutura integrada na estrutura de salvaguarda do cordão dunar prolonga o passadiço desde a Ribeira do Álamo até à Praia Verde e pretende reduzir o pisoteio das dunas, favorecendo a recuperação, minimizando as alterações no ecossistema. Este percurso é relacionado com um projeto direcionado para a frente marítima do Conselho de Castro Marim, inclui uma zona mais elevada concebida para facilitar o acesso de veículos de emergência e socorro à praia. Segundo o município de Castro Marim, a solução permite melhorar as condições de acesso e reduzir o tempo de resposta das forças de segurança e dos meios de socorro. Está também prevista a instalação de iluminação no novo troço. A construção do passadiço resultou da parceria pública ou privada associada a um concurso promovido pela Agência Portuguesa do Ambiente em parceria com o município de Castro Marim. A execução da estrutura estava prevista como uma das condições do concurso, ficando a cargo de um promotor que construirá também o novo apoio de praia na Praia Verde Lago, equipado com instalações sanitárias. A intervenção decorre numa área sob jurisdição da Agência Portuguesa do Ambiente, enquadra-se nas competências partilhadas entre as entidades envolvidas. Por sua vez, Castro Marim, o município, salienta que a intervenção respeita os objetivos definidos pela gestão de linha da costa, cuja gestão, fiscalização e planeamento são da responsabilidade da Agência Portuguesa do Ambiente.
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2: O Festival EF volta ao Centro Histórico de Faro a partir de quinta-feira, com 67 concertos em 7 palcos, também com tertúlias, artesanato, gastronomia, espaço para crianças ou exposições. Durante estes dias de evento, artistas como Bárbara Tinoco, os Dama, HMB, Chico de Tina, The Gift, entre muitos outros, vão atuar no festival, oferecendo ao público um cartaz que atravessa o pop, o hip-hop, o fado rock, a eletrónica e o jazz. Pelos palcos passam nomes também como Papillon, Maninho, Dani Gato, Camaleão Azul, entre outros. O festival também vive de tertúlias. São dias diversificando o programa do festival, que se prolonga até o dia 5 de setembro. Com o ponto de partida na quinta-feira, de música no feminino, Manuel Azevedo, Fernando Ricardo, Martim Sousa Tavares juntam-se numa mesa que cruza o pop, metal e a música erudita. Outros grupos e momentos farão parte deste Festival F, que preparou também animação de rua entre concertos com o grupo coral O Sonba, a dança de Urban Expression, a poesia, a companhia As Arruadas de Alfanfar e Fancar Música levam diferentes linguagens vê lá dentro. 67 concertos, como referimos, distribuídos por 7 palcos, num percurso que ocupa ruas, praças e largos do centro da vila e volta a transformar Faro num palco vivo durante 3 dias. Faro recebe assim, entre quinta e 5 de setembro, um cartaz que reúne alguns dos grandes nomes da música portuguesa, apresentando ao público projetos em plena afirmação de artistas que fazem agora as suas primeiras aparições também no festival. Fica essa dica, o Festival F está a chegar e promete grandes noites de música e animação. É o festival que encerra o verão na capital algarvia. Da Vira Verde procede uma interrupção programada de abastecimento de água terça-feira 1 de setembro entre as 14 e as 18 horas na rua 1º de Maio em Cachopo para executar ramal de abastecimento de água, afetando a Rua das Oliveiras, a Rua 1º de Maio, a Rua Matos Casaca e o Largo da Igreja. Lembra-te a Vira Verde que para mais informações e consulta detalhada do mapa das zonas afetadas, devem os interessados visitar o website da Vira Verde na secção de alertas e comunicados. Pomos ponto final neste espaço de informação, desejando-lhe a continuação de uma boa semana com a sua rádio.
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0: carta dominante, 10 de paus, que significa sucessos temporários, ilusão. Amor, partilhe os seus sentimentos com a pessoa amada. Evite conflitos. Saúde, esteja alerta a possíveis problemas de hipertensão. Dinheiro, os seus problemas poderão ser resolvidos, embora lentamente. Número da sorte, 32. Touro. Carta dominante, valete de espadas, que significa vigilante e atento. Amor, irá sentir uma energia muito positiva. Cultive a alegria no seu coração e ela dará frutos de paz e amor. Saúde, pratique exercício físico. Dinheiro, fique atento, poderão surgir oportunidades. Número da sorte, 61. Gêmeos. Carta dominante, 7 copas, que significa sonhos premonitórios. Amor, revele os seus verdadeiros sentimentos. Saúde, tendência para a tristeza. Evite-a saindo com os seus amigos. Dinheiro, poderá ser elogiado pelo seu departamento a nível profissional. Número da sorte, 43. Caranguejo. Carta dominante, rei de espadas, que significa poder. Amor, a pessoa que ama só pensa em si. Não se preocupe com coisas sem importância. Saúde é um momento ideal para começar uma dieta. Dinheiro, compre uma prenda para si. Faça um miminho a si próprio. Número da sorte, 64. Leão. Carta dominante, 5 de espadas, que significa avareza. Amor, a harmonia estará presente na sua relação. Saúde, tendência para problemas de memória. Dinheiro, é época favorável para pôr em marcha novos projetos. Número da sorte, 55. Virgem. Carta dominante, 6 de ouros, que significa generosidade. Amor, evite que outras pessoas se intrometam na sua relação. Saúde, poderá andar um pouco indisposto. Procure o seu médico. Dinheiro, fase pouco positiva. Número da sorte, 70. Balança. Carta dominante, o julgamento, que significa novo ciclo de vida. Amor, mudanças bruscas de humor poderão causar conflitos com familiares ou com a pessoa amada. Modere esse seu comportamento. Saúde, poderá ser afetado por dores musculares. Dinheiro, período favorável no trabalho, poderá vir a receber benefícios. Número da sorte, 20. Escorpião. Carta dominante, as de paus, que significa energia, iniciativa. Amor, comece o seu dia feliz, pense no bem. A seta do cupido espera por si. Saúde, tendência para melhorar. Dinheiro, fará bons negócios graças à sua inteligência e coragem. Número da sorte, 23. Sagitário. Carta dominante, os enamorados, que significa escolha. Amor, período cheio de momentos de harmonia. Saúde, sem preocupações. Dinheiro, dê um passo de cada vez e alcançará os seus objetivos. Número da sorte, 6. Capricórnio. Carta dominante, 3 de ouros, que significa poder. Amor, a incerteza vai pairar no seu coração. Lembre-se que a vida é um canto eterno de beleza. Saúde, tudo estará bem dentro da normalidade. Dinheiro, a estabilidade financeira está presente na sua vida. Número da sorte, 67. Aquário. Carta dominante, 5 de copas, que significa derrota. Amor, deixa a tristeza de lado e abra as portas do seu coração. Aprenda a aceitar-se como é. Você não tem que ser um super-homem. Saúde, atenção ao sistema digestivo. Dinheiro, o seu lado prático está mais desperto do que nunca. Aproveite-o. Número da sorte, 41. Peixes. Carta dominante, rei de copas, que significa poder de concretização, respeito. Amor, esta fase promete ser animada. Combine uma saída com os amigos. Saúde, coma bastantes alimentos ricos em vitaminas. A sua energia vai ficar em alta. Dinheiro, surpreenda um amigo com um presente inesperado. Ele vai adorar. Número da sorte, 50.
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4: 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São 22 horas e 14 minutos. 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
1: O tempo para terça-feira, 1 de setembro, o IPMA prevê céu pouco nublado ao limpo, temporariamente com períodos de maior nublosidade no litoral da norte do Cabo Carvoeiro. O vento fraco a moderado, o quadrante norte, sendo sudoeste no sol de vento algarvio durante a tarde, superando por vezes forte na faixa costeira ocidental a sul do Cabo Carvoeiro, em especial durante a tarde, e nas terras altas do centro e sul. Prevê-se ainda uma pequena subida da temperatura mínima no norte e centro, em especial no interior. O mar na costa sul, com ondas de sudoeste inferiores a 1 metro. A temperatura da água do mar ronda entre os 20 e os 21 graus. Para Tavira, a temperatura máxima prevista aponta para 32 graus.
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3: 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São 23 horas e 2 minutos. 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

0: Boa noite, são 0 horas.
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3: A iniciativa da Unidade Local de Saúde do Algarve, o ELS Algarve, promove durante o mês de setembro um conjunto de iniciativas de sensibilização e prevenção de suicídio com ações em vários concelhos da região que se prolongam até outubro. As atividades são dinamizadas pelos profissionais do Departamento de Psiquiatria e Saúde Mental da ELS Algarve através de equipas multidisciplinares dos serviços de psiquiatria e da Unidade de Psiquiatria da Infância e Adolescência dos hospitais de Faro e Portimão. Sob o mote Agarra a Vida, setembro, mês de prevenção do suicídio, a iniciativa pretende sensibilizar a população para a problemática do suicídio, promover a prevenção da depressão e contribuir para a redução do estigma associado à doença mental. Segundo a ULS Algarve, o suicídio constitui um problema com alguma relevância na região, sendo o trabalho de sensibilização e prevenção desenvolvido em articulação com as comunidades locais. O programa integra a campanha de internacional promovida pela Associação Internacional de Prevenção do Suicídio e conta em Portugal com o apoio do Plano Nacional de Saúde Mental e da Sociedade Portuguesa de Suicidiologia e do Plano Nacional de Prevenção do Suicídio. As iniciativas decorrem em vários concelhos do Algarve, com participação de equipas dinamizadoras e comunitárias locais, em articulação com os municípios, associações e outros parceiros da sociedade civil. O programa inclui exposições, palestras, ações de formação e sensibilização, visitas temáticas, atividades lúdicas e de movimento, teatro e iniciativas dirigidas à comunidade escolar. Estão também previstas sessões informativas abertas à população, com distribuição de materiais de informação, bem como a divulgação de mensagens de sensibilização através de rádios e jornais regionais. É esse o objetivo da ULS Algarve, tornar este mês de setembro com ação integral da sensibilização para as questões associadas à saúde mental. O novo troço de passadiço que liga a Praia Verde Lago em altura à Praia Verde, no concelho de Castro Marim, já foi aberto ao público. O objetivo é proteger o sistema dunar e melhorar os acessos às praias. A nova estrutura integrada na estrutura de salvaguarda do cordão dunar prolonga o passadiço desde a Ribeira do Álamo até à Praia Verde e pretende reduzir o pisoteio das dunas, favorecendo a recuperação e minimizando as alterações no ecossistema. Este percurso é relacionado com um projeto direcionado para a frente marítima do Conselho de Castro Marim, inclui uma zona mais elevada concebida para facilitar o acesso de veículos de emergência e socorro à praia. Segundo o município de Castro Marim, a solução permite melhorar as condições de acesso e reduzir o tempo de resposta das forças de segurança e dos meios de socorro. Está também prevista a instalação de iluminação no novo troço. A construção do passadiço resultou da parceria pública ou privada associada a um concurso promovido pela Agência Portuguesa do Ambiente em parceria com o município de Castro Marim. A execução da estrutura estava prevista como uma das condições do concurso, ficando a cargo de um promotor que construirá também o novo apoio de praia na Praia Verde Lago, equipado com instalações sanitárias. A intervenção decorre numa área sob jurisdição da Agência Portuguesa do Ambiente, enquadra-se nas competências partilhadas entre as entidades envolvidas. Por sua vez, Castro Marim, o município, salienta que a intervenção respeita os objetivos definidos pela gestão de linha da costa, cuja gestão, fiscalização e planeamento são da responsabilidade da Agência Portuguesa do Ambiente.
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3: Festival F volta ao Centro Histórico de Faro a partir de quinta-feira, com 67 concertos em 7 palcos, também com tertúlias, artesanato, gastronomia, espaço para crianças ou exposições. Durante estes dias de evento, artistas como Bárbara Tinoco, Os Dama, HMB, Chico de Tina, The Gift, entre muitos outros, vão atuar no no festival, oferecendo ao público um cartaz que atravessa o pop, o hip-hop, o fado rock, a eletrónica e o jazz. Pelos palcos passam nomes também como Papillon, Maninho, Dani Gato, Camaleão Azul, entre outros. O festival também vive de tertúlias. São dias diversificando o programa do festival, que se prolonga até o dia 5 de setembro. Com o ponto de partida na quinta-feira, de música no feminino, Manuel Azevedo, Fernando Ricardo, Martim Sousa Tavares juntam-se numa mesa que cruza o pop, o metal e a música erudita. Outros grupos e momentos farão parte deste Festival F, que preparou também animação de rua entre concertos com o grupo coral O Sonba, a dança de Urban Expression, a poesia, a companhia As Arruadas de Alfanfar e Fancar Música levam diferentes linguagens vê lá dentro. 67 concertos, como referimos, distribuídos por 7 palcos num percurso que ocupa ruas, praças e largos do centro da vila e volta a transformar Faro num palco vivo durante 3 dias. Faro recebe assim, entre 5 e 5 de setembro, um cartaz que reúne alguns dos grandes nomes da música portuguesa, apresentando ao público projetos em plena afirmação de artistas que fazem agora as suas primeiras aparições também no festival. Fica essa dica, o Festival F está a chegar e promete grandes noites de música e animação. É o festival que encerra o verão na capital algarvia. Da Vira Verde procede uma interrupção programada de abastecimento de água terça-feira 1 de setembro entre as 14 e as 18 horas na rua 1º de Maio em Cachopo para executar ramal de abastecimento de água, afetando a Rua das Oliveiras, a Rua 1º de Maio, a Rua Matos Casaca e o Largo da Igreja. Lembra-te a Vira Verde que para mais informações e consulta detalhada do mapa das zonas afetadas, devem os interessados visitar o website da Vira Verde na secção de alertas e comunicados. Pomos ponto final neste espaço de informação, desejando-lhe a continuação de uma boa semana com a sua rádio.
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3: O tempo para terça-feira, 1 de setembro, o IPMA prevê céu pouco nublado ao limpo, temporariamente com períodos de maior nublosidade no litoral da norte do Cabo Carvoeiro. O vento fraco a moderado, o quadrante norte, centro-sudoeste, no solta vento algarvio durante a tarde, superando por vezes forte na faixa costeira ocidental a sul do Cabo Carvoeiro, em especial durante a tarde, e nas terras altas do centro e sul. Prevê-se ainda uma pequena subida da temperatura mínima no norte e centro, em especial no interior. O mar na costa sul, com ondas de sudoeste inferiores a 1 metro. A temperatura da água do mar ronda entre os 20 e os 21 graus. Para Tavira, a temperatura máxima prevista aponta para 32 graus.
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5: Até às 7 da manhã, a continuação de uma ótima madrugada. Obrigado pela boleia que nos vai dando.

Uma vez mais a todos, muito boa noite, uma excelente madrugada. Obrigado pela sua companhia e pela sua preferência. Eu sou o Jorge Sampaio e, como sempre, vou consigo até às

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3: Boa noite. São 0 horas e 29 minutos. A continuação de uma boa madrugada na companhia da Gilão FM.

0: Ficamos assim nesta madrugada até às 7 da manhã. Continuação de uma ótima noite para si que está a trabalhar tal como nós, então aproveite-a da melhor forma. Um bom descanso, se for caso disso.
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1: O tempo para terça-feira, 1 de setembro, o IPMA prevê céu pouco nublado ao limpo, temporariamente com períodos de maior nublosidade no litoral da norte do Cabo Carvoeiro. O vento fraco a moderado, o quadrante norte, sendo sudoeste no sota vento algarvio durante a tarde, soprando por vezes forte na faixa costeira ocidental a sul do Cabo Carvoeiro, em especial durante a tarde, e nas terras altas do centro e sul. Prevê-se ainda uma pequena subida da temperatura mínima no norte e centro, em especial no interior. O mar na costa sul, com ondas de sudoeste inferiores a 1 metro. A temperatura da água do mar ronda entre os 20 e os 21 graus. Para Tavira, a temperatura máxima prevista aponta para 32 graus.
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5: Uma da manhã e um minuto. A continuação de uma ótima noite, de uma ótima madrugada. Obrigado pela sua companhia aí desse lado. Vamos consigo até às 7 da manhã.